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0: 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As notícias do governo federal que movimentaram o país no dia de hoje.
1: Olá, boa noite.
0: Boa noite para você que nos acompanha em todo o país.
1: Terça-feira, 11 de agosto de 2026.
0: Vamos aos destaques do dia.
1: Plano da Apex quer diversificar destino das exportações brasileiras.
0: Iniciativa busca apoiar empresas impactadas pelas tarifas impostas pelos Estados Unidos. Luana Karen.
2: Entre os mercados alternativos com parcerias na agência estão Canadá, México, Alemanha, Turquia, África do Sul, China e Índia.
1: IBGE revela que inflação em julho foi de 0,07%.
0: Índice foi menor que o registrado no mês anterior. Márcia Fernandes.
3: O setor de alimentação e bebidas teve queda de 0,67%. A redução veio por influência dos alimentos comprados para consumo em casa.
1: E vamos falar daquelas ligações que não queremos receber.
0: Brasil registra uma média de 305 mil ligações indesejadas por minuto.
1: Saiba como evitar na reportagem de Graziele Bezerra.
4: O Não Me Perturbe é um desses serviços criados para preservar o cidadão das ligações abusivas.
0: Hoje, na apresentação da Voz do Brasil, Luciana Vasconcelos e Luciano Seixas.
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0: A inflação do mês de julho teve um recuo de 0,07%, de acordo com o IPCA, Índice Nacional de Preços ao Consumidor Amplo.
1: O índice é usado para medir a inflação oficial no Brasil. O resultado de julho representa uma variação de 0,09% em relação ao registrado no mês anterior.
0: Os dados foram divulgados hoje pelo IBGE.
3: O resultado ficou abaixo da taxa de junho, com variação de 0,07% e 0,09% abaixo da taxa do mês anterior. Nos 12 meses encerrados em julho, o índice ficou em 4,44%, abaixo dos 4,64% registrados até junho. O maior impacto veio do grupo habitação, puxado pela alta da energia elétrica. Já o setor de alimentação e bebidas teve queda de 0,67%. A redução veio por influência dos alimentos comprados para consumo em casa. Fernando Gonçalves, gerente do IPCA do IBGE, destacou os alimentos que impactaram no resultado da alimentação.
5: A alimentação no domicílio variou menos 1,14%, com influência das quedas do café moído, menos 2,45%, da cenoura, menos 14,41%, da batata inglesa, menos 19,59% e do tomate, com menos 29,09%, sendo o tomate o principal impacto negativo no resultado do mês, com menos 0,10%.
3: Já o Índice Nacional de Preços ao Consumidor, INPC, ficou em 0,01% em julho. Em junho, ele estava em 0,14%. O INPC é calculado pelo IBGE com base no rendimento de famílias que recebem de 1 a 5 salários mínimos, sendo o chefe assalariado. Já o IPCA é medido com famílias de rendimento monetário entre 1 e 40 salários mínimos. Reportagem Márcia Fernandes.
1: Apoiar empresas brasileiras impactadas pelas tarifas impostas pelos Estados Unidos.
0: É o que pretende a Apex Brasil por meio de um plano lançado hoje.
1: A ideia é pensar estratégias individuais para cada tipo de negócio e diversificar os mercados para exportação.
6: O Plano de Diversificação de Exportações, elaborado pela Apex Brasil, Agência Brasileira de Promoção de Exportações e Investimentos, pretende atender 5.300 empresas estimadas como atingidas pelo tarifaço imposto pelos Estados Unidos. São companhias de setores como alimentos e bebidas, calçados, moda e máquinas e equipamentos. Além do atendimento individual às empresas afetadas, a iniciativa prevê a conexão com compradores internacionais, como explica Laudemir Miller, presidente da Apex Brasil.
7: Nós vamos colocar as empresas brasileiras frente a frente com compradores internacionais do seu produto em mercados alternativos. Nós vamos fazer isso com feiras internacionais, com rodadas de negócios no Brasil. Nós vamos trazer compradores internacionais ao Brasil e também nós vamos ter uma modalidade de apoio direto a empresas, um apoio financeiro em determinadas ações para elas se prepararem para exportação.
6: Estão previstas mais de 300 ações de diversificação de mercados em todo o mundo. Entre os mercados alternativos com parcerias na agência estão Canadá, México, Alemanha, Turquia, África do Sul, China e Índia. De acordo com Laudemir Miller, presidente da Apex Brasil, a agência vai investir 210 milhões de reais para colocar as ações em prática.
7: A gente não tem como meta recuperar nos 12 meses os 210 milhões, o que a gente quer é ampliar o número de mercados que as empresas exportam e ampliar ainda mais as exportações do Brasil.
6: A partir desta quarta-feira, as empresas afetadas pelo tarifaço e interessadas no plano de diversificação de exportações devem se inscrever diretamente na página da Apex na internet, em apexbrasil.com.br. Reportagem Luana Karen.
0: E produtores de cana-de-açúcar da região Nordeste que sofreram prejuízos econômicos por causa da tributação imposta pelos Estados Unidos ou decorrentes de eventos climáticos extremos têm direito a apoio.
1: Foi publicado hoje decreto que regulamenta a concessão do apoio financeiro.
8: Produtores independentes de cana-de-açúcar da região Nordeste, que tiveram prejuízos na safra 2025-2026, poderão solicitar apoio financeiro. O benefício será de R$ 12,00 por tonelada de cana comercializada, com limite total de R$ 270 milhões de reais em recursos. O apoio é destinado a quem comprovar prejuízos causados pela tributação adicional sobre exportações brasileiras pelos Estados Unidos ou por eventos climáticos extremos. A produção considerada deve ter sido entregue entre 1º de agosto de 2025 e 31 de julho de 2026. Para receber, o produtor precisa apresentar à Companhia Nacional de Abastecimento, a CONAB, a documentação que comprove a comercialização e os prejuízos. Os documentos devem ser enviados até 30 de outubro de 2026. O pagamento será feito pela CONAB por PIX, utilizando a chave CPF ou CNPJ do beneficiário, ou por depósito em conta corrente de sua titularidade. Não tem direito produtores que sejam sócios nas usinas, destilarias ou cooperativas que recebem a cana-de-açúcar. As orientações para envio da documentação e a relação dos beneficiários serão divulgadas pela CONAB em seu site, no endereço gov.br/CONAB. Thaís de Araújo para a Voz do Brasil.
0: Projetos de assistência técnica e extensão rural do semiárido podem ser beneficiados por edital aberto pela Agência Nacional de Assistência Técnica e Extensão Rural, a ANATER, e Ministério do Desenvolvimento Agrário e Agricultura Familiar.
1: São 413 milhões de reais para implementar a adaptação climática na agricultura familiar.
0: Serão selecionados 50 lotes territoriais em 10 estados do semiárido, atingindo mais de 60 mil famílias.
1: A presidente da Agência Nacional de Assistência Técnica e Extensão Rural, Loroana Coutinho, explicou a quem se destina o edital.
9: A gente está falando de agricultores familiares, de povos indígenas, comunidades quilombolas, de assentados e assentadas da reforma agrária, de beneficiários do Programa Nacional do Crédito Fundiário. Então, é uma gama de pessoas que são vinculadas ao Programa Garantia Safra e que agora poderão receber estruturação, poderão receber acompanhamento. Então, não é só assistência técnica e extensão rural, é assistência técnica e extensão rural, mas também estruturação da produção. Então, certamente, a gente vai dinamizar esses 56 territórios com muita ação.
0: O prazo para a inscrição das propostas vai até 31 de agosto e pode ser feita a inscrição pela internet em anater.org/editais-2.
1: Produtores rurais que vão declarar um imposto territorial rural podem fazer de forma mais simples.
0: A novidade deste ano é a opção de quitar o imposto na hora, usando o PIX, cartão ou TED.
1: O prazo de entrega da declaração vai até o dia 30 de setembro.
10: O prazo para a entrega da declaração do Imposto sobre a Propriedade Territorial Rural começou nesta segunda-feira e segue até 30 de setembro de 2026. A novidade este ano é que na versão web para pessoas jurídicas e para proprietários de imóveis rurais com área superior a 100 hectares, o pagamento do tributo pode ser feito por PIX, cartão de crédito, TED ou emissão do documento para pagamento. No sistema é possível preencher, transmitir, retificar e consultar declarações sem a necessidade de instalar programas no computador. O acesso é realizado com autenticação gov.br nos níveis prata ou ouro. Contribuintes que possuem muitos imóveis rurais podem ser importados arquivos contendo múltiplas declarações. Para ter acesso à declaração do imposto sobre a propriedade territorial via web, acesse o endereço serviços.receitafederal.gov.br/login. Lá, o contribuinte deve entrar na conta gov.br, localizar o imóvel e preencher a declaração. Daniele Popov para a Voz do Brasil.
0: O Ministério da Saúde e o Serviço Federal de Processamento de Dados, o SERPRO, anunciaram a nuvem soberana do SUS.
1: E o que isso significa? Que os dados do Sistema Único de Saúde vão ser armazenados em uma única infraestrutura nacional.
11: Pela proposta, informações como históricos médicos, resultados de exames e registros de vacinação passam a ser processados exclusivamente em território nacional. A medida atende a parâmetros da Lei Geral de Proteção de Dados e garante a submissão das bases digitais unicamente à legislação brasileira, como explica o ministro da Saúde, Alexandre Padilha.
12: Todos os mais de 5 bilhões de dados da saúde, da nossa Rede Nacional de Dados de Saúde, passa a ter a segurança, a casa própria, aqui no Brasil, submetido às leis brasileiras, apenas a nenhuma lei de qualquer outro país.
11: O Serviço Federal de Processamento de Dados e o Departamento de Informação e Informática do Sistema Único de Saúde vão administrar a infraestrutura. O presidente do SERPRO, Wilton Mota, disse que, além de maior segurança, a nuvem soberana do SUS vai permitir a ampliação dos serviços digitais na saúde.
13: É consolidar uma infraestrutura robusta, segura e soberana.
11: Com a nuvem soberana do SUS, o Ministério da Saúde espera consolidar a Rede Nacional de Dados em Saúde, onde o paciente terá toda a sua trajetória no SUS em formato digital. Reportagem Nazibrum.
0: E a gente vai falar agora de uma coisa que irrita muito o brasileiro. São aquelas ligações indesejadas de telemarketing, instituições financeiras.
1: O excesso pode até fazer com que chamadas importantes deixem de ser atendidas.
0: E para ajudar o consumidor a se proteger, existem ferramentas gratuitas que permitem bloquear o telemarketing e identificar quem está por trás de números desconhecidos.
14: O Brasil registra uma média de 305 mil ligações indesejadas por minuto, segundo dados do IDEC, o Instituto de Defesa de Consumidores. O número dá ao país o título de líder global em chamadas abusivas. Desde 2022, a Anatel tem atuado para garantir o direito de quem não quer receber esses tipos de chamadas, que no geral são ofertas de produtos e serviços, pesquisas, pedidos de doações ou cobranças. E mais, muitas vezes são realizadas por robôs.
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14: O Não Me Perturbe é um desses serviços criados para preservar o cidadão das ligações abusivas. Ele é gratuito e permite bloquear chamadas realizadas pelo telemarketing de operadoras de telecomunicações e instituições financeiras participantes. Basta acessar a plataforma www.nãomeperturbe.com.br, realizar o cadastro e selecionar as empresas que você deseja bloquear. Outra alternativa é o Qual Empresa Me Ligou? Caso você receba a chamada de um número desconhecido, é possível acessar o site qualempresameligou.com.br e consultar a qual empresa aquele número está vinculado. A ferramenta permite a localização dos canais oficiais de atendimento da empresa e evita que o usuário caia em golpes. A estudante de psicologia Isabelle Reis se queixa dos constantes incômodos provocados pelas ligações cada vez mais insistentes.
18: Eu recebo muitas ligações pela manhã, muitas ligações pela tarde e agora recentemente eu venho recebendo ligações até pela noite. Então eu não atendo mais ligação, às vezes pode ser até uma pessoa que é conhecida ou alguma coisa urgente, eu não atendo. Assim, meu celular sempre está no mudo, inclusive minha mãe até reclama, às vezes ela me liga ou pessoas da minha vida me ligam e sempre está no silencioso, então se eu não estou com o celular na minha mão, às vezes eu não atendo, às vezes é uma coisa séria.
14: Desde junho de 2024, a Anatel também passou a considerar abusivas as chamadas curtas com duração de até 6 segundos. Desde então, foram realizados mais de 1.200 bloqueios de empresas para a realização de chamadas e quase 40 milhões de reais em multas já foram aplicados. Reportagem Graziele Bezerra.
1: E falamos sobre as ligações indesejadas, muitas vezes feitas para os nossos celulares.
0: Um aparelho que faz parte do dia a dia, sempre ao lado do brasileiro. Por lá a gente faz compras, tem acesso ao banco e aos nossos contatos.
1: Pois então, uma plataforma permite registrar um aparelho celular e emitir alertas em caso de perda, roubo ou furto.
0: É o Celular Seguro, um sistema do Ministério da Justiça e Segurança Pública.
1: A plataforma oferece também a opção de indicar contatos de segurança e comunicar uma ocorrência para bloquear o aparelho de forma simples e rápida.
19: Você sabe como cadastrar o seu telefone na plataforma Celular Seguro? O sistema permite ao usuário registrar o aparelho celular e emitir alertas em caso de roubo, furto ou perda. A plataforma também oferece a opção de indicar pessoas de confiança que vão poder emitir um alerta em nome do usuário caso ele não consiga acessar o sistema. Para usar o Celular Seguro, é necessário fazer o login por meio de uma conta gov.br. O cadastro pode ser realizado pelo aplicativo ou pela versão web da plataforma. Para se cadastrar, basta acessar a plataforma Celular Seguro, escolher a opção Meus Telefones ou Telefones de Confiança e selecionar o aparelho. Depois, basta clicar em Alerta e confirmar o registro. Após a confirmação, será gerado um número de protocolo que pode ser utilizado em eventuais consultas posteriores. A plataforma Celular Seguro também oferece uma ferramenta para consulta de aparelhos usados antes da compra e verificar se determinado aparelho tem registro de roubo, furto ou perda. Para realizar a consulta, basta informar o e-mail, número de identificação único do aparelho celular. O e-mail pode ser consultado nas configurações do aparelho.
0: Priscila Machado, para a Voz do Brasil. Golpistas estão utilizando a logomarca do governo federal para oferecer supostas renegociações.
1: A orientação é não clicar em e-mails, mensagens e links na internet, inclusive em redes sociais.
20: O Ministério da Fazenda alerta para golpes aplicados contra pessoas que procuram renegociar dívidas. Os golpistas utilizam anúncios falsos, e-mails, mensagens e links na internet, inclusive em redes sociais, e usam indevidamente nomes e logomarcas do governo federal para conferir aparência de legitimidade às ofertas. A orientação é ficar atento. A renegociação de dívidas é feita diretamente com as instituições bancárias. O governo não envia links, mensagens digitais ou SMS oferecendo esse tipo de serviço e não mantém sites específicos para renegociação. Por isso, não forneça dados pessoais ou bancários e não faça pagamentos a partir de links recebidos por mensagens ou anúncios. Informações e orientações sobre renegociação de dívidas estão disponíveis no portal oficial do Ministério da Fazenda, no endereço gov.br/fazenda. Em caso de dúvida, procure diretamente a instituição financeira responsável pela dívida e utilize somente canais oficiais. Lucília Araújo, para a Voz do Brasil.
0: Uma aeronave com sensores de alta precisão está sobrevoando Amazônia, Cerrado e Pantanal para medir os gases que causam o efeito estufa.
1: O trabalho é uma parceria entre Brasil e Alemanha.
21: A aeronave, equipada com instrumentos científicos, está fazendo voos no espaço aéreo brasileiro desde o mês passado. O objetivo é medir fluxos e concentrações atmosféricas de dióxido de carbono e metano, dois dos principais gases causadores do efeito estufa. Os voos se concentram na Amazônia, no Pantanal e em parte do Cerrado. O modelo do avião é capaz de voar em uma ampla faixa de altitude, desde 850 metros até 15 mil metros. O pesquisador do Instituto de Física da Universidade de São Paulo, Paulo Artacho, dá os detalhes.
22: O objetivo principal dessa pesquisa é entender melhor as emissões
2: e o processamento atmosférico de um gás de efeito estufa, que é muito importante, que é o metano. Então, o metano é o segundo gás em importância, em relevância, do ponto de vista de gases de efeito estufa, logo depois do dióxido de carbono. E a Amazônia e o Pantanal, em particular, todas as áreas alagadas, são fortes emissores de metano.
21: Cerca de 120 pesquisadores de instituições de pesquisa da Alemanha e do Brasil trabalham na coleta de dados. A coordenação é do Instituto Nacional de Pesquisas Espaciais, o INPE, e do Centro Espacial Alemão. Segundo o coordenador da pesquisa, Dirceu Luiz Erdes, os dados vão complementar informações de outros sistemas de observação, validar medições por satélite e aprimorar modelos climáticos.
4: Todos os modelos de IPCC, modelos de clima e tempo, utilizam dados de CO2 e metano. Então, o principal objetivo desse trabalho é validar esses modelos, corrigir o que tiver que corrigir e melhorar as projeções futuras. E também validar os dados satélites. Tem vários satélites hoje, tanto europeus como americanos, japoneses e chineses, que cruzam o nosso território. E eles têm um valor de coleta desses dados. E a ideia desse projeto é coletar os dados in situ, na região, e validar tanto satélite como os modelos de previsão.
21: A campanha científica deve se estender até meados de setembro. Até lá, serão realizados cerca de 15 voos, tanto durante o dia quanto à noite. Reportagem Luciana Colares de Holanda.
0: O modelo brasileiro de alimentação escolar, que une os produtos da agricultura familiar às merendas servidas aos estudantes, foi apresentado a uma delegação da Etiópia.
22: Antes de chegar ao prato dos estudantes, a merenda escolar percorre um caminho que começa muito antes da cozinha da escola. É um modelo que une alimentação saudável, agricultura familiar e políticas públicas. Uma experiência brasileira que desperta o interesse de outros países, como a Etiópia. Como lembrou a coordenadora-geral do Programa Nacional de Alimentação Escolar, Karine Santos.
23: O Brasil coopera com muitos países. Faz parte da programação dessa missão de receber a delegação da Etiópia, demonstrar como isso é levado a efeito até que esse alimento chegue de fato no prato dos nossos estudantes.
22: A visita integra a parceria de cooperação entre Brasil e Etiópia voltada ao intercâmbio de experiências sobre alimentação escolar. Analista de projetos da Agência Brasileira de Cooperação, Paola Barbieri, falou como funciona essa cooperação entre os dois países.
24: O Programa de Alimentação Escolar Brasileiro já tem 70 anos, né, de existência e, assim, pelas inovações que o programa traz, os países, eles têm muito interesse em conhecer como ele é organizado, né, como ele é operado.
22: Numa escola do Distrito Federal, a delegação da Etiópia pôde acompanhar o resultado desse trabalho na prática. Parte dos alimentos servidos nas escolas públicas vem diretamente da agricultura familiar. A produção passa pelas cooperativas e segue para as unidades de ensino, como garante o presidente da cooperativa, Anaildo Porfírio da Silva.
25: A nossa cooperativa associação hoje atende 72 escolas, então isso ajuda demais o agricultor.
22: O agricultor familiar José Ailton Alves diz que sente satisfação por ter o seu trabalho reconhecido internacionalmente.
26: A gente se sente honrado e gratificado, porque a gente está vendo que o nosso trabalho está sendo visto.
22: Os alimentos produzidos por agricultores familiares, como José Ailton, chegam a milhões de estudantes, como Otaviana Esteves de Deus, de 11 anos.
27: Muito legal essa hora que a gente reúne todo mundo aqui na mesa para comer, conversar, um alimento saudável também, muito delicioso.
22: A merendeira Dilma Costa conta que o sucesso é garantido.
28: Hoje é estrogonofe, hoje vai ser uma loucura, eles vão comer assim, sempre repetem, né?
22: A cooperação Brasil-Etiópia é coordenada pela Agência Brasileira de cooperação pelo Fundo Nacional de Desenvolvimento da Educação e conta com o suporte de agências das Nações Unidas. Reportagem Cleide Lopes.
1: E essas foram as notícias do governo federal.
0: Fique agora com as notícias do Poder Judiciário e do Congresso Nacional. Uma boa noite.
1: Boa noite para você e até amanhã.
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6: Centro de Estudos Constitucionais do Supremo Tribunal Federal prorroga prazo de inscrições para audiência acadêmica em Belém, no Pará.
7: Relatório do CNJ aponta que medidas protetivas chegam rápido, mas não bastam contra feminicídios.
6: STJ mantém condenação de suposto membro do PCC a mais de 87 anos de prisão.
7: Boa noite, eu sou Arthur Filho.
6: E eu sou Walter Lima.
7: O Centro de Estudos Constitucionais do Supremo Tribunal Federal prorrogou para 16 de agosto o prazo de inscrições para participação na terceira audiência acadêmica regional do projeto O Ensino do Direito Constitucional no Século XXI, Panorama e Perspectivas.
6: O evento será realizado no próximo dia 28 no Instituto de Ciências Jurídicas da Universidade Federal do Pará.
7: As instituições interessadas em fazer exposição oral devem realizar a inscrição por meio de formulário com envio de resumo escrito até 4 mil caracteres.
6: As manifestações devem ter caráter constitucional e poderão abordar um ou mais dos eixos temáticos definidos pelo Centro de Estudos Constitucionais do Supremo Tribunal Federal.
7: Pesquisa apresentada pelo Conselho Nacional de Justiça revela que o sistema de justiça tem concedido com rapidez medidas protetivas de urgência.
6: Mas os dados revelam que ainda é um desafio combater o feminicídio. Fernanda Porto.
8: 53% das medidas protetivas de urgência são concedidas no mesmo dia em que a mulher faz a solicitação. Mas a ação ainda não é suficiente para evitar casos de feminicídios, já que em 57,6% dos casos, as vítimas tinham medidas protetivas vigentes. Os dados são da pesquisa Feminicídio e Medidas Protetivas de Urgência, publicada pelo Conselho Nacional de Justiça. O levantamento foi feito com base em mais de 10 mil inquéritos iniciados e ações penais de primeiro grau ajuizadas entre os anos de 2024 e 2025. Do grupo analisado, 3.449 vítimas, ou seja, duas a cada três mulheres, não tinham medida contra o réu. Já outras 1.669 tinham medida protetiva, o que corresponde a uma a cada três vítimas.
7: Superior Tribunal de Justiça mantém condenação de mais de 87 anos de prisão a suposto integrante do PCC.
6: A decisão é da desembargadora convocada Nilsone de Freitas. Repórter Fátima Uchoa.
9: O réu foi condenado por participação em organização criminosa armada, 5 homicídios qualificados e ocultação de cadáver. Entre as vítimas está uma escrivã da Polícia Civil de São Paulo. Segundo o Ministério Público, o réu é integrante do primeiro comando da capital, o PCC. A defesa pretendia anular a condenação pelo Tribunal do Júri e obter novo julgamento, mas o Tribunal de Justiça de São Paulo negou a apelação, sob o fundamento de que a decisão dos jurados tinha amparo em provas. No STJ, ao analisar o pedido, Nilsone de Freitas destacou que o habeas corpus serve para proteger o direito de locomoção diante de ilegalidade ou abuso de poder, não sendo cabível para rediscutir condenações quando não há flagrante ilegalidade.
7: Justiça Federal suspende reintegração de posse em área disputada por assentados e indígenas pataxós na Bahia.
6: Com a decisão, a ordem de reintegração de posse em favor do INCRA fica sem efeito até um novo julgamento, que só deve ocorrer após produção de prova técnica. Sabrine Menezes.
10: No recurso, o MPF sustentou que os direitos territoriais dos povos indígenas são originários e reconhecidos pela Constituição Federal. Com a decisão, o processo de reintegração de posse do lote 77A, localizado no projeto Assentamento Cumuru-Xatiba, em Prado, na Bahia, deve passar por uma nova perícia para verificar se a área faz parte da terra indígena Comexatibá, do povo Pataxó. Em caso de confirmação, os assentados têm direito à indenização e à eventual realocação para outro projeto de reforma agrária.
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7: A você, uma boa noite.
6: E até amanhã.
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1: Eu sou Paula Groba.
2: E eu sou Humberto Pinheiro.
1: E estes são os destaques de hoje do Jornal do Senado, que começa agora.
2: Vai à sanção programa de incentivos à produção nacional de fertilizantes.
1: Avança projeto que define implementação do novo piso salarial nacional para médicos e cirurgiões dentistas.
2: Estatuto do Aprendiz segue para plenário com urgência.
1: Boa noite.
2: Boa noite.
1: Apesar de ser uma das maiores potências mundiais de produção de alimentos, o Brasil ainda depende fortemente de fertilizantes importados para manter a produção agrícola.
2: Para reduzir essa dependência, o Senado aprovou hoje e encaminhou para a sanção presidencial o projeto que cria um programa de incentivo à produção nacional de fertilizantes. A proposta busca aumentar a oferta do insumo produzido no país, reduzir os custos para o agronegócio e, com isso, ajudar a baratear a produção de alimentos. A reportagem é de Alexandre Campos.
3: A principal mudança feita pelos deputados federais aprovada pelos senadores é a autorização para o repasse de recursos do orçamento ao BNDES para abrir linha de crédito para investimentos na produção de fertilizantes e matérias-primas, remineralizadores, bioinsumos e biofertilizantes. O dinheiro poderá financiar plantas industriais, atividades de pesquisa e infraestrutura de integração de polos logísticos. Relatora do projeto, a senadora Tereza Cristina, do PP de Mato Grosso do Sul, lembrou que apesar de ser uma potência agrícola, o Brasil continua dependente da importação de fertilizantes.
4: Em 50 anos nós revolucionamos a agricultura e a produção brasileira. E hoje, este ano, a gente deve passar os Estados Unidos como maiores exportadores de grãos do mundo. E nós vamos fazer essa façanha com terras pobres, presidente, que precisam de fertilizantes. Então é uma loucura a gente não ter até hoje um Profert da vida.
3: O texto aprovado, que segue para a sanção presidencial, confere ao Conselho Nacional de Fertilizantes e Nutrição de Plantas a atribuição de avaliar a cada 2 anos a efetividade do programa e definir a mistura mínima obrigatória de fertilizantes nacionais aos comercializados em território brasileiro.
1: E a Comissão de Orçamento aprovou a abertura de créditos extraordinários à União para socorrer vítimas de desastres naturais e para agências reguladoras.
2: Relatora da proposta, a senadora Tereza Cristina defendeu que o instrumento da abertura de crédito seja evitado com mais planejamento. Repórter Raíssa Abreu.
5: A medida provisória aprovada destina R$305 milhões ao socorro de vítimas de desastres naturais, como secas e enchentes, em diversos pontos do país. A relatora, senadora Tereza Cristina, do PP de Mato Grosso do Sul, votou pela aprovação da medida, mas reforçou que o crédito extraordinário só deve ser usado em casos excepcionais.
4: Um país que estação após estação precisa correr para socorrer aquilo que poderia ter prevenido, não enfrenta um problema de imprevisibilidade, enfrenta um problema de planejamento.
5: A comissão também aprovou um projeto de abertura de crédito de R$24 milhões para reforçar o orçamento das agências reguladoras.
1: Médicos e cirurgiões dentistas podem ter piso salarial de mais de R$13 mil para 20 horas semanais, mas a implementação será gradual ao longo de 3 anos.
2: Foi o que aprovou nesta terça-feira a Comissão de Assuntos Econômicos. Pelo texto aprovado, o piso será implementado em 3 etapas. As informações com a repórter Marcela Cunha.
6: O projeto estabelece piso salarial de R$13.662 para médicos e cirurgiões dentistas que trabalham 20 horas por semana. O novo valor de referência vale tanto para o setor público quanto para o privado e deverá ser reajustado anualmente. A proposta também aumenta para 50% o adicional pelo trabalho noturno e mantém nesse percentual a remuneração das horas extras. O texto já havia sido aprovado pela Comissão de Assuntos Econômicos e de Assuntos Sociais, mas recebeu recurso para votação pelo plenário. Foram apresentadas aprovadas 4 emendas e, por isso, o projeto voltou à CAI. O relator, senador Nelsinho Trade, do PSD do Mato Grosso do Sul, aceitou apenas a emenda que prevê a implantação gradual do novo piso, 40% do valor no primeiro ano, 70% no segundo e 100% a partir do terceiro.
7: A transição confere tempo de adaptação aos empregadores, tanto do setor privado quanto do setor público, e mitiga eventuais impactos negativos sobre o mercado de trabalho.
6: O projeto segue para análise da Comissão de Assuntos Sociais e depois para votação no plenário do Senado.
1: O Senado pode analisar propostas que reduzem o número de dias letivos nos calendários escolares.
2: As ideias foram apresentadas por cidadãos e serão analisadas pela Comissão de Direitos Humanos e Legislação Participativa. Se aprovadas, poderão ser transformadas em projetos de lei. Repórter Herman Kulitz.
8: As iniciativas foram apresentadas por cidadãos pelo portal E-Cidadania. Como receberam mais de 20 mil apoios, se tornaram sugestões legislativas. Agora, a Comissão de Direitos Humanos e Legislação Participativa vai decidir se elas serão transformadas em projeto de lei. André Camargo, autor de uma das propostas, explicou que antigamente o calendário escolar era de 180 dias e não vê prejuízo no retorno a essa quantidade.
9: As 800 horas vão permanecer, né? A carga horária de trabalho vai se manter. O que vai diminuir é a quantidade de dias letivos, para a gente poder se organizar, se reorganizar e tentar ver uma nova saída.
8: Os autores alegam benefícios tanto para os professores, favorecendo a formação continuada e a melhora na qualidade de vida no trabalho, quanto para os alunos, que poderão ter um ano letivo mais dinâmico e focado em um ensino mais eficiente, podendo até diminuir a evasão escolar.
1: E avançou no Senado o Estatuto do Aprendiz, novo marco legal para programas de aprendizagem com regras de contratação de adolescentes e jovens entre 14 e 24 anos, além de pessoas com deficiência em qualquer idade.
2: O texto aprovado pela Comissão de Assuntos Sociais, sem modificações, seguiu com pedido de urgência para votação no plenário do Senado. Repórter Marcela Diniz.
10: O contrato terá duração de 2 anos, podendo ser prorrogado por mais um, e a jornada poderá chegar a 8 horas diárias para quem já concluiu a educação básica. A proposta garante direitos como vale-transporte, férias no mesmo período do recesso escolar para menores de 18 anos e estabilidade para gestantes. O texto mantém a obrigatoriedade de contratação de aprendizes por empresas de médio e grande porte nos mesmos percentuais de hoje, mínimo de 5% e máximo de 15%, de acordo com o número de trabalhadores. Micro e pequenos negócios continuarão com contratação facultativa. Para quem não cumprir a cota, o texto prevê multa de R$3.000 por aprendiz não contratado. Em caso de reincidência ou embaraço à fiscalização, o valor dobra. O texto aprovado pelos senadores é o mesmo que veio da Câmara. 5 emendas de plenário foram rejeitadas na Comissão de Assuntos Sociais, entre elas, a que transferia para negociação coletiva regras sobre aprendizagem. O senador Flávio Arnes, do PSB paranaense, lembrou que já existe decisão do STF proibindo esse tipo de acordo quando o que está em questão são direitos de adolescentes.
11: Não se pode discutir mais vagas ou menos vagas. E já existe o tema 1046, que afastou expressamente das políticas de inclusão de aprendizes a negociação coletiva. A empresa pode alocar aprendizes em outros tomadores de serviço, públicos ou privados. Então, várias alternativas foram criadas para se ultrapassar o problema de eventualmente uma empresa não poder contratar.
10: A aprovação no Senado é o último passo da análise da proposta no Congresso. Mas para virar lei, ela ainda precisa ser sancionada pelo presidente da República.
1: E o senador Paulo Paim, do PT do Rio Grande do Sul, reafirmou o apoio à redução da jornada para 40 horas semanais, sem redução de salário. Segundo ele, mais de 80% dos brasileiros apoiam o fim da escala 6x1.
2: Paim também citou estudos que apontam a possibilidade de criação de 4,5 milhões de novos empregos com a medida. Ao destacar que a proposta já recebeu o aval dos deputados, o senador defendeu que a PEC seja colocada em votação no Senado.
12: Não estamos diante de uma pauta de esquerda ou de direita, de centro ou do governo ou da oposição. Estamos diante de uma pauta dos brasileiros, das famílias brasileiras.
2: Música. edição de Paula Groba e trabalhos técnicos de Eliseu Caires. O Jornal do Senado fica por aqui. Acompanhe agora as notícias da Câmara dos Deputados. Boa noite.
1: Boa noite e até amanhã.
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14: Comissões declaram nulo casamento de menores de 16 anos de idade.
15: Propostas aumentam o acesso da população às canetas emagrecedoras.
14: Lei votada pelos parlamentares amplia uso do FGTS por filantrópicas.
16: Boa noite. Uma nova lei mantém até 2030 a autorização para que instituições filantrópicas de saúde utilizem recursos do FGTS, a partir de projeto que passou pela análise dos deputados. Quem explica é a repórter Maria Neves.
17: Já está em vigor a lei que prorroga até 2030 o prazo para que hospitais filantrópicos utilizem recursos do Fundo de Garantia do Tempo de Serviço, o FGTS. Entre 2019 e 2022, a legislação permitia a essas instituições de saúde sem fins lucrativos aplicarem verbas do FGTS, mas a autorização não foi prorrogada. A norma sancionada agora foi apresentada pelo deputado Paulo Pimenta, do PT do Rio Grande do Sul, ainda este ano. O parlamentar apenas recuperou o texto de uma medida provisória do Executivo, que perdeu a validade porque não foi votada pelo Congresso. Ao defender a aprovação do então projeto de lei no plenário da Câmara, o deputado Pompeu de Matos, do PDT do Rio Grande do Sul, ressaltou que a proposta vai beneficiar especialmente as Santas Casas.
18: É uma retomada de uma possibilidade que tinham as Santas Casas de se socorrer do Fundo de Garantia por Tempo de Serviço para suprir as dívidas que têm de financiamento. Segundo consta, a própria Santa Casas já declararam que há uma dívida em torno de 10 bilhões e existe recurso no Fundo de Garantia destas Santas Casas que pode ser lançado mão.
17: O governo estima que a utilização de verbas do FGTS pode reduzir os encargos financeiros das entidades filantrópicas de patamares próximos a 18% ao ano para cerca de 12% ao ano. Para serem consideradas filantrópicas, as instituições devem destinar pelo menos 60% dos atendimentos ao Sistema Único de Saúde, de forma gratuita para a população. Os empréstimos com recursos do Fundo de Garantia vão beneficiar também instituições sem fins lucrativos que atuem no campo para auxiliar pessoas com deficiência e que participem de forma complementar do SUS. Na Câmara, o texto foi aprovado em 7 de julho e logo em seguida, no dia 15 do mesmo mês, os senadores também acolheram o projeto. Da Rádio Câmara de Brasília, Maria Neves.
14: Projeto de Ribamar Silva, do Podemos de São Paulo, atualiza as regras de rotulagem de alimentos. A proposta prevê informações nutricionais mais claras e acessíveis para orientar os consumidores na escolha de produtos.
16: De acordo com o texto de Ribamar Silva, a regulamentação deve estabelecer critérios para destacar o teor de açúcares, sódios, gorduras e outros componentes de interesse para a saúde. O projeto também prevê recursos de acessibilidade, como o sistema Braille e ferramentas digitais para pessoas com deficiência.
14: Saúde. Projetos em discussão na Câmara querem aumentar acesso da população às chamadas canetas emagrecedoras. A repórter Mônica Tati tem os detalhes.
19: 60% dos brasileiros estão obesos ou acima do peso, segundo dados divulgados pelo Ministério da Saúde. Dessas pessoas, um quarto já é considerada obesa. A obesidade geralmente acarreta doenças crônicas, como hipertensão, diabetes e problemas cardiovasculares. São necessárias várias medidas para evitar a condição, como boa alimentação e a prática de exercícios físicos. Mas o uso de substâncias presentes nas chamadas canetas emagrecedoras tem se mostrado eficaz para reduzir o peso corporal e ajudar no controle da obesidade. Para tentar controlar os danos, deputados apresentaram projetos para aumentar o acesso da população a esse tipo de tratamento. O deputado Mário Eringer, do PDT de Minas Gerais, apresentou o projeto de lei que declara de interesse público os medicamentos Monjaro e Zepbound, que utilizam como princípio ativo a tirzepatida. A medida permite que o governo utilize o mecanismo de licença compulsória da propriedade industrial, popularmente conhecido como quebra de patente.
20: A quebra da patente propicia que outras empresas, aumenta a concorrência, possam fabricar esse medicamento, a tirzepatida, e atingir o maior número de pessoas, que haverá com certeza uma redução do preço. Hoje, o preço do Monjaro e do Zepbound é muito caro, impossibilita qualquer pessoa de classe média alta até, de usar esse medicamento, porque o preço é muito alto. E os benefícios são tão grandes que isso é vantagem para a saúde pública de uma maneira geral.
19: Já o deputado Damião Feliciano, do União da Paraíba, apresentou o projeto que exige a oferta de liraglutida, que tem o nome comercial de Saxenda, e a semaglutida, conhecida por Wegov ou Ozempic, pelo SUS, o Sistema Único de Saúde. Segundo Damião Feliciano, esses dois medicamentos são reconhecidos mundialmente como eficazes no tratamento da obesidade, mas o preço é uma barreira para a população mais carente. Segundo a Anvisa, a liraglutida auxilia no controle crônico de peso em associação a uma dieta baixa em calorias e ao aumento de exercícios físicos. A semaglutida, por sua vez, é mais uma opção para o tratamento do diabetes mellitus tipo 2. Os projetos que pretendem facilitar o acesso da população às canetas emagrecedoras estão em diferentes fases de apreciação na Câmara dos Deputados. Da Rádio Câmara de Brasília, Mônica Tati.
21: Trabalho. Sidney Leite, do PSD do Amazonas, pondera que o texto da PEC do fim da escala 6x1 deve contemplar os interesses tanto dos empresários quanto dos trabalhadores. Ele afirma que a redução da jornada vai garantir mais tempo de convivência familiar para os brasileiros.
22: É importante que se compreenda que nós temos um segmento para quem empreende nesse país, o comércio e os serviços. Há necessidade que nesse relatório que nós vamos aprovar, contemple esses setores, que são setores que muitas vezes não conseguem manter o trabalhador na formalidade, tendo em vista os altos custos dos encargos sociais. Mas isso não deve ser fator para que aqui no Parlamento nós possamos avançar e dar fim a essa escala e que homens e mulheres possam ter o direito de conviver com a família, direito ao lazer, direito ao estudo e, com isso, ter uma qualidade de vida melhor.
23: Sidney Leite lembra que a escala 5x2 já existe em áreas como o serviço público, o setor financeiro e parte da indústria. O parlamentar acredita que o fim da escala 6x1 vai contribuir para a redução do adoecimento dos trabalhadores e para o aumento da produtividade no ambiente profissional.
21: Economia. Luiz Erondino, do PSOL de São Paulo, é uma das autoras do projeto que cria o Sistema Nacional de Transparência e Monitoramento de Preços de Combustíveis. A proposta prevê um portal público para consulta em tempo real dos preços praticados em postos de todo o país.
23: Luiz Erundina sugere que distribuidoras e revendedores informem à ANP dados sobre preços, custos e volumes comercializados. Ela acrescenta que o texto estabelece mecanismos para identificar variações abusivas de preços, além de estabelecer sanções administrativas.
21: Ciência e tecnologia. Lucas Ramos, do PSB de Pernambuco, propõe...

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1: Direitos Humanos.
2: A Câmara aprovou o projeto que declara nulo o casamento de menores de 16 anos de idade. A repórter Paula Bittar acompanhou a votação.
3: A Comissão de Constituição e Justiça da Câmara aprovou uma proposta que declara a nulidade em qualquer caso do casamento de pessoas que não atingiram 16 anos de idade, a chamada idade núbil. O texto aprovado exclui artigos do Código Civil que prevêem a possibilidade de casamento antes da idade núbil, como em caso de gravidez, ou estabelecem regras e prazos para confirmação ou anulação desses casamentos. A relatora na CCJ, a deputada Ana Paula Lima, do PT de Santa Catarina, apresentou um parecer favorável a esse projeto da deputada Laura Carneiro, do PSD do Rio de Janeiro, mas rejeitou um outro do deputado doutor Fernando Máximo, do PL de Rondônia, que pretendia facilitar o casamento de quem atingiu 16 anos com a assinatura de um dos pais ou responsáveis. Atualmente, a lei exige a assinatura de ambos os pais ou representantes legais nesses casos. Ana Paula Lima também destacou que a vedação do casamento de menores de 16 anos encontra respaldo constitucional na proteção à infância e à juventude.
4: A aprovação do meu parecer pela Comissão de Constituição e Justiça, que torna nulo o casamento antes dos 16 anos, não é só um detalhe jurídico, é a Câmara Federal dizendo com todas as letras que esse tipo de casamento nunca deveria ter existido. Uma criança e adolescente ser empurrada para dentro de um casamento significa abandono escolar, gravidez precoce e muitas vezes violência escondida dentro de casa. Fecharmos as brechas que ainda restam na nossa legislação é proteger meninas que sozinhas não teriam como se defender.
3: A proposta que declara a nulidade em qualquer caso do casamento de pessoas que não atingiram 16 anos de idade já pode seguir para análise do Senado, a menos que haja recurso para votação antes pelo plenário da Câmara. Da Rádio Câmara, de Brasília, Paula Bittar.
1: Transportes.
5: Júlio Lopes, do PP do Rio de Janeiro, apoia projeto que estabelece o transporte público gratuito como um direito universal no país. Na opinião do parlamentar, a tarifa zero estimula o comércio e já é uma realidade bem sucedida em diversas cidades.
6: Essa é uma ideia disruptiva, uma ideia nova, uma ideia importante, porque muitos países do mundo já estão começando essas experiências, assim como no Brasil. Nós já temos várias cidades no Brasil, mais de 14 cidades brasileiras, onde o transporte é gratuito e gera um movimento enorme na economia, porque você usa o transporte não só para ir trabalhar, mas também para se divertir, para ir cuidar da sua saúde, para cuidar da vida médica, clínica dos seus filhos também, enfim. O transporte gratuito gera um movimento enorme na economia.
2: Júlio Lopes reconhece os desafios para garantir o financiamento da medida, mas acredita que a criação de fontes permanentes de recursos e o uso de matrizes energéticas mais baratas, como o gás natural, podem garantir a mobilidade gratuita sem distinção de segmentos da população.
5: Proposta de Chico Alencar, do PSOL do Rio de Janeiro, prevê passe livre em todos os transportes públicos do país para pessoas com deficiência e doenças crônicas. A ideia, segundo o deputado, é garantir mobilidade e ampliar o acesso a um direito básico.
2: Chico Alencar lembra que pessoas com deficiência e doenças crônicas enfrentam limitações específicas e que, por isso, precisam de tratamento diferenciado no acesso ao transporte. Ele acrescenta ainda que é dever do poder público atender ao interesse coletivo e garantir a inclusão.
7: Então, esse passe livre em todos os transportes coletivos para o portador de doença crônica e ou de deficiência é, na verdade, o cumprimento de um direito que a gente quer ver assegurado. É bom lembrar que os serviços de transporte público são uma concessão do poder público e as empresas concessionárias têm que se submeter à legislação mais geral, que é, por definição, voltada para o bem comum.
1: Desenvolvimento Regional.

0: Geraldo Malafaia, do PDT do Amapá, é relator de projeto que concede a Macapá o título de capital nacional do meio do mundo. A proposta destaca que a cidade é a única capital brasileira cortada pela linha do Equador, onde o equinócio pode ser observado duas vezes ao ano, em março e setembro.
1: Dorinaldo Malafaia deu parecer favorável à iniciativa, ressaltando a importância do reconhecimento para a identidade local. Ele aponta que a homenagem pode fortalecer o turismo de Macapá por valorizar atrações ligadas à linha do Equador, como o Parque Meio do Mundo.
0: Projeto de Márcio Neiser, do Solidariedade, transforma o festejo do Santuário Diocesano Nossa Senhora do Coco da Aparecida, em Loreto, no Maranhão, em manifestação da cultura nacional. A celebração é realizada anualmente entre os dias 6 e 15 de agosto.
1: De acordo com Márcio Neiser, o festejo reúne milhares de romeiros de diferentes regiões do país e representa uma tradição centenária da população maranhense. Na visão do deputado, a proposta valoriza o patrimônio cultural e incentiva o turismo e o desenvolvimento local.
2: Comissões.
0: Rui Carneiro, do Podemos da Paraíba, apresentou projeto que institui a Política Nacional de Integridade Pública e Governança Preventiva. O deputado explica que a proposta fortalece os mecanismos de prevenção de irregularidades, transparência e eficiência na administração pública.
1: Entre as medidas previstas no projeto de Rui Carneiro estão a obrigatoriedade de programas de integridade nos órgãos públicos, com códigos de ética, canais de denúncia e capacitação de servidores. O texto também cria órgão destinado a produzir inteligência, identificar riscos e apoiar os órgãos de controle.
2: Justiça.
0: Projeto de Beto Pereira, do Republicanos de Mato Grosso do Sul, define os critérios para caracterizar o notável saber jurídico exigido para a indicação de ministros dos tribunais superiores e desembargadores. Entre os parâmetros sugeridos estão atuação no magistério e produção científica.
1: Beto Pereira também defende que a titulação de doutor em direito e o recebimento de premiações na área jurídica sejam considerados para as nomeações. Na visão dele, a medida dá mais objetividade ao conceito previsto na Constituição e reduz interpretações subjetivas no processo de indicação.
2: Segurança Pública.
0: Sancionadas pelo Poder Executivo, propostas discutidas na Câmara ampliam a proteção às mulheres.
1: Deputadas apontam avanços com as novas leis do Pix Pensão e de divulgação do Ligue 180, segundo ressalta o repórter José Carlos Oliveira.
3: Deputadas participaram da cerimônia de sanção das novas leis do Pix Pensão e de divulgação do Ligue 180 e apontaram avanços no Pacto Nacional dos Três Poderes contra o Feminicídio. A lei que obriga o poder público a divulgar o telefone exclusivo de denúncia de violência contra a mulher em locais públicos e privados de grande circulação surgiu de proposta da deputada Laura Carneiro, do PSD do Rio de Janeiro. Relatora do texto na Câmara, a deputada Camila Jara, do PT do Mato Grosso do Sul, destacou os esforços de fortalecer do Ligue 180, criado em 2005.
4: O 180 tinha sofrido um completo desmonte. As mulheres ligavam e eram encaminhadas para qualquer lugar e eram muitas vezes revitimadas. Quando a deputada Laura faz esse projeto para que os estados divulguem o 180, é uma maneira da gente estar ampliando e garantindo que ele funcione.
3: Já a lei do chamado Pix Pensão altera o Código de Processo Civil para instituir a transferência automática de pensão alimentícia. O texto surgiu de proposta da deputada Tabata Amaral, do PSB de São Paulo, com a intenção de reverter o atual quadro de 650 mil processos judiciais por falta de pagamento de pensão alimentícia, muitos deles relativos a homens de classes média e alta.
5: São 11 milhões de mães solo no nosso Brasil. Quase 2 milhões de crianças que não têm o nome do pai na certidão de nascimento. E aquilo que a gente tem para a CLT, para o assalariado, que é o desconto da pensão, a gente vai ter para todo mundo com essa lei. Pode ser MEI, pode ser autônomo, pode trocar de emprego, pode ser empresário, pode estar na informalidade, deve uma pensão alimentícia, tem filho, vai ter que ter o depósito na conta da mãe todo mês certinho.
3: Da Rádio Câmara de Brasília, José Carlos Oliveira.
0: Projeto de Alexandre Guimarães, do MDB do Tocantins, Tocantins cria a Política Nacional de Prevenção e Enfrentamento à Violência de Gênero no Ambiente Digital. Segundo o autor, o objetivo é estabelecer medidas que protejam as vítimas e responsabilizem os autores de crimes cometidos na internet.
1: Entre as medidas previstas no projeto de Alexandre Guimarães estão a criação de canais para denúncias e a remoção de conteúdos ilícitos. O texto também estabelece regras para provedores e prevê ações de educação digital e prevenção contra o uso ilegal da inteligência artificial.
0: Termina agora o Jornal Câmara dos Deputados, produzido pela Rádio Câmara, com trabalhos técnicos de Everson Urani e apresentação de Márcio Aquiles Sardi e José Carlos Andrade. Uma ótima noite para você.
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0: 22h07.
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0: Muito bem, meus amigos, minhas amigas, alô você, boa noite, estamos chegando, iniciando aqui pela nossa FM, A Noite é Nossa. A partir de agora, muita música boa, até a meia-noite, na programação da nossa FM. Eu sou Marcos Vinícius e a partir de agora, tô chegando pra te fazer companhia nesta noite de terça-feira. E nós já vamos aí, claro, com as primeirinhas de hoje, abrindo a nossa programação com a modernidade, é Chitãozinho, Chororó e Rio Negro e Solimões.

0: É sucesso, boa noite, é nossa música apaixonada por te amar assim. É Hugo e Guilherme, participação de Marlon e Maicon.
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2: 22 horas e 23 minutos.

0: É festa, é alegria, é música boa na programação da nossa FM nesta noite de terça-feira. Agora tem sucesso, Poporri de Moda Apaixonada aí com Lauana Prado.
1: Então tome esse burro na moleira de vocês aqui, BH. Sabe o que é isso aqui?

0: Por isso que você acaba com eles, né?
1: Vamos acabar com eles hoje. Posso começar?
0: Claro.

0: Por isso que você
1: é Marcelinho acalma. De Lima, participação do cantor Panda, num gole só.
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3: 22 horas
4: e 37 minutos.

é isso aí, vem com a nossa, vem com a melhor 102,9, líder de audiência e a programação do A Noite é Nossa, na companhia é de Marcos Vinícius, até a meia-noite. Agora tem Marília Mendonça, Quem Ama Sempre Entende, abrindo mais uma sequência.

0: Thales e Thiago, participação do Paraná e o quarto triste.
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2: 22 horas
3: e 51 minutos.

E nós vamos seguindo com A Noite é Nossa, até a meia-noite, na companhia de Marcos Vinícius, sem parar, já trazendo mais música, mais sucesso. É o Temporal de Amor, Alexandre Pires, participação aí do cantor Leonardo.

0: Fechando a primeira hora da noite, a nossa desta terça-feira com modão, a estrela de ouro, Edson Hudson.
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0: 23 horas e 5 minutos.

E já estamos de volta com a noite a nossa desta terça-feira. E nós vamos seguindo, né? Abrindo aí a segunda hora da nossa programação de hoje com Eduardo Costa no Rastro da Lua Cheia.

0: embaixador Gustavo Lima e o prazo de validade.
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2: 23 horas e 19 minutos.

isso aí, tá na nossa, tá bom demais. Programação do A Noite é nossa. Boa noite, né, pra você aí na sua casa, no seu trabalho. Você que está nos dando uma carona também, muito obrigado pela sua companhia, pela sua audiência, né? Agora tem o Seu Destino, é sucesso de Henrique e Juliano.

Maravilha, maravilha, meus amigos, minhas amigas, boa noite. Seja bem-vindo, seja bem-vinda na programação do A Noite é Nossa desta terça-feira. Agora tem mais sucesso aqui ao seu lugar com Luan Santana.

0: canarinho prisioneiro. Você ouviu na programação do A Noite é Nossa.
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2: 23 horas e 47 minutos.

E nós vamos seguindo com a noite, a nossa reta final da programação desta terça-feira. Tua última sequência de hoje, Moda Apaixonada, é Eduardo Costa, Eu Sou Desejo e Você é a Paixão.

muito bem, a noite é nossa desta terça-feira, chegando aí ao seu final, né? Eu agradeço, claro, a você, amigo ouvinte, aí pela sua companhia, desejo também a você uma ótima noite, eu volto amanhã, bem cedinho aí com o Amanhecer 102, ao vivo, a partir das 5:15 da manhã. Última de hoje, Dona com Jads e Jadson.

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4: Meia-noite e 4 minutos.
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7: Oi, turma, chegamos. Hoje é quarta-feira, 12 de agosto de 2026. Eu sou Evandro Filho e a partir de agora o Conexão BR tá no ar, hein? Com muita música, com alegria, com energia positiva e com você do outro lado do radinho, hein? Conto com a sua audiência, já começo com o Projota.

0: and Gabriel, Western Your Love, fechando a primeira sequência de hoje, nesta quarta-feira, aqui do nosso Conexão BR, já agradecendo a audiência de todo mundo, você que tá conosco também, muito obrigado pela sua companhia.
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3: Meia-noite e 20 minutos.
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0: Aqui é o Evandro de volta com uma notícia que vem direto dos Estados Unidos. Mistério no escritório, hein? Em Nova York, um empresário gastou milhares de dólares contratando um detetive particular com câmeras escondidas. Sabe qual era o objetivo? Descobrir quem estava roubando iogurte na geladeira da firma. Sabe quem era? O próprio sócio dele. Eu, hein? Que sócio esse, hein? Bora de Pedro Neto e Matheus.

te seduzir aqui no nosso Conexão BR desta quarta-feira, meio de semana, para você da zona rural curtindo o nosso programa. Boa quarta-feira de lida campeira, pessoal que gosta de um bar, seguimos juntos também, hein? Por que não agora? A nova do Soweto.

0: Demi Lovato, Fantasy. E olha, o pessoal gostou demais da nova do Soweto, hein? Vai mandando mensagens e a gente vai conversando.
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3: E 20 minutos, meia-noite.
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0: Agora há pouco eu falei das mensagens. Fique à vontade aqui na rede social da rádio, hein? Você pode contar a sua história, dizer onde você tá curtindo o programa. Fique à vontade, tá bem? Agora tem Murilo Ruf.

0: Offspring, fechando mais uma super sequência. Daniela tá ligada com a gente, o Paulinho tá por aqui também. Várias mensagens que chegam pelas nossas redes sociais.
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3: Meia-noite. E 51 minutos.
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0: A notícia que vem da Cidade do México. Um flagra no aeroporto. Um passageiro tentou passar pela segurança, transportando aí uma carga viva ilegal. Sabe onde? Nas calças. Ele estava escondendo nada menos que 10 iguanas nas pernas. O andar estranho acabou entregando o contrabandista. Ai, ai, ai. Bora de música, vai, Felipe Rodrigo.
5: Só aviso, só, pessoal.

0: aquele som internacional que a gente adora, na estação que a gente ama, no Conexão BR desta quarta-feira. Ó, uma parada bem rapidinha, volto já com mais uma historinha.
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3: Uma hora. E 9 minutos.
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0: Voltamos, Conexão BR na área, com uma história que vem da Nova Zelândia. Da cadeia pro altar. Um homem da Nova Zelândia convidou para ser seu padrinho de casamento ninguém menos que o policial que o prendeu mais de 10 vezes ao longo da vida. O agente aceitou e disse que era um orgulho ver a regeneração do noivo. Meu Deus, aí é um romance desapegado esse, né?

0: Fiore.
1: Pedro Cirilo, bom gosto. Música nova pra você aqui no Conexão BR desta quarta-feira. Bom, essa daqui tem um bom gosto de verdade, não é? A Dulce Maria também.
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0: som do Helsen, Carry It to Ride, fechando mais uma sequência para você que tá no trabalho aí, curtindo o nosso Conexão BR, para você que tá no seu carro, muito obrigado pela carona.
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4: 1:26.
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0: Conexão BR já está de volta com uma notícia que vem de Bangkok, na Tailândia. O vizinho folgado é outra coisa, hein? Uma moradora percebeu a conta de luz nas alturas e a internet lenta. Foi investigar e descobriu que o vizinho tinha invadido o sótão para montar uma fazenda secreta de criptomoedas utilizando a luz dela. Ai, ai, ai. Bora de música. Maiara e Maraísa, a nova dela. Ela se namora.

esposa minha, João Gomes, mestrinho e JP, que turminha boa, de presente pra você. Agora eu vou cantar pra você, não, eu vou tocar essa música que fala pra onde vai o amor.

0: diva Taylor Swift na sua quarta-feira, no seu meio de semana, trazendo aquele ritmo todo especial.
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3: 1:41.
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0: 12 de agosto, aniversário da Maria Aparecida, que tá curtindo aqui o nosso Conexão BR. O Wilson tá por aqui também, a Regina. Felicidades para todo mundo. Bora de Gustavo Lima.

falei com a sua mãe ao telefone. Eu disse, antes da gente juntar seu filho com alguém, a gente precisa ajudar ele a se curar primeiro, né?

0: Almay, My Justin, no Conexão BR. Abração pro Gustavo que tá ligado com a gente.
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3: 1:58.
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0: Lexamberg.
1: Lexamberg de volta para te contar que aqui no Brasil tem um ladrão educado. Um assaltante invadiu uma padaria no interior de São Paulo, fez o limpa no caixa, mas antes de fugir, pediu um pão na chapa para a viagem e ainda elogiou o atendimento. A educação sobrou, mas a polícia não perdoou e agora o bandido vai tomar café de canequinha lá no fundão. Que beleza, hein? Rio Negro e Solimões.

0: Bryson Tiller, It's Okay, no Conexão BR, quarta-feira, meio de semana, hein? Ó, paradinha rápida.
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3: 2:15. 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
0: Aqui é o Evandro, que já está de volta, cumprimentando a Vanessa, que está ligada com a gente, o Carlinhos, o Fabiano, a Valentina também, várias mensagens pelas redes sociais, várias histórias, a gente adora receber cada uma delas, hein? Agora eu trago esse som aqui de Iguinho e Lulinha.
4: O Guilherme
5: e Iguinho e Lulinha.
4: É, meu filho.
5: Obrigado, meu irmão. Aqui no Goiás.
4: Graças.

só terminar. Fernando e Fabiano com Panda no nosso Conexão BR. E tem mais músicas, claro que tem. Tem Alexandre Carlo.

0: Charlie Puff no Conexão BR, fechando mais uma super sequência. Valeu pela audiência, até a próxima, tchau, tchau.
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6: 2:32.
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3: 3 horas e 4 minutos.
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2: 4 horas e 1 minuto.
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0: moços de Porto Alegre, escritores, jornalistas, aqueles que sabem tudo, ou pensam que sabem tudo, disseram que já morreste. Ou então que estás de a pé, sem cavalo, sem bombacha, sem bota, espora ou chapéu, sem comida e sem estudo. Moços da voz de veludo e máquinas de escrever produzidas no estrangeiro dizem que tu, companheiro, morreste ou estás muito mal, porque o êxodo rural te atirou pelas sarjetas, sujo de pó e de barro, catando à toa cigarro nos becos da capital. E, no entanto, estás vivo. Estás vivo e trabalhando e produzindo o que comem esses moços do jornal. Quem é gaúcho, afinal? Tenho para mim que são três. Um é o peão, o assalariado, o operário campeiro. Outro é o patrão, o estancieiro, o empresário rural. O terceiro é o camponês, que se aguenta bem ou mal sem ter nem peão, nem patrão. No mais, é um homem solito, um carreteiro talvez. São os homens de a cavalo que agarram o céu com a mão, rasgando fronteira e chão, marcando terneiro a pialo, bebendo o canto do galo no alvorecer do rincão. São três homens diferentes, no entanto, os três são um só. Mesma fala, mesma roupa, mesmo arreio, mesma lida, em resumo, a mesma vida, mesmo barro, mesmo pó. Um mais rico, outro mais pobre. Prata, ouro, lata ou cobre, que importam se o homem é nobre e amarra no mesmo nó. As bombachas que eles usam têm um século, 100 anos. Os arreios do cavalo são muito mais veteranos, 200 anos talvez. E o chimarrão, o palheiro, o churrasco, o carreteiro, o truco, a tava, as carreiras, a gaita e o shot inglês são dos séculos passados, já tinha em 93. E coisas velhas, perdidas, como a chula, as boleadeiras e as russilhonas campeiras, tudo está vivo outra vez. E a mesma mulher gaúcha inspira cada vez mais. E a paisagem é sempre a mesma, eterna, mas sempre nova. Do litoral à fronteira, da serra aos campos neutrais, das missões até o planalto, para a frente, para o alto como regiões naturais, do verde das sesmarias até o ouro dos trigais, as duas cores da pátria que o Rio Grande esparramou nas plagas meridionais. Porque o Rio Grande é eterno, como é eterno o seu luxo. Tu não morreste, gaúcho. Deixa que fale no mais. Deixa que o fraco de sempre, o fracassado, o vencido, tente te encerrar no olvido que o futuro lhe promete. E que te chamem de Odete, os desfibrados morais. No lombo do teu cavalo estás tão alto, que a lama preta do asfalto não te alcançará jamais. Meu pai veio da campanha. Meu pai veio da campanha com a mulher e 10 filhos. E veio para abrir trilhos, foi sempre um homem de bem. Jamais andou mendigando, catando lixo nos valos ou toco pelas sarjetas. Não se esqueceu das carretas nem do tranco dos cavalos. Nasceu e morreu gaúcho, trabalhou e foi alguém. E eu herdei seu evangelho, me orgulho daquele velho. Eu sou gaúcho também.
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0: 5 horas.
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2: Olá, meu amigo, minha amiga, estamos chegando aqui mais uma vez na sua casa, no seu trabalho, né? Trazendo para você, para sua família, para todo mundo que sempre está por aí, mais uma nova edição do programa O Homem e a Terra, nesta quarta-feira em que a lua passa da fase minguante para a fase nova, lá pelas 2:30 da tarde, 12 de agosto de 2026, Dia Internacional da Juventude e Dia Nacional dos Direitos Humanos.

0: Bom, e hoje também se comemora, né, o aniversário de Prudentópolis, capital nacional do feijão preto, que completa 120 anos de sua emancipação política, né? Aniversário que será celebrado neste final de semana com a grande festa, a Festa Nacional do Feijão Preto e a elaboração da maior feijoada do mundo, né, que será servida aos visitantes desta festa no próximo sábado, dia 15. E agora no dia 21, sexta-feira da próxima semana, acontece em Realeza, acontece lá o evento técnico Giro do Campo, trabalho realizado no campus da Universidade Federal da Fronteira Sul, por várias instituições parceiras, né? Que a gente vai conhecer melhor agora, conversando com o técnico Valdair de Moraes, ele que trabalha em Santa Isabel do Oeste, município vizinho ali de Realeza, né? Vai conversar com a gente para falar um pouquinho mais sobre esse evento. Tudo bem? Tudo certinho com você, Valdair?
1: Olá, tudo bem? Tudo certo?
0: Primeiro, conta pra gente o que vai ser mostrado neste evento ali pros participantes.
1: Vamos apresentar 11 cultivares de forragíneas de inverno, entre elas trigo, triticale, centeio e aveia, mostrando alternativas e possibilidades de utilização na alimentação de bovinos, seja ela na forma de pastejo, silagem, ou na forma de feno, até mesmo na produção de grãos, né, que é bastante utilizado na alimentação. O produtor vai poder ver tudo isso diretamente lá no campo, né, conhecendo as características de cada material, entre elas a produção de massa, né, desenvolvimento e produção de massa, que é dois fatores interessantes.
0: Tá, e por que vocês tiveram a preocupação de fazer este trabalho de apresentar essas alternativas de pasto, né, para os produtores da região?
1: A gente sabe que o inverno é um período que o produtor precisa ter uma atenção especial e na alimentação do rebanho, né? Então a ideia desse trabalho é justamente oferecer mais alternativas de produção de forrageiras, possibilitando aí conhecer novos materiais, a adaptação de cada material na região, né? E a produção de massa e a qualidade dessas forrageiras. Isso ajuda a melhorar a oferta de alimento para os animais e a conhecer também novas alternativas com mais eficiência e maior produtividade, né?
0: Pois é, o uso dessas forrageiras, então com melhor capacidade de produção, também pode ser importante, né, Valdair, para o produtor baixar o custo de produção do leite que manda para a indústria, né? Já que não pode definir o preço do produto que vende, resta essa saída, produzir gastando menos, é isso, né?
1: Então, a gente tem essa, vamos dizer assim, esse conhecimento aí que o produtor no dia a dia nos repassa, né? Que tem a dificuldade na questão de manter o preço aí por litro de leite recebido, né? E o nosso objetivo é apresentar para ele novas alternativas aí que ele possa estar produzindo alimento num período aí de inverno, que nós temos aí praticamente 3 a 4 meses aí que fica em aberto, né? Então, são alternativas de baixar o custo, seja ela na questão aí de um manejo de pastagem, fazendo um rotacionado ali no campo, ou seja, ele é na forma de fazer a silagem, né? Que é uma forma de ele estar armazenando aí o material e usando no decorrer do ano. Com certeza isso tem menos investimento, vamos supor assim, e consequentemente ele vai ter uma melhora lá na sua renda, diminuindo o custo principalmente na alimentação, que é um fator bastante importante na cadeia do leite, né? Então esse aí é um objetivo assim principal nosso, é possibilitar o produtor estar conhecendo aí novas alternativas, que seja ela aí na produção de um pré-secado, de um feno, uma silagem, né? Que são possibilidades dele estar armazenando essa produção de alimento e com baixo custo.
0: E como o produtor interessado pode participar?
1: O convite está aberto a todos os produtores que tenham interesse em participar do evento. O evento acontece dia 21 de agosto, a partir das 13h30. Vai ser uma oportunidade boa para que o produtor possa conhecer os materiais diretamente lá no campo, conversar com os técnicos, pesquisadores e com outros produtores, né? Trocar experiências e tirar dúvidas ali que tenham sobre as cultivares diretamente lá no campo. Então fica o nosso convite para todos que queiram participar e conhecer aí as cultivares. Talvez encontrar uma nova alternativa para melhorar a alimentação e a produtividade do seu rebanho.
0: É isso, Valdair. Muito obrigado por falar com a gente, por atender esta nossa ligação. Boa reunião para vocês na próxima semana. Forte abraço e até um outro dia.
1: Nós que agradecemos a oportunidade de poder estar divulgando aí o nosso trabalho e esperamos todos os produtores e quem queira participar do evento aí no dia 21.
0: esse evento técnico Giro de Campo, sobre o qual o Valdair acabou de falar, a gente lembra você, né? Ele acontece na sexta-feira da próxima semana, dia 21, a partir da 13h30, no campus da Universidade Federal da Fronteira Sul, que fica no quilômetro 466 da rodovia BR-182, em Realeza, né? Bem pertinho ali da divisa com Santa Isabel do Oeste, né? Município onde o Valdair trabalha. E agora vamos atualizar você sobre a situação de mercado das principais frutas produzidas neste período do ano aqui no nosso estado, acessando o relatório com pesquisa de preços que a SEASA divulgou nesta última segunda-feira, 10 de agosto. Começamos vendo aqui a situação na SEASA de Londrina, né? Onde o abacate margarida, também o abacate manteiga, os dois aí foram vendidos por R$40 a caixa com 20 quilos, dois o quilo. A laranja pera, tamanho médio, R$30 a caixa com 20 quilos, R$1,50 o quilo. O limão taiti médio, R$65 a caixa com 23 quilos. A uva Itália, R$64 a caixa com 8 quilos, R$8 o quilo. E a goiaba vermelha, R$110 a caixa com 20 quilos, R$5,50 o quilo, portanto, né? Na SEASA de Curitiba, o morango, né, foi vendido por R$7,50, a bandejinha com 300 gramas, a tangerina poncan, tamanho médio, R$30 a caixa com 20 quilos, R$1,50 o quilo, e a banana caturra de primeira, né, R$50 a caixa com 20 quilos, R$2,50 o quilo. Falando em frutas, né? A gente aproveita para pegar aqui o boletim de conjuntura agropecuária que a Secretaria da Agricultura publicou na última quinta-feira para destacar os 5 municípios que dominam a produção de frutas aqui no nosso estado, que são, assim, na ordem, né? Primeiro, Paranavaí, Carlópolis, Alto Paraná, Cerro Azul e Marialva. Juntos, olha só, eles plantam 14 mil hectares com frutíferas, produzindo por ano 440 mil toneladas, mais de 50% do total das colheitas paranaenses de frutas, colheitas que no mercado geram aí, por ano, uma receita superior a R$1 bilhão. Paranavaí lidera, né, a produção de laranja, colhendo por ano 178 mil toneladas desta fruta, 24% do que é produzido aqui no Paraná. Em Alto Paraná, onde se plantam 11 espécies de frutíferas, a receita bruta anual do município chega a quase R$180 milhões, praticamente 100% do valor bruto da produção agrícola local. Bem expressiva a produção de frutas por lá, né? Depois, no Norte Pioneiro, vamos ter Carlópolis, que plantam 1.500 hectares, com 20 espécies de frutíferas, a goiaba é a principal delas, né? Obtendo uma receita anual bruta de R$250 milhões. Cerro Azul, em quarto lugar, se destaca com a plantação de 4.400 hectares de tangerina poncan, e Marialva completa a lista aí dos 5 maiores produtores de frutas do nosso estado, produzindo 14 mil toneladas de uvas finas por ano também. Terminamos aqui o nosso trabalho de hoje, né? Desejando a todos vocês uma ótima quarta-feira e até amanhã, tá certo? Quando estaremos aqui de volta, né? Para conversar com você, trazer para você e para sua família, para todo mundo, mais uma nova edição do programa O Homem e a Terra. Forte abraço, fiquem com Deus e até lá.
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6: 5 horas e 11 minutos.

meu irmão, minha irmã, graça e paz para você e sua família. No Evangelho hoje, Jesus nos dirá como devemos proceder quando alguém erra, pisa na bola, como dizemos. O que nós fazemos? Apontamos o dedo ou vamos ao encontro para nos entendermos? Invoquemos a luz do Espírito Santo para que abra as nossas mentes e corações ao acolhimento da palavra do Senhor. Ó Espírito Santo, tu que habitas, tu que falas, rezas e ages em mim, abra-me a palavra, que a minha mente e o meu coração sejam o terreno bom onde a semente da palavra possa germinar, crescer e frutificar, para que a minha vida seja transformada. Amém. Hoje, 12 de agosto, a liturgia nos oferece o Evangelho de Mateus, capítulo 18, versículos 15 a 20. Se teu irmão pecar contra ti, vai e, em particular, mostra-lhe seu erro. Se ele te ouvir, ganhaste teu irmão. Se ele não te ouvir, convoca uma ou duas pessoas para que toda a questão seja estabelecida por duas ou três testemunhas. Se ele se negar a ouvi-los, comunica-o à igreja. E se ele se negar a ouvir também a igreja, considera-o como pagão e coletor de impostos. Eu vos digo, se dois de vós na terra puserem-se de acordo sobre qualquer coisa que pedirem, isso lhe será concedido por meu Pai que está nos céus. Pois onde dois ou três estiverem reunidos em meu nome, ali estou eu no meio deles. Na comunidade deve reinar a paz, pela reconciliação e pela oração comum. Para a correção e a reconciliação, Jesus propõe um itinerário pedagógico. Conversa sós com quem o prejudicou. Conversa privada com a presença de uma ou duas testemunhas. Entrega do caso à igreja, se a pessoa não se emendar, seja afastada da comunidade, pois se auto-excluiu da comunhão. Jesus também oferece à comunidade o poder das chaves, isto é, a autoridade para tomar decisões disciplinares e impor limites. Ligar significa amarrar, impor sanção, admoestar e censurar alguém que rompe a comunhão. Desligar significa retirar a sanção e permitir novamente a participação da pessoa no seio da comunidade eclesial. A expressão maior da unidade é a oração em comum. Cristo está no meio da comunidade reunida em seu nome, especialmente na Eucaristia, sinal do consenso, da unidade e da paz. Se teu irmão pecar contra ti, vai e, em particular, mostra-lhe seu erro. Se ele te ouvir, ganhaste teu irmão. O Senhor nos convida a sermos praticantes da palavra. Neste momento, vamos dispor o nosso coração para a vivência de sua palavra.

Hoje o Evangelho fala-nos da correção fraterna, que é uma das expressões mais elevadas do amor, mas também uma das mais difíceis, porque não é fácil corrigir os outros. Há o medo de que o irmão ou irmã reaja mal. Quem de nós já viveu esta experiência de corrigir ou ser corrigido? Embora difícil, sentimos que este é o caminho cristão, o caminho do Senhor. A correção mútua, o diálogo, a escuta, a reconciliação e o perdão. Deus ficaria muito contente conosco se nós nos empenharíamos no propósito de fazer da correção fraterna um hábito saudável. Que tal treinar o nosso coração para viver este bonito ensinamento de Jesus?

Senhor Jesus, dai-nos força e confiança para seguirmos o vosso caminho e os vossos ensinamentos. Que todo o nosso empenho em praticar a vossa palavra seja convertido em bênçãos e frutos de amor e perdão. Ensinai-nos a paciência conosco mesmos, tenhamos humildade em reconhecer nossas limitações e corrigir nossas falhas. E diante das falhas alheias, concedei-nos a graça da verdadeira caridade, para que as correções sejam guiadas pelo amor sincero e pelo desejo genuíno do bem. Dai-nos a coragem e a prudência necessárias para falar na hora certa e do jeito certo. Louvado seja o nome do Senhor, hoje e sempre. Amém. 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
1: Maravilha, maravilha, meus amigos, minhas amigas. Bom dia, compadre. Bom dia, comadre. Agora 5 horas da manhã e 20 minutos. 5 e 20. Iniciando, estamos chegando, né, aqui pela nossa FM 102,9 com mais um Amanhecer 102. Nesta manhã de quarta-feira, dia 12 de agosto de 2026. Muito prazer, eu sou Marcos Vinícius e tô chegando para te fazer companhia a partir de agora até às 7 horas da manhã. Muito bom dia, né? Aquele abraço especial para você que está nos ouvindo, nos acompanhando, né? Está aí na sua casa, tá preparando seu café da manhã, preparando aí o seu chimarrão e ligado, né, com o seu rádio em 102,9. Bom dia para você que já está aí no seu trabalho também e ouvindo, né, a programação da nossa FM, os nossos amigos motoristas, caminhoneiros, você também que nos dá uma carona, né, no seu veículo, no seu carro, no seu automóvel. Bom dia, amigo agricultor, né, que também levanta cedinho aí e já liga o seu rádio na nossa FM. Muito obrigado pela sua companhia, pela sua audiência. Uma ótima manhã de quarta-feira. 469-8413-4946, liberado o WhatsApp da nossa FM pra você pedir aí a sua música, né? Manda a sua mensagem, o seu bom dia, né? Manda aí o seu áudio. Até às 7 horas da manhã estarei atendendo aí o seu pedido, a sua solicitação, beleza? Positivo, vamos de música, as primeirinhas do Amanhecer 102, agora 5 horas e 22 minutos. É o Canarinho Prisioneiro com Chico Rei e Paraná, na sequência João Luiz Correia e também Gino e Geno. Alô você, bom dia, bom dia, bom dia.

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0: 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Amanhecer 102, manhã de quarta-feira, 12 de agosto de 2026. E nós vamos seguindo, né, com a nossa programação até as 7 horas da manhã. Lembrando, né, que você pode, claro, com certeza, participar comigo através do nosso WhatsApp. É o 46984134946.
9: Bom dia, Vinícius.
0: Opa, bom dia.
9: Tudo parei, meu cara?
0: Tudo certo.
9: Pegadinho. Podia rodar pra nós aí a música do Sidney Lima, Calendário da Saudade.
0: Positivo.
9: Ofereço aí pra todos que estão na sintonia do programa e também pra você da rádio, meu cara. Dá um favor pra nós, Vinícius. Uma ótima abençoada quarta-feira a todos. Tá na nossa, tá bom demais.
0: É isso aí, tá na nossa, tá bom demais. É o Rosenildo, né? Todas as manhãs participa do Amanhecer 102. Daqui a pouquinho vou rodar sua música e o Calendário da Saudade, tá bom? Quero também registrar a participação do Antônio. Está pedindo a emergência no hospital com goiano e paranaense. Antônio, localizei esta música com Paulo Cruz e Zé Eduardo, tá bom? Já rodo aí pra você, tá bom? Seu Domingos no Wagner em Goioxim também registra a sua participação. Maria Cordeiro, meu amigo Paulo Sacon, tudo certo por aí, Paulo? Obrigadão também pela sua audiência. Luiz Carlos Ferreira, Nilda Ribeiro, pessoal de São João, né? Estão pedindo música com as irmãs Galvão. Bom dia também para Denise Ritter Sacon, está pedindo uma música, né? A Rosa Branca, e está oferecendo especialmente para o seu marido, o Paulo Sacon, que está de aniversário nesta quarta-feira. Olha só, né? O Paulo Sacon, nosso ouvinte, completando então mais um ano de vida hoje, Paulo. Maravilha, né? Parabéns aí para você. Muita saúde, muitos anos de vida. Tudo de bom, né? Desejos da sua esposa, a Denise, né? E também toda a equipe aqui da nossa FM, parabenizando então o nosso ouvinte, o Paulo Sacon, que completa mais um ano de vida nesta quarta-feira. Tá pagando a festa, né, Paulo? Coisa boa, hein? E nós vamos dando sequência, aqui tem mais participações, o Antônio Marcos. Fala aí, Antônio.
8: Bom dia, meu amigo Vini, tudo certo? Já estamos mateando, daqui um pouco vamos tomar um café e pra mais um dia de Pelé.
0: É isso aí.
8: Vê se você acha essa moda pra nós aí. E roda aí. E põe minha família na oração em 6:30, Vini, beleza?
0: Beleza, muito bem, né, meu amigo Antônio Marcos, né, participando também aqui da programação do Amanhecer 102. Bom dia, Valdecir Terres, tudo certo por aí, Valdecir? Tudo dominado? Obrigadão também aí pela companhia, ótima quarta-feira. E nós vamos seguindo com o Amanhecer 102, agora 5:38, atendendo o pedido, a solicitação aí do Antônio, né, de Santa Catarina, com a música Emergência no Hospital. Na sequência tem As Galvão e também o Grupo Cordiona chegando na programação do Amanhecer 102.

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2: Muito bem, estamos de volta com Amanhecer 102, agora 5 horas e 52 minutos, 5 e 52. Quero mandar aqui um bom dia, né? Um grande abraço para Marisa de Souza Penteado e também o Carlos Penteado em Porto Pinheiro, né? Estão registrando participação no Amanhecer 102, né, Marisa? Abração aí, Carlos, ótima quarta-feira para vocês. Bom dia para o pessoal aí na Vila Rural em Mangueirinha, né? Estão tomando um chimarrão aí e sintonizado em 102,9. É o pessoal aí da Borracharia Damer. É isso? Abração, pessoal. Obrigadão pela companhia. Tudo de bom aí para vocês. O Arilson Souza encaminhando a sua mensagem, o seu bom dia. Luci Santana no Queixo Danta em Sulina, né? Também está aí tomando o seu chimarrão no capricho, né, Luci? E ouvindo aí a programação do Amanhecer 102. Bom dia, seu Altamiro em São Roque do Chopin, Pato Branco. Bom dia, Antônio Escopel. É, o Antônio mandou foto aqui do seu chimarrão, né, Antônio? Obrigadão também pela sua audiência. E nós temos áudio, né, meu amigo Haroldo, aí na comunidade de São Luís. Fala aí, seu Haroldo, bom dia.
3: Alô, bom dia, Vitor. Aí, mais tudo tranquilo aí pra ouvir, né? Quartou, né, Vitor?
2: Quartou?
3: Eu, Vitor, foi possível aí, você me rodar uma música aí com Goiânia Paranaense, O Poder do Criador. Eu oferecer pro meu amigo Nerso do Comboios, o Conelinho, meu amigo Admiro Brasil, pra todos eles lá fora do Jordão. Pra quem tá na escuta aí por São Luís aí, viu? Me atendeu, eu te agradeço, Pia. Um abraço e uma boa quarta-feira, Pia.
2: Muito bem, abração aí, Haroldo. Tudo de bom, né? Daqui a pouquinho rodo pra você aí. É o Poder do Criador com goiano e paranaense.
4: Bom dia, tudo bom aí? Tudo certo? Eu voltou o Rechimbaque aqui do Verê. É, tá com a música de Gauchesca aí no programa, ou de banda. Oferecendo pra toda a minha família, você da rádio. E pra minha equipe da empresa JTM de Doizinho, onde carrego frango, né? Pra RBS. Música bom aí no programa. E tô tomando um chimarrão, daqui um pouco vou pro trampo, trabalhar.
2: Muito bem, né, pessoal aí no Verê. Obrigadão, né, pela companhia, pela audiência. Tudo de bom aí pra vocês, tá bom? A Loiri Conte, de Saudade do Iguaçu, ouvinte de todas as manhãs do Amanhecer 102, né, Loiri? Obrigadão também pela sua audiência. E nós vamos seguindo com o Amanhecer 102 até as 7 da manhã, aqui na companhia de Marcos Vinícius. Lembrando que você também pode fazer parte aqui da nossa programação, mandando aí a sua mensagem, né, o seu recado no WhatsApp aqui da nossa FM, 469-8413-4946. 5 minutos faltando para as 6 da manhã, tem o calendário da saudade com Sidney Lima.

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7: Agora, 6h08, 6h08, previsão do tempo na programação do Amanhecer 102 para esta quarta-feira, 12 de agosto. Segundo as informações do CIMEPAR, teremos um dia de céu claro, sem previsão de chuva prevista para hoje, com temperatura mínima de 13 e a máxima fica na casa dos 25 graus. Neste momento, Shoppingzinho com temperatura de 14 graus, sensação térmica de 12. Amanhã, quinta-feira, dia 13 de agosto, condição de céu parcialmente nublado com pancadas de chuva. 8 milímetros previstos para amanhã, 98% a probabilidade. Temperatura mínima de 16, máxima de 26 graus. Hoje, quarta-feira, condição de céu claro, sem previsão de chuva prevista para hoje. E amanhã, quinta-feira, dia 13, 8 milímetros previstos. As informações são do CIMEPAR.
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E vamos dando sequência no Amanhecer 102 até às 7 da manhã. É aqui na apresentação, né, de Marcos Vinícius, sempre com muita música boa, né? Muita moda sertaneja e também a boa música gauchesca, né? Agora 6:10, 6:10. Quero mandar aqui um bom dia, né? Registrar a participação do Valdivino Brasil em Foz do Jordão. Tudo certo por aí, Valdivino? Tá pedindo a Flor do Meu Jardim, oferecendo para o Joaquim, também para o Vivaldino Brasil e também para o Haroldo na comunidade de São Luís, né? Aqui em Chopinzinho. Já tem a Flor do Meu Jardim pra você, tá bom, Valdivino? A Maiara de Saudade do Iguaçu registra também a sua participação no momento de oração daqui a pouquinho às 6:30 da manhã com o padre Edivino Ademir Alves aí da Todos Pato Branco, sempre com seu rádio ligado, sintonizado em 102,9, né, Ademir? Abração aí, tudo de bom, uma ótima quarta-feira. Maria Cardoso também, né, está com seu rádio ligado e ouvindo a programação do Amanhecer 102. E você, claro, com certeza também pode estar participando comigo, né, fazendo parte do Amanhecer 102 através do WhatsApp aqui da nossa FM, é o 469-8413-4946, tá bom? 6:11, quero aqui atender agora o pedido, né? A solicitação do Valdivino Brasil com a Flor do Meu Jardim. Essa mesma música vai especialmente aí para o seu Altamiro, né? No São Roque do Chopin Pato Branco, seu Altamiro que é um grande fã aí dos Filhos do Rio Grande, então vai especialmente aí pro senhor também a Flor do Meu Jardim e na sequência atendendo o pedido do Haroldo, né? Com o poder do criador goiano e paranaense. 6:12, confirmando a hora.

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0: Muito bem, e já estamos de volta, né? Com o Amanhecer 102, agora 6:21. Bom dia para o Sebastião, em Porto Barreiro. Tudo certo por aí, Sebastião? Tá pedindo aí a flor do meu jardim? Já rodamos aqui na programação do Amanhecer 102. Tá bom, Sebastião? Obrigadão pela sua companhia, pela sua audiência. Clarice Blanqui, bom dia. Itamar Nava, de Santa Rosa, está homenageando a sua sobrinha, a Alice Fermiano dos Santos, que está de aniversário hoje, quarta-feira. Parabéns, Alice, tudo de bom para você, muitos anos de vida. Desejos aí do Itamar Nava, né? Parabenizando então a Alice, que tá pagando a festa nesta quarta-feira. Bom dia, Vilma Azul, Raval Docir, em Saudade do Iguaçu, meu amigo Arnaldo. Alcione Bueno, gostaria de participar do momento de oração com o Padre Edivino. Bom dia, Ângelo Vicente, bom dia também para Genesi da Silva, Írio Pirola, bom dia, Cleci, pessoal de Pato Branco. O Padilha, né? Meu amigo João Padilha aí de Saudade do Iguaçu também está mandando mensagem, encaminhou áudio pra gente. Fala aí, Padilha.
1: Bom dia, meu amigo Vini. É o Padilha por cá. Conheço o João Padilha e a Dona Joana, oração. Se for possível, roda pra nós e a canga do tempo.
0: Maravilha, né? O João Padilha, também a Dona Jo, em Saudade do Iguaçu. Meu amigo Buva, né? O Rafael Forlim também está encaminhando mensagem aqui pra gente. Deixa eu conferir aqui o que o Buva tá falando. Está pedindo, né? Se já é sexta-feira. Aguenta mais um pouquinho aí, Buva. Falta pouco pra chegar sexta-feira, tá bom? Aguenta só mais um pouquinho aí, tá bom, meu amigo? E nós vamos seguindo, agora 6:23, né? Tem a canga do tempo com Lourenço e Lorival e na sequência tem os Monarcas.

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1: E vamos dando sequência no Amanhecer 102, agora 6:30, passando ao nosso momento de oração com o Padre Edivino nesta manhã de quarta-feira, 12 de agosto. Gostaria de estar incluindo em oração Maiara e também a sua família em saudade do Iguaçu, as famílias Penteado, Rigon, Fernandes e Zaricta, Domingo Isair, famílias Ferreira, Ribeiro e Stankiewicz, também Antônio Marcos e família Vivaldino e Valdivino Brasil, famílias Conte e Siqueira, Pedro Amaral, Ângelo Vicente e Genesi da Silva, João Padilha e também a Dona Jô em saudade do Iguaçu, família Ancilheiro, famílias Ferreira e Costa de Porto Barreiro, Alcione Bueno, a família Blanque, Vilma Azurra e família Ivanilde Maria Kinobi e família em Sulina, Carmelinda de Quadros, famílias Oliveira e Ferreira na Fartura, em Candói, também as famílias Pirola, Jurelo, Zanco e Bernardi, Roselaine Trombim, Maria Noemi Bueno e também as famílias Rogoski e Marangoni em Porto Barreiro. Padre Edivino, seja muito bem-vindo na programação do Amanhecer 102. Bom dia.
2: Bom dia, Marcos Vinícius, bom dia a todos os nossos ouvintes, mais uma vez estamos juntos aqui para um momento de reflexão da palavra de Deus e também para pedir as bênçãos do Senhor para todas as nossas atividades desta quarta-feira. Evangelho de Mateus, ainda no capítulo 18, que é o discurso sobre a igreja. Disse Jesus aos seus discípulos: se o teu irmão pecar contra ti, vai corrigi-lo, mas em particular, a sós contigo. Se ele te ouvir, tu ganhaste o teu irmão. Se ele não te ouvir, toma contigo mais uma ou duas pessoas, para que toda a questão seja decidida sob a palavra de duas ou três testemunhas. Se ele não vos der ouvidos, dize-o à igreja. Se nem mesmo a igreja ele ouvir, seja tratado como se fosse um pagão ou um pecador público. Em verdade eu vos digo, tudo o que ligardes na terra será ligado no céu, e tudo o que desligardes na terra será desligado nos céus. De novo eu vos digo, se dois de vós estiverem de acordo na terra sobre qualquer coisa que quiserem pedir, isto vos será concedido por meu Pai que está nos céus, pois onde dois ou três estiverem reunidos em meu nome, eu estou ali no meio deles. Jesus, no evangelho que estamos meditando, nos ensina a respeito da convivência fraterna no ambiente comunitário. O Cristo nos propõe a via da reconciliação, vivida com coragem, simplicidade e amor, sempre com paciência e sensibilidade para com o próximo. Quando alguém nos ofende, o primeiro passo é o diálogo a sós. Caso não haja escuta, podemos envolver a outros, sempre com o cuidado, preservando a fraternidade e o vínculo que nos une em Cristo. Jesus, no Evangelho, garante que nossos esforços não são em vão, pois onde dois ou três estiverem reunidos em meu nome, eu estou ali no meio deles. Esse mesmo Emmanuel, Deus conosco, foi anunciado no início do Evangelho já. Eis que a Virgem ficará grávida e dará à luz um filho, ele será chamado pelo nome de Emmanuel e permanece até o fim. Eis que estou convosco todos os dias até o fim dos tempos. É isso que Jesus nos garante, e eu tenho certeza que nesse momento ele está no meio de nós, porque sou eu rezando e muitos de vocês acompanhando. Que Deus nosso Pai abençoe todos os nossos ouvintes e a água, em nome do Pai, do Filho e do Espírito Santo. Amém.
1: 6:35, 6:35, momento de oração com o Padre Edivino, tem um oferecimento do Mercado Agropecuário Pascoaloto, dispõe de rações e concentrados em sacada e a granel, dispõe também de nutricionista para 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

E já estamos de volta com o Amanhecer 102, de segunda a sexta-feira, das 5h15 às 7 da manhã, aqui na companhia de Marcos Vinícius. Bom dia, Nilva Blank Krug e também o Evaristo Tavares, na casa da família 2, né? Aqui em Chopinzinho. Estão com o rádio ligado em 102,9. Bom dia para o Miguel aí na Fartura, em Candói, Carmelinda de Quadros, Nilson Palmeirense, saudade do Iguaçu. Bom dia, Ivanilde Knob, em Sulina, Roselaine Trombim, pessoal de Porto Barreiro, né? Comunidade de Barra Grande, Maria Noemi Bueno, aqui em Chopinzinho, na comunidade do Bugre. Tudo certo por aí, Maria? Aquele abraço especial para você, uma ótima quarta-feira. Bom dia, Emerson Rogoski, também está em Porto Barreiro. Seu Cestílio Stramari também está encaminhando aí a sua mensagem, o seu bom dia na programação do Amanhecer 102, que vai seguindo, né? Até às 7 horas da manhã, agora 6h43, 6h43, confirmando a hora, tem mais música, né? Tem mais modão chegando em nossa programação.

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Muito bem, muito bem. Agora 6:55, 5 minutos faltando para as 7:00 da manhã. E assim nós vamos chegando, né, ao final da programação do Amanhecer 102 desta quarta-feira, 12 de agosto de 2026. Na sequência tem ele, né, Evandro Artuzzi e o Revista 102 na programação da nossa FM. Eu retorno amanhã, quinta-feira, com mais um Amanhecer 102 a partir das 5:15 da manhã. Deixo aqui a última de hoje, a saideira, né, para fechar o Amanhecer 102 com a sublime renúncia, é Leandro e Leonardo. A todos um grande abraço e até amanhã.

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5: Olá, bom dia. Agora é 7:01 pelo horário de Brasília. 7:01 está começando aqui pela nossa FM, o Revista 102. A partir de agora, eu trago para você as principais notícias, os fatos do Sudoeste, do Centro-Sul do Paraná e também os principais destaques em nível de estado e de país. As notícias que atualizam você estão aqui no Revista 102. Hoje é quarta-feira, dia 12 de agosto de 2026. Já se passaram deste ano, segundo o nosso calendário, 224 dias. Estamos no período de lua nova. Hoje é comemorado o dia do elefante, dia do papagaio, dia do fonógrafo, dia da juventude, dia do filho do meio, dia do disco de vinil, dia dos direitos humanos, dia das artes brasileiras. Também hoje é o dia do presbiteriano nacional, dia do primeiro computador pessoal, o IBM PC. Também nós temos aí

0: E hoje o dia de luta contra a violência no campo, a Marcha das Margaridas. A Igreja Católica ainda celebra hoje o dia de Santa Joana de Chantal, padroeira das mães, das viúvas, das pessoas esquecidas e dos pais que perderam seus filhos. Dia de Nossa Senhora da Cabeça, dia de Santa Hilária, Santo Aniceto e também comemorado hoje o dia de São Muderaque. A produção e apresentação do Revista 102 é de Evandro Artuzzi, com assessoria técnica a cargo do João Pedro.
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0: Vamos aos principais destaques desta edição. Candidatos à vaga de PSS para professor poderão alterar suas inscrições. Criança de 5 meses morre após atendimento em Coronel Vivida. Acidente na BR-277 em Nova Laranjeiras mobiliza equipes policiais para garantir atendimento à vítima e evitar saques. Rio Bonito do Iguaçu registra bom desempenho no IDEB 2026. Baixas temperaturas aumentam riscos de infarto e AVC. Senado Federal aprova plano para a fabricação de fertilizantes no Brasil. Essas e outras notícias você acompanha agora.
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3: Olá, meu caro e minha cara ouvinte, estamos juntos mais uma vez. É uma alegria muito grande poder falar com você. A palavra que nós ouvimos deve ser palavra partilhada. Gostaria de falar hoje sobre o tema da morte. O que vem depois da morte? Todos nós nos interessamos por esta questão. Nós temos anseio por saber como será o nosso fim, pois as ideias que fazemos da morte e do que nela nos está reservado determinam nosso modo de lidar com o assunto. Ou nos causam medo, ou nos dão segurança e confiança, ou nos tornam difícil demais pensar a esse respeito, ou então nos ajudam a integrar a morte à nossa vida. E face à certeza de nosso fim, também a viver mais consciente e atentamente. Somente quando aceitamos a morte como meta e não como extinção de nossa vida, nos convencemos de nossa existência mortal e dignificamos a condição de seres humanos destinados à ressurreição. Na verdade, quando nós falamos em vida eterna, nós percebemos uma divergência nos estudos entre aquilo que a Bíblia fala e aquilo que a filosofia e a teologia falam. A filosofia fala sobre a imortalidade da alma. Nós também muitas vezes compreendemos assim: bom, nós temos uma alma imortal, mas se a alma é imortal, então o corpo se desvincula da alma e a alma, que é imortal, continua na eternidade, ou seja, a alma continua viva. Mas como então compreender a ressurreição? Nós somos imortais ou nós ressuscitamos? Significa que tudo morre e Deus nos ressuscita como identidade. Aí há uma diferença. As pessoas, muitas vezes, elas falam: não, a nossa alma é imortal. Mas então, se a alma é imortal, como compreender a ressurreição? A Bíblia fala em ressurreição dos mortos. Na teologia reina uma grande discussão se as duas afirmações são conciliáveis. Muitos estudiosos da Bíblia dizem que aquilo que a Bíblia fala de ressurreição nada tem a ver com a imortalidade da alma ensinada, por exemplo, por Platão. Só que se eu omitir aquilo que a filosofia fala a respeito dos seres humanos e falar apenas de uma forma teológica sobre a ressurreição, então aí a questão fica mais nebulosa e pouco atraente. Dessa maneira, a ressurreição por obra de Deus no dia do juízo final passa a ser apenas um ato arbitrário, no qual até eu posso crer, mas não consigo compreender. É dever do teólogo, é dever do estudioso da Bíblia refletir sobre a morte e sobre a vida eterna. Nós não podemos desconsiderar aquilo que a filosofia fala, aquilo que a psicologia fala, aquilo que a Bíblia nos traz como elementos importantes e também unir isso à reflexão teológica. As imagens que criamos a respeito da morte e da vida eterna não irão satisfazer a nossa curiosidade, mas deverão nos ajudar a viver mais intensa e conscientemente esta vida. A questão de como nós compreendemos a vida depois da morte devem nos ajudar a viver a vida melhor aqui, agora, os nossos dias. Vivamos bem esses nossos dias, porque isso que é importante. Por isso, caros ouvintes, esse assunto dá o que falar e nós vamos refletir em outros momentos. Um forte abraço para você, Deus te abençoe em nome do Pai, do Filho e do Espírito Santo. Amém.
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0: Agora são 7:09, 7:09, vamos à previsão do tempo para esta quarta-feira, que começa com temperaturas baixas e céu parcialmente nublado em toda a nossa região. Meteorologista Lisandro Jacobsen nos traz as informações. Bom dia, Lisandro.
4: Muito bom dia. A quarta-feira é de tempo mais instável entre o Rio Grande do Sul e Santa Catarina. Aqui no Paraná, mais na área de divisa com o estado catarinense, que poderemos ter alguma chuva localizada. No entanto, o predomínio é de sol na faixa norte, com bastante nebulosidade variável. Mas do leste ao litoral, segue com céu encoberto. E temperaturas um pouco mais ou menos, não se elevam tanto ao longo do dia. Na capital, por exemplo, não passa de 20, 21 graus nos termômetros. Nos Campos Gerais, até os 22, na região de Ponta Grossa. E no litoral, também não passando de 20 graus na região de Guaratuba. Mas no interior, as temperaturas sobem um pouco mais, especialmente no noroeste, chegando até os 27 graus, 26 graus entre Paranavaí e Loanda. Mas no oeste, chegando aos 25, 26 graus entre Cascavel e Foz do Iguaçu. Essa ascensão da temperatura é momentânea, porque também teremos mudança de tempo a partir de quinta-feira. Amanhã, o tempo fica mais instável, um cavado meteorológico avança pelo sul do Brasil e deixa o tempo mais instável em toda a metade sul paranaense, com possibilidade de chuva e trovoadas. Chuva e trovoadas que permanecem na sexta-feira nessa faixa do estado. Não que não vai chover no norte, mas as chuvas do norte do estado são bem mais localizadas do que na metade sul, que terá uma abrangência maior. Portanto, é importante acompanhar os próximos boletins e também os alertas emitidos pela Defesa Civil do estado. Com as informações do tempo, Lisandro Jacobsen, meteorologista do CIMEPAR.
0: Obrigado, Lisandro, pelas informações. Agora 7:11, como eu disse, temos céu parcialmente nublado hoje, temperaturas mais baixas em toda a região, 14 graus em Chopinzinho, com sensação térmica de 12, a máxima hoje não deve superar os 25, a previsão é de tempo bom ao longo desta quarta-feira. Em Candói, a temperatura neste início de manhã, segundo os registros do CIMEPAR, é também de 14 graus, com a sensação térmica de 12, céu parcialmente nublado para o município de Candói. Rio Bonito do Iguaçu, Saudade do Iguaçu, Sulina e Porto Barreiro têm a condição neste momento de céu parcialmente nublado, com temperatura de 16 graus no início desta quarta-feira. Já Foz do Jordão e Reserva do Iguaçu apresentam condição de céu parcialmente nublado, temperatura 14 graus com sensação térmica de 13. As informações são do CIMEPAR.
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0: Agora são 7h12, 7h12, atenção produtor rural de Candói e de toda a região. 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O feijão carioca saca cotado a 250 e 280, né? Entre 250 e 280. O feijão preto tem variação de 180 a 220. Milho oscila de 59 a 60. Saca da soja entre 125 e 126 reais. Trigo pH 78 com variação de 74 a 75 reais. Erva mate em folha arroba R$19. Arroba do boi de 360 a 370. Arroba da vaca tem variação de 315 a 330. Quilo do suíno tipo carne 4,60. Tipo misto 4,14. E o tipo banha R$3,22. As informações são do Deral Paraná.
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0: Agora são 7h14, 7h14, e a Polícia Civil do Paraná, por intermédio da Delegacia de Realeza, aqui no Sudoeste, juntamente com a Polícia Militar, realizou diligências para identificar o veículo envolvido em um acidente de trânsito que ocorreu na noite de 2 de agosto, no cruzamento da Rua Belém com a José Alencar, em Realeza. Na ocasião, uma moto ocupada por duas pessoas foi atingida frontalmente por um carro, cujo condutor, após a colisão, fugiu sem prestar socorro às vítimas. Após o acidente, a Polícia Militar realizou diligências na tentativa de localizar o veículo e identificar o responsável. Posteriormente, no curso das investigações, foi possível a identificação do envolvido e, de posse das informações, a Polícia Civil representou pelo mandado de busca e apreensão, visando localização e perícia do carro suspeito. O mandado foi cumprido e o veículo foi localizado e apreendido, sendo constatados danos visíveis, possivelmente compatíveis com a dinâmica do acidente investigado, circunstância que será submetida à análise pericial para o esclarecimento dos fatos. As investigações prosseguem com o objetivo de esclarecer integralmente as circunstâncias do acidente e apurar a responsabilidade criminal pelo ocorrido, né? Acidente que deixou duas vítimas lá em Realeza. O motorista fugiu do local e a Polícia Civil, após diligências, pediu autorização da Justiça, cumpriu ontem mandado de busca e apreensão do veículo, que será submetido à perícia para que realmente, né, possa ser apurados aí todas as causas, as circunstâncias deste acidente lá no município de Realeza. Ação aí da Polícia Civil com apoio da Polícia Militar daquela cidade. São agora 7h16, 7h16 pelo horário de Brasília. Valores a receber, 5 bilhões de reais ainda seguem esquecidos em bancos. 70% dos beneficiários tem saldo de até 10 reais que deveria ser retirado. Mais informações, mais detalhes com a repórter Daniela Longuinho. 7h16 agora, 7h16. Já a gente traz aí essa informação para você.
5: Novo que balanço
0: nos
5: do
0: acompanha,
5: sistema,
0: né? Já Daniela Longuinho trazendo então os detalhes dessa informação, né? Dos detalhes aí dessa notícia, onde mais de 5 bilhões de reais seguem esquecidos em agências bancárias. Vamos aos detalhes.
5: Novo balanço do sistema Valores a Receber do Banco Central aponta que mais de 5 bilhões de reais ainda estão esquecidos em instituições financeiras brasileiras. Desse total, 3 bilhões e 700 milhões pertencem a cerca de 22 milhões de pessoas físicas e 1 bilhão e 350 milhões a 2 milhões de pessoas jurídicas. Segundo dados divulgados nesta terça-feira, dos cerca de 21 bilhões de reais que estavam esquecidos em instituições financeiras, como bancos e consórcios, quase 16 bilhões de reais já foram sacados. As quantias dos valores a receber são geralmente baixas. Para 70% dos beneficiários, o valor não passa de R$10. Para 5%, de R$10 a R$100. Valores acima disso foram esquecidos por cerca de 3 milhões de pessoas. Em junho, os brasileiros sacaram 340 milhões de reais que estavam esquecidos em bancos. Em maio, foram retirados quase 430 milhões de reais. Para consultar se você, sua empresa ou pessoa falecida tem dinheiro esquecido em algum banco, consórcio, financeira ou corretora, é preciso acessar a página do Banco Central. No campo Serviços para o Cidadão, clique em Sistema Valores a Receber. Não é preciso fazer login, basta informar o CPF e a data de nascimento para pessoas físicas ou o CNPJ e a data da abertura da empresa para pessoa jurídica. A consulta vale inclusive para empresas já fechadas. Caso haja algum valor esquecido, é preciso acessar o sistema e fazer login com a conta gov.br nos níveis prata ou ouro e verificação em duas etapas. O dinheiro pode ser solicitado diretamente à instituição responsável ou pelo sistema Valores a Receber ou ainda por resgate automático, apenas para quem tem a chave Pix do tipo CPF. Com informações da Agência Brasil, da Rádio Nacional em Brasília, Daniela Longuinho.
0: Obrigado, Daniela, pelas informações. Agora 7h19, horário de Brasília.
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0: Agora 7h21, horário de Brasília, 7h21. Já já tem mais notícia aqui na nossa FM. Convido você a permanecer conosco. É rapidinho, 3 minutos, eu tô de volta trazendo informações do trânsito. Tem acidente aqui em Chopinzinho, na comunidade Santa Inês, rodovia PR-281. Registro de um tombamento de caminhão agora, pouco antes das 7h e também as demais informações da nossa região. Tudo em destaque aqui no Revista 102, que volta já já, agora 7h22.
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8: Sete horas 26 minutos, 7:26. 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Trazendo aqui as informações do trânsito nas últimas horas, aqui na região sudoeste do Paraná, teve acidente ontem no perímetro urbano de Pato Branco, na rua Dorico Tartari. Ontem, às 6 horas da tarde, uma colisão entre um Jeep Renegade e uma moto deixou uma pessoa com ferimentos. Um homem de 31 anos, que era ocupante da motocicleta, teve lesões leves, foi encaminhado ao pronto atendimento lá da cidade de Pato Branco, né? Também na PR-280 em Vitorino. Ontem, 8h40 da noite, a Polícia Rodoviária Estadual acionou o Corpo de Bombeiros por conta de um incêndio em um veículo, uma caminhonete Amarok, acabou incendiando aí neste local, nesse trecho da rodovia PR-280 ali nas proximidades de Vitorino, né? A Polícia Rodoviária, assim que comunicada, já fez também o contato com o Corpo de Bombeiros para o combate a este incêndio. Na BR-163, em Santo Antônio do Sudoeste, ontem, às 2h30 da tarde, né? A Polícia Rodoviária Federal registrou um acidente, uma colisão entre duas motos, uma Honda Biz e uma Suzuki. Acabaram colidindo aí essas duas motocicletas, três pessoas tiveram ferimentos médios em decorrência desta colisão, né? Um rapaz de 23 anos, outro de 19 e ainda uma jovem de 23 anos de idade, uma mulher. Os três tiveram ferimentos médios decorrentes dessa colisão entre duas motos lá na BR-163, foram encaminhados ao pronto atendimento de Santo Antônio do Sudoeste. A Polícia Rodoviária Estadual, em Salto do Lontra, ontem às 2h40 da tarde, na PR-281, registrou um capotamento envolvendo uma caminhonete Fiat Estrada, 28 anos, a idade da pessoa que ocupava esse veículo, né? Um homem, um rapaz de 28 anos, teve ferimentos médios, foi encaminhado ao pronto atendimento lá de Salto do Lontra. Causas do acidente não foram informadas pela Polícia Rodoviária Estadual, que registrou esta ocorrência. E agora pela manhã, por volta das 6h30, teve registro de tombamento de um caminhão na PR-281 aqui em Chopinzinho, né? Um acidente que teria sido registrado ali na região da Santa Inês. O SAMU teria sido acionado aí por volta das 6h40 da manhã para o atendimento desta ocorrência, atendimento de uma vítima deste acidente, tombamento de um caminhão na região da Santa Inês, rodovia PR-281. Informação que chegou aí através dos canais de atendimento do SAMU, porém não temos aí mais detalhes, mais informações ainda deste acidente, qual a situação da vítima e como ocorreu este acidente, né? Mas teria, pelas informações do SAMU, tombamento de um caminhão na rodovia, na PR-281, altura da comunidade Santa Inês, aqui em Chopinzinho. Também trazendo outras informações da região, no centro-sul do Paraná, ontem a Polícia Rodoviária Federal foi acionada aí por volta das 3h30 da tarde por conta de um acidente gravíssimo na BR-277 em Nova Laranjeiras. Inclusive, você que está no Facebook acompanha imagens deste acidente, que envolveu dois caminhões, um caminhão Scania, uma carreta, e um caminhão Volkswagen. Um dos motoristas ficou preso entre as ferragens, um homem de 44 anos, e teve ferimentos graves. Ele ficou preso e um detalhe: um desses caminhões, ele estava carregado com eletrodomésticos. Adivinha o que que aconteceu? Em poucos minutos, a rodovia, a pista, estava tomada por pessoas, em sua grande maioria, indígenas da reserva indígena Rio das Cobras, para saquear a carga. E também fizeram ameaças aos socorristas do SAMU, do Corpo de Bombeiros e da EPR Iguaçu. Foram ameaçados, não conseguiam prestar o atendimento ao motorista por conta aí de terem sofrido ameaças por parte desses saqueadores de carga que lá estavam, né? Os caminhões acidentados, trânsito parado na rodovia, o caos ali na 277, porque a gente sabe o movimento que tem. Uma pessoa ferida gravemente, presa entre as ferragens, e as equipes de resgate sendo ameaçadas aí por saqueadores de carga, em sua grande maioria indígenas da aldeia Rio das Cobras. A Polícia Rodoviária Federal foi acionada e precisou do apoio. Foi acionado o apoio aí de um grande contingente da Polícia Militar. Inclusive, o grupamento aéreo da Polícia Militar foi acionado para auxiliar aí, para garantir a ordem, a fim de fazer, né, o atendimento da vítima em primeiro lugar, né, pensando na vida desse motorista, desse homem de 44 anos. em primeiro lugar pensando no atendimento e depois foram tomadas aí todas as medidas em relação aos saqueadores da carga. Segundo a Polícia Rodoviária Federal, o acidente aconteceu quando um dos caminhões que seguia sentido Cascavel teria tombado ao fazer uma curva invadindo a pista contrária e vindo a bater de frente com o outro caminhão que seguia no sentido contrário. Com o impacto, o motorista do caminhão que tombou ficou preso às ferragens, né? De acordo com a PRF, após o acidente, o grupo de pessoas iniciou o saque da carga de eletrodomésticos. A corporação informou que socorristas e policiais foram ameaçados e tiveram dificuldades para se aproximar do veículo para prestar atendimento à vítima. Durante a intervenção policial, houve confronto, de acordo com a PRF, pessoas envolvidas no saque utilizaram pedaços de madeira e pedras contra os agentes. Com a chegada do reforço, equipes da Polícia Rodoviária Federal e da Polícia Militar conseguiram dispersar o grupo, permitindo que os profissionais da concessionária EPR e do Corpo de Bombeiros iniciassem o resgate do caminhoneiro. A vítima foi retirada das ferragens e encaminhada em estado grave para atendimento hospitalar em Guarapuava. Ainda conforme a Polícia Rodoviária Federal, parte da carga transportada pelo caminhão foi furtada. Também foram registradas tentativas de saque e furtos contra veículos que estavam parados na fila formada em razão do acidente e da interdição da rodovia. Não bastasse furtar o que estava lá no veículo acidentado, tombado, tentaram também saquear, furtar objetos que estavam nos veículos que ficaram lá na fila parados por conta do acidente. As equipes da Polícia Rodoviária Federal atuaram no local com a Polícia Militar e também equipes da Polícia Civil até por volta aí da meia-noite, até que se garantisse a liberação total da pista. Ela foi liberada às 9:30, né? Mas posterior a isso ainda restaram alguns resquícios do acidente e as equipes permaneceram lá no local até que fosse feita a liberação para evitar novas ações criminosas e garantir a segurança e a fluidez do trânsito. Que absurdo, né? Um absurdo isso. Não bastasse esses abutres carniceiros aí atacarem a carga que estava lá, né? Não deixavam as equipes do resgate, os socorristas do Corpo de Bombeiros e da IPR Iguaçu prestar o atendimento à vítima, né? É um absurdo o que acontece na 277 ali na região de Nova Laranjeiras. Não vou generalizar, né? Não são todos os indígenas ali da aldeia, né? Mas alguns, há um grupo especializado no saque, no furto, no roubo das cargas acidentadas ali naquela região, né? Infelizmente, acabam enfrentando as forças de segurança, dificultando o trabalho. É um transtorno imenso, imenso, né? Toda vez que acontece um acidente envolvendo um veículo que está carregado com algum tipo de produto, acontece esse tipo de situação, infelizmente. 7:35, e a Polícia Rodoviária Estadual registrou no Pinhão, rodovia PR-170, ontem às 7:30 da noite, um atropelamento. O acidente envolveu uma caminhonete S10, um homem de 50 anos teria sido a vítima deste acidente, né? De acordo com as informações da Polícia Rodoviária Estadual, um homem de 50 anos teria sido a vítima deste acidente, deste atropelamento aí na PR-170, próximo do Pinhão, ontem, né? Ontem aí por volta das 7:30 da noite, foi atendido lá no local, não teve ferimentos considerados graves, apenas algumas lesões, foi atendido lá pela equipe da Brigada Comunitária de Pinhão, neste acidente que ocorreu lá na PR-170, este atropelamento. São as informações, as notícias do trânsito em destaque nas últimas horas.
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8: 7:36, 7:36. Um bom dia para você que nos acompanha em toda a região. Bom dia para o Luiz Carlos. Luiz Carlos está lá no bairro Maria da Luz, em Coronel Vivida, nos acompanhando. Obrigado, Luiz Carlos, pela sua audiência. Ontem, né, estive em Coronel Vivida aí no Corpo de Bombeiros e o Luiz Carlos estava passando lá pelo local, nos relatou esta situação, que ele acompanha a gente, né? Relatou aí que ele acompanha a gente, o Luiz Carlos, morador aí de Coronel Vivida do Maria da Luz. Obrigado, Luiz, a você e todos os vividenses, né? Todos os moradores de Coronel Vivida que nos acompanham também diariamente aqui através da nossa FM. O Pedro Cardoso está lá no município do Pinhão, lá na comunidade do Guarapuavinha, também nos acompanhando. Um bom dia também aí para o Celeste de Chaves, que nos acompanha. Obrigado, Celeste, pela sua audiência também nesta manhã. O Nércio Gonçalves está aí no interior de Candói, lá no Alto Cachoeira, nos acompanhando. Muito obrigado pela audiência, né? E também um bom dia aí pro Nando. O Nando enviou aqui pra gente uma imagem do tombamento do caminhão ali na região da Santa Inês, um caminhão container, né? Acabou tombando ali, saiu da pista e tombou a princípio sem ferimentos graves, né? A princípio não foi não foram graves os ferimentos no motorista, né? O caminhão acabou saindo da pista e tombou numa curva ali da rodovia da PR-281, ali próximo, ali na região da comunidade de Santa Inês, né? Deitou aí na margem da rodovia o caminhão container. Obrigado, Nando, que nos repassou aí essa informação. Também registrando aqui, a Helena também nos acompanha nesta manhã de quarta-feira. 7:39 agora.
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8: Agora 7:42, 7:42 pelo horário de Brasília. Seguimos com o Revista 102, que volta já já, trazendo mais informação, trazendo mais notícia para você. 7:48 agora.
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8: Agora são 7h45, 7h45, estamos de volta com Revista 102, nesta manhã de quarta-feira. Hoje é dia 12 de agosto de 2026, uma quarta-feira com previsão de tempo bom em Chopinzinho e demais municípios da região. Previsão não indica ocorrência de chuvas nesta quarta-feira. Aliás, o Lisandro Jacobsen nos trouxe exatamente isso, né? Que o tempo muda a partir de amanhã. Né, novamente aqui no estado com possibilidade de chuva, né? Entre amanhã, sexta e no sábado. 7h46 agora, e um fato extremamente triste aconteceu ontem em Coronel Vivida, né? Uma criança, uma bebezinha de 5 meses, acabou se afogando, né? Após a ingestão aí de leite e infelizmente veio a óbito, né? Foram acionadas as equipes para prestar o atendimento. Essa criança foi encaminhada à UPA, mas lamentavelmente não deu sinais vitais mais, né? Infelizmente veio a óbito. O atendimento inicial foi feito pelo Corpo de Bombeiros, pela equipe do SIAT lá de Coronel Vivida, né? Eu conversei com um dos integrantes da equipe que falou, né? Deu detalhes aí sobre esta infelizmente ocorrência registrada ontem, né? Vamos à reportagem.
16: Nesta terça-feira, a guarnição do Corpo de Bombeiros Militar de Coronel Vivida foi acionada por volta do meio-dia para o atendimento de uma criança, né? Que estava engasgada, estava afogada e infelizmente, posterior a isso, ela acabou não resistindo, né? Eu converso agora com o cabo Jürgen, aqui do Corpo de Bombeiros Militar de Coronel Vivida, que nos relata essa situação. Como é que foi, cabo, a partir do chamado e todo o trabalho que a equipe realizou no local, juntamente com outros órgãos?
17: Então, fomos acionados aí por volta de 5:30, 10:00 aí para esse afogamento aí no bairro Maria da Luz, onde nos deslocamos aí de pronto até o local. Chegando no local lá, a criança estava totalmente afogada e já estava cianótica já, né? Então ela estava desmaiada. Começamos aí as manobras de reanimação, né? Com desengasgamento, porém sem sucesso. Deslocamos rapidamente até o UPA para auxílio médico, onde a equipe médica prestou todo o atendimento ali, fazendo todo o trabalho deles, mas infelizmente aí não tivemos êxito.
16: Qual que foi o motivo desse engasgamento dele?
17: Provavelmente refluxo de leite aí, do mamar, né?
16: É uma criança, qual a idade dela, cara?
17: 5 meses de idade, então, após o mamar aí, ela, a mãe colocou ela para deitar e provavelmente ela teve aí um vômito e acabou se engasgando.
16: Aliás, situações assim são comuns, né?
17: Exatamente, isso aí é muito comum acontecer. Infelizmente, isso aí teve uma fatalidade.
16: Sexo da criança?
17: Feminino.
16: Uma menininha. Bom, cabo, aproveitando essa situação, qual a orientação que é dada pelo Corpo de Bombeiros para os pais, para a família, quando acontece algo semelhante?
17: Já de pronto, quando perceber aí que a criança está engasgada, tentar já com as manobras de desengasgue, né? Não conseguindo, já entrar em contato com o Corpo de Bombeiros ou até mesmo o SAMU, para que seja feito aí, então, através dos nossos profissionais aí, o atendimento e posteriormente encaminhamento médico aí.
16: A gente tem acompanhado vários casos desse em que, inclusive em Coronel Vivida, né, que a criança foi salva. Dessa vez, infelizmente, não deu.
17: Infelizmente, dessa vez aí não tivemos êxito.
16: Tá certo. Providências depois dessa questão aí, encaminhamento para o Instituto Médico Legal, procedimento de praxe?
17: Exatamente. Aí foi encaminhado para o Instituto Médico Legal, onde eles vão tomar as devidas medidas aí e posteriormente para o enterro.
16: Obrigado, cabo.
17: Às ordens.
16: Cabo Jürgen, Corpo de Bombeiros Militar de Coronel Vivida, trazendo pra gente essa informação. Infelizmente, bebê de 5 meses, uma menina, né, morre engasgada, possivelmente, né, como foi dito aqui pelo cabo, teve um refluxo após a ingestão, né, do leite, do mamá, infelizmente, né, teve esse refluxo, se afogou e lamentavelmente não deu tempo, né, de prestar o socorro como era esperado, né, salvando a vida dessa criancinha. Lamentavelmente morreu, né, quando transportada aí para a UPA. Os médicos, como disse o cabo, realizaram todo o procedimento, mas infelizmente ela veio a óbito, corpo encaminhado para o Serviço Médico Legal da cidade de Pato Branco. Só lembrando mais uma vez, em casos dessa natureza, acionar imediatamente Corpo de Bombeiros 193 ou o SAMU no 192 para que seja agilizado aí com a maior brevidade possível o socorro.
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8: Agora 7:52, breve intervalo aqui no Revista e já já tem mais informação, tem mais notícia repercutindo para você. Eu volto já.
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10: Estamos de volta com a Revista 102. Agora são 7 horas com 55 minutos. 7:55, e o município de Rio Bonito do Iguaçu teve ótimos índices no IDEB 2026. Vamos às informações sobre o assunto. Estou em Rio Bonito do Iguaçu, na Secretaria Municipal de Educação, para conversar com a secretária, a Eliane Dalcastel, e o assunto é o IDEB, né? O município de Rio Bonito do Iguaçu, apesar de toda a problemática, né, do tornado do ano passado, apesar de toda a situação, registrou avanços no IDEB, né? Secretária, qual foi esse avanço? Gostaria que você comentasse conosco, repassasse essas informações que a secretaria tem, que recebeu agora recentemente. Bom dia.
11: Bom dia, Evandro. Então, recebemos uma excelente notícia, né? Já vimos trabalhando para isso, né? A gente sabe do trabalho que o município realiza, que as escolas realizam, né? Então, vimos trabalhando esperando por esse resultado, por esse avanço no IDEB. No entanto, diante de tudo o que aconteceu, né, no final do ano aí com o tornado, ficamos um pouco apreensivos, porque isso interferiu muito, né? Mas, graças a Deus, o trabalho foi se efetivado e tivemos aí um avanço bem significativo. O município passou de 7.1 para 7.6. Então, como nós sempre trabalhamos com as equipes, com a comunidade, com os pais, a gente diz que esse 7.1 não é a nota em si, mas é o que ela representa. Então, representa que nós estamos conseguindo trabalhar com os nossos alunos, eles estão conseguindo aprender dentro de toda a logística do município de Rio Bonito do Iguaçu, que é um município rural, é um município de área de assentamento, área de acampamento. Então, diante de todas esse cenário que se apresenta, o resultado foi muito satisfatório.
10: O trabalho foi feito pela secretaria para conseguir obter esse número, secretário.
11: Então, Evandro, muito, muito boa essa tua pergunta, porque assim, Rio Bonito ele tem trabalhado desde a base, desde os CMEs, um

0: numa determinada escola, nós temos uma... temos possibilidades de trabalhar com ela no momento que apresenta a dificuldade em si. Então, nós temos reagrupamentos, nós temos atividades em contraturno, nós temos os aulões de diferentes habilidades e temos algo que os municípios vêm implantando também, e Rio Bonito está bem forte, que é a educação em tempo integral. Então, muitas vezes a criança não consegue desenvolver o português e a matemática porque é uma outra área dela que precisa ser trabalhada, através da música, através de jogos, das artes marciais ou das artes plásticas, danças. Então, nós temos em todas as escolas do município, nós já temos a educação em tempo integral.
1: Quantas crianças são atendidas, né, no município?
0: Nós temos hoje em torno de 1.600 crianças, né, de educação infantil, CMEIs, até o quinto ano do ensino fundamental.
1: Essas crianças, elas são da cidade, do interior, como é que está a rotina delas, né? Já voltou à rotina normal ou ainda continuam algumas estudando em escolas improvisadas?
0: Então, Evandro, veja só, o município ele vinha trabalhando assim numa dinâmica... bem rápida para deixar as escolas todas dentro de um nível, de um patamar, vamos dizer assim, no básico que é a infraestrutura. Para uma criança aprender, no mínimo, ela precisa estar na escola e num espaço favorável, num ambiente aconchegante, num transporte de qualidade. E quando nós estávamos com isso mais ou menos bem estruturado em todas as escolas, acontece o tornado e isso, né, destruiu muitas partes. Hoje nós temos no município 6 escolas do campo, né, e como eu mencionei no início, nós temos 5 escolas dentro de área de assentamento, mas nós temos uma que fica no acampamento, no Herdeiros da Terra. No Herdeiros, nós não temos as ações pedagógicas, porque é uma escola itinerante. Então, quem organiza o ensino em si, a educação, é o próprio movimento, através da CAPES, né? E o município, ele é apenas um parceiro. Só que o resultado dessas avaliações, elas caem para a rede pública do município. Então, elas vêm para nós essa nota. E também nós temos aí no quadro urbano a nossa escola do SERB, que atende, hoje ela está em torno de 480, 490 crianças, que não está aqui na cidade. Então, veja, diariamente a gente transporta essas crianças lá para Laranjeiras, num outro espaço, né, um espaço bom, né, que a gente conseguiu com a Unicentro, com o pessoal do estado, mas é um espaço que não está dentro da cidade. Nós temos aí perca com o horário, a gente não consegue fechar as 4 horas diárias, porque é muito distante, né, até que sai do campo, lá do interior e chegar lá em Laranjeiras. E temos os 2 CMEIs também acontecendo, um inclusive no espaço da Associação dos Funcionários Públicos. Então não estamos mais naquela situação favorável de estar cada um no seu devido lugar, né?
1: As obras para reconstruir, para readequar essas escolas que foram prejudicadas, elas estão andando? Como é que está a situação?
0: Estão andando. É lógico que a gente tem que sempre enfatizar a população que obras demoram, né? Uma construção demora. Os anseios dos pais, os nossos anseios de toda a comunidade escolar era que isso fosse o mais rápido possível. Mas nem tudo que é rápido é feito com qualidade. Então ela está caminhando, a escola SERB já está com um bloco levantado. A nossa expectativa é de que para o próximo ano letivo, 2027, a gente consiga atender uma parte da clientela dos alunos do SERB aqui em Rio Bonito, mas ainda não temos essa certeza, né? Quanto aos CMEIs, nós temos as reformas que eles estão acontecendo e temos um dos CMEIs já sendo construído e o outro, a licitação saiu agora. Então também aí nós temos pela frente aí uma previsão de lá por 2028 nós iniciarmos dentro de todos os espaços 100% concluídos.
1: Agora, voltando lá para o IDEB, né? O que significa para Rio Bonito do Iguaçu? O que isso traz de benefício, esse aumento aí na avaliação, professor?
0: O maior benefício que traz para nós e que nós vemos tendo aí nos resultados é na equidade social. Muito embora Rio Bonito

0: Ele tem as escolas do campo, a escola do centro da cidade, são realidades diferentes. Temos locais, temos escolas em que as famílias são mais estruturadas, as crianças mais frequentes, devido ao transporte, devido também a uma questão mesmo social, a uma questão cultural, né? De que no dia de chuva não se vai para a escola. Então, nós temos N situações, mas o nosso trabalho é voltado para a equidade, para que todas, não exista uma escola no município de Rio Bonito melhor ou outra, né, aquém na aprendizagem. Lógico, ainda temos escolas que atingiu 8.1, temos escola que ficou com 6.3, 6.6, temos também. Mas o nosso trabalho é toda criança aprendendo. Então, isso para nós, o significado maior é fazer um trabalho voltado para a equidade social em todos os cantos do município.
1: Certo, secretária. Obrigado por nos receber. Parabéns aí pelo seu trabalho. O trabalho de toda uma equipe, né, que tem dado esse resultado positivo para o município.
0: Sim, Evandro, é muito importante ressaltar isso, que a educação não se faz sozinha, educação se faz através de parcerias. A educação, ela acontece dentro da escola e fora dela, acontece com o transporte, quando você tem uma parceria de uma estrada, uma adequação boa, com a saúde, com a questão das famílias. A família é o elo principal, e em Rio Bonito, né, nós temos um trabalho e famílias que cooperam, excelentes profissionais que amam aquilo que fazem. Então é todo um trabalho de uma equipe, né? Lembrando sempre também que a administração em si, o prefeito César, o vice Hildo, sempre tem olhado muito para a educação, dado muita liberdade e autonomia para que a gente realmente trabalhe a educação com qualidade.
1: Informações da Secretaria de Educação de Rio Bonito do Iguaçu, principalmente com os números positivos do IDEB. Eu conversei com a secretária, a Eliane Del Castel, né, que trouxe todas essas informações para a gente, nos pontuou sobre as conquistas do IDEB e também sobre as obras, o andamento de toda a área de educação do município.
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1: 8:05 agora pelo horário de Brasília, 8:05, né? Entrevista aí com a secretária de Educação de Rio Bonito, a Eliane Del Castel, falando sobre o IDEB, né? Bons índices, apesar de tudo que aconteceu, o município teve aí um acréscimo nos índices do IDEB. Informação da segurança pública, em Pato Branco, teve ameaça contra a mulher, lesão corporal contra a mulher ontem, 6:30 da manhã. No bairro Planalto, a polícia militar foi acionada por conta de um caso de violência doméstica. A denúncia partiu de uma vizinha informando sobre agressões no imóvel, onde também estavam presentes 3 crianças. Ao chegar lá no endereço, a polícia militar identificou os envolvidos. Em um relato inicial, a vítima disse ter lançado um secador de cabelos contra o companheiro durante uma discussão interpessoal. O suspeito, por sua vez, alegou ter agido em legítima defesa ao segurar os braços da companheira para conter a investida. Os policiais constataram a presença de lesões nos braços da vítima. Foi feito o encaminhamento dos envolvidos até a central de flagrantes aí da Polícia Civil para que pudessem resolver a situação. Detenção por tráfico de drogas no Bortote, em Pato Branco, ontem, 4:30 da tarde. A Polícia Militar apreendeu mais de R$21 mil e porções de cocaína em uma ação de combate ao tráfico de drogas ali no bairro Bortote, em Pato Branco, né? Foi feita essa apreensão desse valor considerável em dinheiro. Um homem foi preso juntamente com o comprador de drogas e ambos encaminhados à Polícia Civil para os procedimentos. Lá em Itapejara do Oeste, no bairro Alto da Colina, também ontem a Polícia Militar foi acionada por volta das 6 da tarde por conta de um caso de violência doméstica, descumprimento de medida protetiva, né? O cidadão descumpriu a medida protetiva, se aproximou lá de uma mulher e estava inclusive portando uma faca. Ele foi detido, conduzido até a central de flagrantes da Polícia Civil para os devidos procedimentos. Em Laranjeiras do Sul, nas últimas horas, perturbação do trabalho, teve também caso de dano lá no Goioxim, ontem no centro da cidade. O secretário municipal de esportes relatou que veículos estariam se deslocando até as dependências do estádio municipal e lá fazendo manobras, né? Motoristas estariam fazendo manobras lá, danificando a estrutura e o gramado do estádio municipal. Alguns moradores das proximidades teriam presenciado os fatos e repassado informações acerca dos possíveis autores. O secretário municipal foi orientado quanto aos procedimentos cabíveis, né? Danos lá no estádio municipal do Goioxim. Laranjal teve casos de estelionato na comunidade do Figueira, em Nova Laranjeiras, lá na Serra da União, na BR-277. Ontem, a Polícia Militar enviou várias de suas equipes, né, para o atendimento lá, para o auxílio da Polícia Rodoviária Federal e as demais equipes que trabalhavam no local, no acidente, onde, infelizmente, aí foi registrado saque de mercadorias, inclusive até equipes lá do 6º Batalhão de Cascavel foram mobilizados e encaminhados para o local, né? Várias equipes, um contingente grande aí precisou ser mobilizado para evitar, né, que levassem até a alma de quem estava lá na rodovia, né? Os saqueadores de carga, inclusive, tentaram tentaram incendiar um caminhão que estava carregado com frango congelado, um outro veículo que estava parado lá, aguardando a liberação da pista, né? Não bastasse saquear a carga do caminhão acidentado, também queriam saquear a carga de outros veículos que lá estavam, né? Estavam parados lá na fila durante o atendimento desta ocorrência. São os principais fatos da segurança pública regional nas últimas horas.
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1: 8:10 agora, uma última informação. Candidatos à vaga de professor pelo PSS poderão alterar as suas inscrições, né? Se você fez a inscrição, a Secretaria de Educação do Estado publicou ontem uma retificação do edital número 52/2026, em que estabelece a possibilidade de alteração das inscrições que já tenham sido realizadas para o processo seletivo simplificado, o PSS. O candidato poderá fazer alterações nas categorias de ensino e na opção de municípios que tenha escolhido previamente, desde que os comprovantes de titulação e o arquivo de vídeo da etapa prática não tenham sido enviados, uma vez que esses documentos ficam vinculados aos dados da inscrição e poderão já estar submetidos ao procedimento de análise. Então, quem quiser mudar, que não completou ainda a inscrição, pode fazê-la. 8:11, obrigado pela sua audiência, o Revista fica por aqui, eu volto amanhã às 7 horas da manhã com as notícias de toda a nossa região, logo mais 12:40, trago para você as informações da segurança pública e à noite, 7 horas, nosso encontro é aqui na nossa FM com o Companhia de Amigos. Segue a programação matinal da nossa FM, vem aí a Pâmela Fernanda e o Bom Dia Gente. A você que esteve comigo, uma excelente quarta-feira.
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8: Bom dia, bom dia, bom dia. Alô, meu povo maravilhoso. Está no ar aqui na maior potência regional o nosso Bom Dia, Gente, com o melhor da música, informação, descontração e prêmios para você. Muito prazer, eu sou a Pamela Fernanda e sou sua companhia até as 10 horas. Já te convoco para vir pro nosso time da programação musical. É só você pedir sua música no 46984134946. Esse é o nosso contatinho também para hoje você concorrer ao combo do Mercadão dos Óculos. Tem uma consulta com um especialista e ainda armação para o seu óculos de grau. Quer concorrer? Escreve Mercadão dos Óculos na sua mensagem e você já estará concorrendo. Hoje é quarta-feira, dia 12 de agosto de 2026, 8 horas e 15 minutos. Bom dia! Ainda há uma saída. Jesus respondeu: o que é impossível para os homens é possível para Deus. Lucas capítulo 18, versículo 27. Vivemos em um tempo em que o vazio existencial e a falta de sentido na vida acometem muitas pessoas. O triste aumento de caos de pessoas que desistem de viver e tomam atitudes irreversíveis é o mal dos tempos modernos. Não acredito que a depressão decorre da falta de Deus na vida, do pecado, ou que Deus está longe de quem enfrenta essa batalha. Mas também não estou sugerindo que quem lida com a depressão deve simplesmente se acostumar ou aceitar passivamente essa situação. Acredito com convicção que Deus usa a ciência e os profissionais médicos, sim. Porém, acredito também que aquilo que foge ao alcance da ciência e da capacidade humana está ao alcance de Deus. Embora na época não se falasse muito em depressão, muitas lembranças acometem nossos pensamentos lá antigamente, como viviam nossos pais, nossos avós, nossos vizinhos, que muitas vezes viviam dias sombrios, onde a ideia da morte se fazia presente em alguns momentos, pois a ciência estava distante dessas pessoas. Talvez você consiga compreender por ter enfrentado também desafios significativos em sua vida. A boa notícia é que temos um Deus que pode todas as coisas. Ele transformou minha vida, pode transformar a sua vida, pode fazer o mesmo com quem tanto precisa. Ele é a luz que nos conduz a uma vida cheia de esperança e perspectiva. Há um espaço em nosso coração que só pode ser preenchido por Ele, e nada neste mundo consegue tomar esse lugar. Minha oração é que você alcance a cura, que dias melhores venham, que novos horizontes se abram e você volte a sonhar e volte a sorrir. Estamos juntos. Conte comigo e com as minhas orações. Aprenda a enxergar o impossível no possível de Deus. Senhor, eu entrego esse dia nas Tuas mãos. Vai à minha frente abrindo os caminhos que eu ainda não consigo ver. Guarde os meus passos, protege a minha casa, minha família, o meu trabalho. Acalma o meu coração para que eu não carregue pesos que não são meus. Que as palavras que eu disser levem paz. Que as decisões que eu tomar sejam guiadas pela Tua sabedoria. Afasta de mim todo mal, toda inveja e toda confusão. Coloca luz no meu caminho, força no meu corpo e fé dentro do meu peito. Que tudo aquilo que Deus reservou para mim chegue na minha vida no tempo certo, do jeito certo e pelas mãos certas. Eu recebo esse dia com gratidão e com fé, com a certeza de que Deus já está cuidando de tudo. E eu sei que coisas extraordinárias irão acontecer em minha vida. Eu creio. Amém, amém, amém e amém. 8h17, bom dia! Bota um sorrisão nesse rosto e vamos viver o dia de hoje com muita sabedoria, com muita gratidão.

0: 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Que delícia você ouvir o Titãs aqui na nossa programação. É preciso saber viver. 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
1: Você consegue ficar alguns minutos sem fazer absolutamente nada? Hoje vivemos tentamente tentando preencher cada segundo da nossa vida. Com o celular, com redes sociais, com mensagens, vídeos, notícias, tarefas. Quando sobra um tempinho, logo procuramos alguma coisa para ocupar a mente, não é mesmo? Mas o tédio também pode ser saudável, você sabia disso? Quando diminuímos os estímulos por alguns minutos, o cérebro ganha espaço para desacelerar, organizar pensamentos e até encontrar novas ideias. Por isso, experimente hoje fazer uma pequena pausa sem celular, sem televisão e sem a obrigação de produzir alguma coisa. Pode ser sentar na varanda, olhar pela janela, tomar um café tranquilamente ou simplesmente ficar em silêncio no seu canto. Você não precisa estar sempre fazendo alguma coisa para que seu tempo tenha valor. Às vezes, descansar a mente também é uma forma de cuidar dela. E lembre-se, você não precisa preencher todos os espaços da sua vida. Alguns momentos de silêncio também fazem bem.
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1: Adorei a nossa dica de saúde mental de hoje. Que tal, hein? Ficar um pouquinho em silêncio aí no seu canto, organizando seus pensamentos, sem o celular na mão, sem nenhum estímulo para ver o que vem na sua mente, o que vem na sua cabeça. Muita coisa pode clarear aí nos seus pensamentos, não é mesmo? Muitas ideias podem surgir, aquela vontade de tirar planos do papel também pode vir, aquela ideia que faltava para que você concretizasse esses seus desejos. Bom dia para Alessandra. Alessandra, que precisa trocar o óculos de grau, está concorrendo. Ali, um beijo para você, quer curtir Raquel Teixeira aqui na programação. Nilson, lá de Saudade do Iguaçu, bom dia também para você, Nilson. Bom dia para Clarice Blank, pedindo credencial com Rick Renner. Ótima indicação, viu, Clarice? Bom dia, pessoal de Coronel Domingos Soares. A Rosa, lá de Coronel Domingos Soares, um beijo para você, minha querida. Obrigada por curtir a nossa programação. Obrigada por sempre sintonizar. Está lá no Sítio Esperança, no 27 de outubro, em Coronel Domingos Soares. E falou que não perde aqui a nossa programação. Obrigada, viu, minha querida? Um beijo para você e para a família toda. Seguimos com a indicação do ouvinte. Alô, Nilson. O que era eu? É Daniel na nossa programação. 8h34, bom dia.

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5: 8:46, dólar comercial opera em alta R$ 5,16, dólar turismo 5,37, libra 6,99, o peso argentino 0,004.
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está na nossa, tá bom demais. 8h47, bom dia. Convite para você. 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Hora de mandar aquele alô pro povo do Zap. Tem uma galera participando para concorrer ao presente do Mercadão dos Óculos com a consulta com um especialista e tem ainda armação pro seu óculos de grau. Você vai pagar apenas a lente. Bom dia para Marisa de Souza Penteado, Carlos Penteado, bom dia, meu amigo. Noeli Ferreira está concorrendo sim. Um bom dia para Marli Moraes. Tudo de bom, minha querida. Alduino Basso de Sulina, obrigada pela sua participação também. Bora lá de sucesso! Ele que estará aqui em Shoppingzinho no dia 4 de setembro no Esplendor e Centro de Eventos. Alexandre Pires para você! Música.

0: Rick Renner, Credencial.
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Beleza, se tá na nossa, tá bom demais. 9:03. Bom dia. Quarta-feira, ensolarada aqui em Chopinzinho. Temperatura nesse exato momento é de 16 graus. Hoje, né, não temos previsão de chuva para esta quarta-feira, meu povo querido. Bora lá mandar aquele alô, você que está aqui no WhatsApp, vou mandar o seu recado, só você mandar para mim, 469-8413-4946. Bom dia para Marinês Uconelli, ela que é da comunidade do Bugre, quer ganhar esse presente de hoje, é um combo do Mercadão dos Óculos, com a consulta com o especialista, e tem também armação para o seu óculos de grau. O seu custo será somente a lente do seu óculos. Bom dia para

0: Luísa e a Silvana Esfredo estão concorrendo, meninas. Um beijão para vocês, bom dia. Silvio Alves dos Santos, pessoal da Seixo, estão em Mangueirinha esperando para o desligamento às 10 horas, ouvindo aqui a programação. Grande abraço para vocês, bom trabalho, povo querido da Seixo. Cortando o trecho, pessoal, foi até Mangueirinha, hoje tem desligamento programado por lá. Vão trabalhar os meninos, bom trabalho, que Deus abençoe. Nair Surtier da Silva, Alexandre, Alessandra, Tarcísio Gonçalves, também participando e concorrendo. E temos áudios, bom dia.
1: Bom dia, Pâmela, que aí sobre mais saudade de Iguaçu, tomando um chimarrão, sapecando uma polenta em cima da chapa.
0: Ai, coisa boa. Café.
1: Obrigado, será atendida. A música escolha de vocês, só para curtir.
0: Obrigada, dona Ilse, obrigada sempre pelo carinho. Eu amo polenta, sou até suspeita em falar, né? Mas amo polenta. O dia de comer polenta é na quinta-feira, que eu vou almoçar lá na mãe, então quinta-feira já sabe. É dia de polenta, né, dona Maria? Beijão pra senhora, bom dia. Sempre com rádio ligado aqui na 102,9. Vamos curtir eles, Mato Grosso e Matias, com participação do Chitãozinho e Chororó. De igual pra igual, 95, bom dia.
2: Saúde, Brasil! Tchim, tchim! Essa música faz parte integralmente dos nossos 50 anos de carreira. Mas hoje nós vamos cantá-la de uma maneira muito, muito especial.

0: Informa a hora certa.
1: 9:13. 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

0: Tá na nossa, tá bom demais. 9h16, bom dia. Alô, meu povo querido. É quarta-feira, já metade da semana. Já vencemos a segunda, terça, estamos aí, beirando a metade da quarta-feira já, não é mesmo? Sei que você fica aí esperando ansiosamente pela sexta. O povo ama uma sexta-feira, o povo trabalhador, não é mesmo? Pra dar aquela descansada no final de semana, pra curtir a família, tomar aquela geladinha, não é mesmo, meu amigo? Tão merecida após uma semana de trabalho, mas ainda é quarta, então dá uma segurada aí, hein? Dá uma seguradinha e vamos trabalhar com alegria também, que chega mais rápido, porque quando fazemos o que a gente gosta, o que a gente ama, o tempo voa. Bom dia pro Paulinho, pedindo música boa. Tá mandando um alô pro pessoal da Session. Tá de férias, meu amigo? Ele tá mandando música Briga de Foice, oferece pra todos na escuta, pra esses piá da Session. Ele tá de férias. Um grande abraço pra você, Paulinho. Obrigada pela indicação, obrigada pela sintonia aqui na nossa FM Briga de Foice. Já vou programar aqui pra não esquecer o pedido do nosso ouvinte. Bom dia pro Gilmar Schoffen, como estás, formigão?
1: Bom dia, minha irmã Pâmela.
0: Ô, meu irmão.
1: Bom programa, que Deus abençoe todo mundo aí da equipe. Toca pra nós, se quiser e puder, né?
0: Qual é?
1: Leonardo, mano, tá bom?
0: Essa é profunda, né?
1: Quarta-feira, terça-feira.
0: Quarta. Quarta.
1: Beleza, tchau.
0: Aham, é quarta-feira hoje. É quarta-feira, meu amigo formigão, tudo de bom aí pra você. O Mar Schoffen diretamente lá do Goiuxim, curtindo aqui a nossa programação. Obrigada, viu, pelo seu carinho, pela sua companhia aqui na programação da nossa FM. Mandar um grande abraço para todos de Francisco Beltrão, que também estão com rádio aqui na 102, pedindo música, sintonizados aqui na nossa programação, porque a nossa FM é ouvida em mais de 100 municípios, tem mais de 1 milhão de ouvintes, abrange uma imensidão de pessoas por qualquer canto desse mundão, e você aí do outro lado, você faz a programação da nossa ser ainda mais incrível, há 47 anos liderando absolutamente toda a nossa região com a melhor programação feita pra você. 9h19, chegando ele, Leonardo, e essa linda homenagem, né, pro Leandro, mano.

0: Nossa, FM 927, bom dia, daqui a pouquinho tem a receita da ouvinte aqui na nossa programação no próximo bloco. Você que ainda não participou desse quadro delicioso, manda sua receita pra cá. Você que já mandou e eu acabei não conseguindo ver aqui no WhatsApp, pode mandar novamente porque são muitas mensagens e às vezes acaba ficando perdido aí a sua receita. Pode mandar novamente sim, se ainda não saiu no ar. Se já saiu, pode mandar outra receita diferente, vem participar aqui da nossa programação. Compartilha seus dotes culinários aqui com a gente. 927, bom dia.
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3: Hoje a nossa Receita da Ouvinte é diretamente lá de Pato Branco, enviada pela Tânia de Melo. Bom dia, Tânia! Aumenta aí o volume do seu rádio. Você, minha amiga dona de casa, já pega papel e caneta para anotar essa receita, que é creme de abóbora. Pela imagem aqui, é uma delícia, gente. Creme de abóbora. Atenção para os ingredientes. Você vai precisar de 1 quilo de abóbora, 1,5 litro de água, 1,5 litro de água, 5 tabletes de caldo de carne, exatamente, são 5 tabletes de caldo de carne, uma lata de creme de leite ou 1 vidro de leite de coco. Como você vai preparar esse creme de abóbora? Cozinhe a abóbora com pouca água, esprema e bata no liquidificador. Volte ao fogo este purê com a água e o caldo de carne, deixando apurar até ficar um creme. Acrescente o creme de leite ou o leite de coco na hora de servir. Sirva em pratos decorados com torradas, com salsinha picada, queijo parmesão ralado, fica uma delícia. Creme de abóbora que todo mundo gosta, não é mesmo? Sei que você ama um creminho de abóbora e vai bem aí com vários tipos de carne também, vários acompanhamentos. Receita enviada pela Tânia de Mello. Obrigada, minha querida, por participar aqui do nosso quadro Receita da Ouvinte. 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
4: Bom dia!
1: Bom dia, gente!
3: Bom dia, minha gente linda! Você, querida, que está aí do outro lado do rádio, curtindo aqui a programação, vem mandar o seu alô, vem pedir sua música, concorrer ao nosso prêmio do Mercadão dos Óculos. Hoje eu tenho um combo do Mercadão dos Óculos com um presente especial. É uma armação para o seu óculos de grau e mais a consulta com o especialista. Então é só mandar o nome e sobrenome e você já estará concorrendo. Bom dia, meu amigo Cleiton, como você está?
5: Bom dia, Pamela Fernanda. Acompanho todos os dias o Bom Dia Gente pela nossa FM. Gostaria de participar do sorteio. E se puder tocar a música Pense em Mim com Leandro e Leonardo. Porque tá na nossa, tá bom demais. Um grande abraço, minha amiga Pamela Fernanda.
3: Obrigada, meu amigo Cleiton. Renan Barreta participando aqui do Bom Dia, Gente. Um alô para Lady Mari da Fofo Lemos Pilger. Bom dia, Mari, está concorrendo sim. Um alô para Lelia Aparecida Quadros. estará de aniversário dia 25 de agosto. Um beijo, minha querida, parabéns. Dona Marcelina de Inhaia, também é o som aqui da 102. Bom dia pra Maria, o Gabriel da Silva aqui do centro, também curtindo as melhores músicas da programação. Silvana Panceira, Lô Santa Inês, sempre na audiência aqui do nosso programa. Dona Maria Lima, um beijo, Dona Maria, tudo de bom aí pra senhora. Uma abençoada quarta-feira. Seguimos com o sucesso de Leandro e Leonardo.

0: Nossa FM, 14 minutos, faltando para as 10.
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Bom dia, ouvinte querido. Você aí do outro lado do rádio, já o sorteio do Mercadão dos Óculos pra você hoje. Um combo especial do Mercadão com a consulta com o especialista, mais armação pro seu óculos de grau. Participações encerradas. Você que participou, participou. Você que não participou, fica pra amanhã o próximo sorteio. Vamos de música, já o sorteio pra você.

7 minutos faltando para as 10 horas da manhã, hora do nosso sorteio combo do Mercadão dos Óculos. Atenção, atenção, a sortuda de hoje foi a dona Maria Aparecida da Silva. Dona Maria Aparecida da Silva pode ir lá no Mercadão dos Óculos garantir aí sua consulta com o especialista, mais armação para o seu óculos. Um grande abraço para o Sidmar, que enviou o nome aqui da Dona Maria. Obrigada por curtir a programação, pessoal lá de São Luís. Meu povo, eu estou indo nessa. Agradeço imensamente a sua audiência, a sua preferência. Volto à tarde às 3 horas com o nosso bailão, com o nosso Clube 102. Um grande beijo, meu povo. Fiquem com Deus. Fui.

0: Hã? Acabou? Ah! Acabou! Mas amanhã tem mais! Bom dia, gente! Pra começar! Muito bem o seu dia.
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Bom dia, meu amigo, bom dia, minha amiga, estamos chegando, chegando, chegando, chegando, chegando. É o Manhã 102 que já está no ar aqui na minha, na sua, na nossa. Vamos metendo marcha, é, a partir de agora aqui na nossa, né, gente? Nosso WhatsApp tá liberado para você interagir, para você participar, para mandar o seu alô, o seu recadinho aqui na mais ouvida, na mais comentada. Liberado, gente, 46 984134946. Áudio até 20 segundos e finalizando com tá na nossa, tá bom demais. Aonde quer que você esteja, ligado, conectado, obrigado pelo carinho, obrigado pela sua audiência. Vamos que vamos, turma! Aô! Vamos que vamos, né? Aos aniversariantes do dia, saúde, sorte e sucesso! Parabéns! Está no ar o Manhã 102, alegria, carinho, amizade, positividade.

0: Eu não quero nem imaginar isso acontecendo.
1: Manhã 102 aqui na nossa FM. Você curtiu aqui, Fiduma e Jeca. É, aí eu quero ver. Manhã 102 aqui na nossa. Vamos que vamos, né, turma? Vamos que vamos. O pessoal tá chegando aqui na programação. Sejam todos bem-vindos e bem-vindas. Vamos conferindo quem é que tá chegando aqui. Meu amigo Esquito. Como é que tá, Esquito? Ótima e quarta-feira abençoada. O Esquito agora. O Esquito é ator, né? Esquito veio. Você não é fraco, né, Esquito? Tudo de bom e de belo, amigo. Deus abençoe aí. Obrigado pela sintonia. Quem está chegando também aqui na programação, minha amiga Rosenilda, diretamente lá do Candói. Valeu, Rosenilda. Obrigado. Também, o pessoal em Matinhos, no litoral, na escuta. Manda um abraço pro meu padrasto, o Vaguinho. Pra mãe Eliane, que estão na escuta, cortando o tapetão preto. Um abraço, pessoal lá de Matinhos, né? Pessoal ligado na programação. Valeu, obrigado pela audiência aí, tá bom? O Artênio do CVV também tá chegando na programação, Coronel Vivida confirmando a audiência. Obrigado pela preferência, né? Vamos lá, gente, vamos pro intervalo e já eu volto aqui na nossa.
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1: 10:14.
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0: São do ouvinte no Manhã 102, aí da prateleira de cima, né? É Christian Ralph das Antigas, marcas essa. Fazia horas que eu não escutava aí, né? E o ouvinte lá, o nosso amigo Artênio do CVV, pediu e a gente recordou aqui na programação, tá bom? Maravilha, né? Bom dia pra todo mundo, ótima quarta-feira, uma quarta-feira abençoada pra você, pra família, né? Pra todo mundo, né? Você no trabalho, você em casa, não importa o que você esteja fazendo. O importante é que você está com a nossa FM, com o Manhã 102. E se tá na nossa, tá no Manhã 102, tá com o Everaldo Cândido.
1: Tá bom demais.
0: Aí sim, né? Alô, bom dia para Roseli Kikor, sempre na escuta da maravilhosa nossa FM. Valeu, minha amiga. Brigadão, viu? Quem mais tá com a gente aqui? Honório Serpa. Alô, povo de Honório, Japo, Cabelo, Bocão e o Edemar, né? Firme nos caminhão lá em Honório, né? Valeu então, Japa, o Cabelo, o Bocão e o Edemar. Obrigado pela sintonia. Ouvinte tá chamando, play no zap.
2: Bom dia, amigo Geraldo.
0: Dia.
2: Manda uma música pra nós do César e Paulinho, na tua escolha aí, beleza?
0: César e Paulinho.
2: Um abraço.
0: Abraço.
2: Nossa, tá bom demais.
0: É isso aí.
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0: 10:30, quarta-feira maluca, detona preço e Supermercosul de Chopinzinho. 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
9: Por mais que a gente queira que as coisas aconteçam do nosso jeito, o destino sempre bate de frente. 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
0: Tá na nossa, tá no Manhã 102, tá com Everaldo Cândido.
2: Tá bom demais.
0: 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É o Vitor que tá chamando aqui no nosso WhatsApp. Vamos conferindo.
3: Bom dia, Geraldo.
0: Dia.
3: Mosca.
0: Fala, meu amigo. Fala comigo.
3: Manda pra nós aí, Ataíde e Alexandre, dois passarinhos.
0: Não sei se vai dar tempo, meu amigo.
3: Tá na escuta aí, beleza? Obrigado. Fui.
0: Eu, Mosca, não sei se vai dar tempo aí, tá bom, meu amigo? É, quem mais tá ouvindo a gente aqui? A Cimilda Maria Borba, queixo da Anta. Tá mandando música aqui pro neto Guilherme Grafunder. Está completando hoje 18 anos. Saúde, paz, prosperidade, vida longa e farta, tá bom? É, da voz Cimilda e a Emanuele, Rafael e Silmara, mandando toda a programação, né? Que Deus abençoe. Quem também está chegando na programação aqui, a Margarida Ferreira. Margarida, não vai dar tempo, abençoada, para tocar tua música aí, tá bom? Um abraço, bom dia e obrigado pela participação.
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0: 10:48.
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2: 12 horas
3: e 1 minuto.
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0: Agora são 12h03. Boa tarde, amigos e amigas de Chopinzinho Região. Hoje é quarta-feira, 12 de agosto. Estamos iniciando Rotativa 102. Apresentação Marcos Ferreira. Para hoje, segundo o CIMEPAR, não há previsão de chuva. Temperatura mínima 13 e a máxima 23 graus. 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Diocese de Palmas e Francisco Beltrão realizou a campanha para a construção de casas em Rio Bonito do Iguaçu. Saiba quanto ganha e quais os benefícios de um mesário nas eleições de 2026. Sub-20 da Cel goleia o Cascavel pelo Paranaense e assume a liderança do grupo. Municipal de Futsal tem jogos do feminino hoje à noite no Dionísio de Bona. Polícia apreende R$21 mil em dinheiro e porções de cocaína em Pato Branco. Estudante de 19 anos morta em Santa Catarina pelo namorado será sepultada hoje em Pato Branco. Homem é preso em flagrante por descumprimento de medida protetiva em Itapejara do Oeste. Mulher tem dedo amputado ao ser atacada pelo sobrinho em Francisco Beltrão. 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
0: 12 horas e 4 minutos. Mais informações da previsão.

0: Não dou tempo para hoje com Lisandro Jacobsen.
1: A quarta-feira é de tempo mais instável entre o Rio Grande do Sul e Santa Catarina. Aqui no Paraná, mais na área de divisa com o estado catarinense, que poderemos ter alguma chuva localizada. No entanto, o predomínio é de sol na faixa norte, com bastante nebulosidade variável. Mas do leste ao litoral segue com céu encoberto e temperaturas um pouco mais ou menos, não se elevam tanto ao longo do dia. Na capital, por exemplo, não passa de 20, 21 graus nos termômetros. Nos Campos Gerais até os 22, na região de Ponta Grossa, e no litoral também não passando de 20 graus na região de Guaratuba. Mas no interior as temperaturas sobem um pouco mais, especialmente no noroeste, chegando até os 27 graus, 26 graus entre Paranavaí e Loanda, mas no oeste chegando aos 25, 26 graus entre Cascavel e Foz do Iguaçu. Essa ascensão da temperatura é momentânea porque também teremos mudança de tempo a partir de quinta-feira. Amanhã o tempo fica mais instável, um cavado meteorológico avança pelo sul do Brasil e deixa o tempo mais instável em toda a metade sul paranaense, com possibilidade de chuva e trovoadas. Chuva e trovoadas que permanecem na sexta-feira nessa faixa do estado. Não que não vai chover no norte, mas as chuvas do norte do estado são bem mais localizadas do que na metade sul, que terá uma abrangência maior. Portanto, é importante acompanhar os próximos boletins e também os alertas emitidos pela Defesa Civil do estado. Com as informações do tempo, Lisandro Jacobsen, meteorologista do CIMEPAR.
0: 12 horas e 7 minutos. E a Prefeitura de Pato Branco formalizou ontem o repasse de R$540 mil ao Lar dos Idosos São Francisco de Assis, por meio do Fundo Municipal da Pessoa Idosa. O recurso será utilizado na manutenção das atividades, folha de pagamento, estrutura e atendimento aos idosos acolhidos. A parceria foi oficializada com a assinatura do termo de colaboração número 38/2026, realizada na sede da Secretaria Municipal de Assistência Social. O acordo prevê a execução continuada do serviço de acolhimento institucional para pessoas idosas e é resultado do chamamento público realizado com base na Lei Federal 13.019/2014. Os R$540 mil serão destinados ao apoio das despesas necessárias para o funcionamento da instituição. A Prefeitura de Coronel Vivida abriu ontem as inscrições para o concurso público 001/2026 com 65 vagas imediatas e a formação de cadastro reserva em cargos de nível fundamental, médio, técnico e superior. Os salários iniciais chegam a R$21.525,56 para suprir necessidades da administração municipal. As inscrições são realizadas exclusivamente pela internet, através da Fundação Fafipa, responsável pela execução do concurso. O prazo começou às 8 horas de ontem e termina às 23h59 do dia 8 de outubro. O edital reúne 26 cargos e prevê oportunidades imediatas e cadastro reserva. A validade do concurso será de 2 anos após a homologação do resultado final, com possibilidade de prorrogação por igual período a critério da administração municipal. Os vencimentos iniciais variam conforme o cargo e a carga horária. O maior salário previsto no edital é de R$21.525,56 para médico da família, cargo que forma cadastro reserva. E existe graduação em medicina e registro no Conselho Profissional. Também há oportunidades para analista de tecnologia da informação, assistente social, contador, enfermeiro, engenheiro civil, farmacêutico, fiscal tributário, fonoaudiólogo, nutricionista, procurador jurídico, psicólogo e terapeuta ocupacional. Na educação são 20 vagas para professor municipal com jornada de 20 horas, 8 para professores municipal com 40 horas e 5 para professor municipal de educação física com jornada de 20 horas, considerando as vagas de ampla concorrência e as reservadas para pessoas com deficiência. Para o nível fundamental, o edital oferece 4 vagas e cadastro reserva para motorista com vencimento de R$2.933,20 e 3 vagas mais cadastro reserva para operador de máquina rodoviária, com R$3.645,38 de salário. Entre os cargos de nível médio estão agente comunitário de saúde, assistente administrativo, auxiliar de odontologia e secretário escolar de educação básica. Há oportunidades imediatas para agente comunitário e secretário escolar, enquanto os demais formam um cadastro reserva. As funções de nível técnico incluem técnico de enfermagem, técnico de higiene dental, fiscal de obras e posturas e técnico em segurança do trabalho. Os vencimentos previstos para estes cargos são de R$3.035,65. A taxa de inscrição é de R$100 para cargos de nível fundamental e médio, R$120 para nível técnico e R$150 para nível superior. Os pedidos de isenção podem ser apresentados até o dia 15 de agosto, conforme o cronograma divulgado pela Fundação Fafipa. O candidato deverá escolher apenas um dos cargos oferecidos. Depois do pagamento da taxa de inscrição, o edital não permite alteração para outro cargo. A prova objetiva de caráter eliminatório e classificatório será aplicada a todos os cargos e está prevista para o dia 1 de novembro de 2026. Professores também passarão por prova discursiva. Os cargos de nível superior terão prova de títulos, enquanto os de nível fundamental contarão com prova prática, conforme as regras do edital. 12:11. Depois do intervalo comercial, Diocese de Palmas e Francisco Beltrão realizou a campanha para a construção de casas em Rio Bonito do Iguaçu.
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0: 12:13. Os mesários convocados para atuar nas eleições deste ano não recebem salário pelo trabalho prestado à Justiça Eleitoral. Porém, ao invés de remuneração, a legislação garante uma série de benefícios, como folgas no trabalho, auxílio alimentação e vantagens em concursos públicos. Um dos benefícios é o direito a 2 dias de folga remunerada para cada dia de convocação pela Justiça Eleitoral. A regra vale para os dias de treinamento, primeiro turno e segundo turno. O mesário tem direito a 2 dias de folga a cada dia trabalhado e também quando concluir o treinamento. As folgas devem ser concedidas sem prejuízo do salário, devendo ser negociadas entre o trabalhador e o empregador quanto ao período de utilização. Nas eleições deste ano, os mesários deverão também receber R$65 por turno de trabalho para custear alimentação durante o dia de votação, conforme portaria número 86, de 28 de fevereiro do ano passado. O exercício da função de mesário pode ser utilizado como critério também de desempate em concurso público, desde que essa possibilidade esteja prevista no edital do concurso. Estudantes do ensino superior podem utilizar as horas de treinamento e de atuação como atividades curriculares complementares, desde que a instituição de ensino tenha convênio com a Justiça Eleitoral. Podem se inscrever como mesários voluntários eleitores maiores de 18 anos e em situação regular com a Justiça Eleitoral. O cadastro pode ser feito pelo aplicativo e-título, pelo site do Tribunal Regional Eleitoral de cada estado ou diretamente no cartório eleitoral. A inscrição garante prioridade na convocação, mas não significa que o eleitor será necessariamente chamado para atuar na eleição. 12:15. Diocese de Palmas e Francisco Beltrão realizou campanha para a construção de casas em Rio Bonito do Iguaçu. Detalhes com Luiz Carlos Bittencourt.
5: O tornado em Rio Bonito do Iguaçu, ocorrido em 7 de novembro de 2025, causou muita dor às famílias, destruindo cerca de 140 casas e resultando de 7 mortes. Neste ano de 2026, em que a campanha da Fraternidade aborda o tema Fraternidade e Moradia, a Igreja Católica, através das dioceses, se une para angariar recursos para ajudar na construção de casas aos mais necessitados, a partir do cadastro dos atingidos, sob a responsabilidade e a organização da Cáritas e da Mitra da Diocese de Guarapuava. A Diocese de Palmas Francisco Beltrão, a pedido de Dom Edgar Xavier Hertel, realizou a campanha de arrecadação de recursos nos 7 decanatos para a construção de no mínimo 7 casas em Rio Bonito do Iguaçu. Ao todo foram arrecadados R$ 402.221,75, valores enviados a Cáritas e Mitra da Diocese de Guarapuava. O ecônomo diocesano, padre Valdecir Bressani, agradece aos decanos, demais padres, diáconos e o povo de Deus de todas as paróquias pelo empenho e a consciência deste gesto fraterno na valorização da vida, elevando dignidade aos atingidos pelo evento climático em Rio Bonito do Iguaçu, que causou tanta dor àquela comunidade. Luiz Carlos Bittencourt com informações da Pascom Diocesana.
0: 12:16. Depois do intervalo, destaque para o esporte.
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0: Agora 12:19, cotação agrícola para hoje: feijão carioca saca de 60 quilos de 250 a 280, feijão preto de 180 a 220, milho de 59 a 60, soja industrial de 125 a 126, trigo de 74 a 75.
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0: Olá, muito boa tarde, sejam todos bem-vindos a mais um placar da nossa desta quarta-feira, com a volta do nosso amigo Marcos Ferreira, 60 dias de férias viajando para todo mundo, viajado esse meu amigo Marquinhos, retornando aos trabalhos aqui na nossa FM. 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Abração pro Ricardo Marangon, pro Rafinha, para todo o pessoal da MCC, também para Cressol Liderança, agência de Sulinas, nosso amigo gerente Rodrigo, avisa os cooperados que está disponível ainda o plano safra com as melhores condições para você impulsionar sua produção. 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Também para Tim Morano Taekwondo, nosso amigo mestre Gilberto Morano, presidente da Federação Paranaense de Taekwondo, e no final de semana teve um grande evento de Taekwondo no município de Shoppingzinho. Parabéns aí pela organização. 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Entre lá no Facebook e dê o seu palpite. Quem passa na Copa do Brasil? Internacional ou Grêmio? É isso. Me fizeram um comentário num grupo aí, antes de eu dar o nosso boa tarde pro Marquinhos Ferreira. Fizeram um comentário no grupo, diz que tiveram sorte o Grêmio e Inter, né? Pegaram os mais fracos, né? Mas um pegou o outro, então quer dizer que os dois são fracos? E vamos sortear uma feijoada, oitava feijoada do nosso time Shopping Master. É isso aí, dia 15, então no sabadão, retirada a partir das 11 horas lá no bairro São Genaro, e vale aquela caipirinha do nosso amigo Dudu, sempre feito com muito carinho. Então tá aí, vamos sortear uma feijoada no finalzinho do programa, você tem que entrar lá e dar o seu palpite. Quem passa? Grêmio ou Internacional? Eu acho que passa o Inter, Marquinhos Ferreira. Seja bem-vindo, boa tarde.
1: Boa tarde, Cleito, boa tarde, pessoal de casa, pessoal que tá acompanhando. Eu, como bom gremista, acredito que o meu time passa, né? Ainda mais que vamos decidir em casa, né? Segundo jogo é na arena, né?
0: Na arena, já tá definido os confrontos.
1: Tem os dias, inclusive, já, né?
0: Exatamente, já tá definidos os dias, os confrontos. Agora, Marquinhos Ferreira, vou ser sincero pra você, os sorteios foram bem convenientes, né? Você vê, só clássicos.
1: Há quem diga que foi tudo ajeitado, né?
0: Assim, eu não sei se foi montagem, mas se você vê o sorteio, tem as bolinhas, né? Aí a menina fica mexendo as bolinhas. E tem duas que não se movimentam no meio, né? Não sei se é montagem, tô te falando, porque eu vi uns vídeos assim. E daí ela mexe do lado, na hora dela pegar, ela pega a primeira do meio, que é mais pesada.
1: E depois as que ela não se mexem ali.
0: A segunda. Confrontos da Copa. Não tô falando que aconteceu isso, né? Fazendo uma análise aí dos comentários da imprensa.
1: Se você analisar a chance de fechar os clássicos, três poderiam ser clássicos, né? De times do mesmo estado. E foi o que aconteceu, viu?
0: E Ibope, né?
1: E os especialistas dizem que a chance disso acontecer é mesma coisa que você ganhar na Mega Sena, né?
0: Fazendo da forma
1: engraçado,
0: certa.
1: Engraçado, né?
0: Você tá dizendo que eles fizeram da forma errada.
1: Eu tô dizendo que eu desconfio, né?
0: Ah, eu também tô nessa daí, né?
1: Só pra confirmar as datas dos jogos, então, do clássico Grenal.
0: Ai.
1: Dia 27 de agosto, né? Quinta-feira, 8 da noite, no Beira-Rio. E na semana seguinte, já no dia 3 de setembro, também na quinta-feira, né? 8 da noite, na Arena do Grêmio. Os dois jogos aí dos clássicos.
0: E os outros confrontos, teremos então Cruzeiro e Atlético Mineiro, dia 25, na terça-feira. No São Januário, o primeiro confronto, dia 26, Vasco e Vitória. Esse é um jogo que não dá pra saber muito, né? O Vascão tá melhorando, isso a gente observa.
1: O Vitória tá bem, né?
0: E o Vitória eliminou o Flamengo na Copa do Brasil, né? Então o Vitória também.
1: E eliminou o Atlético Paranaense.
0: E o Atlético Paranaense, então vem bem. E o outro clássico, o Palmeiras com certeza, Palmeiras e Santos, Santos do Neymar. E depois na sequência os confrontos, né? Grêmio e Internacional pega o vencedor de Atlético e Cruzeiro. Da Cruzeiro, da Inter, da Cruzeiro, aí depois da Cruzeiro. Palmeiras e Vasco e Vitória, da Vasco. Depois da Palmeiras e Vasco, e depois da Palmeiras e Cruzeiro, e da Palmeiras campeão. Escreva aí, tá cravado.
1: E eu acho que
0: não precisa nem jogar, já tá tudo certo.
1: Eu acho que da Grêmio, do Grenal, Cruzeiro, do Clássico Mineiro.
0: Cruzeiro é forte sempre, né?
1: Eu acho que o Vitória passa. contra o Vasco.
0: Uhum.
1: E o Palmeiras, lógico, né? O Palmeiras pegou a mais fácil, né?
0: Teoricamente, né? Mas futebol é futebol. Mas meu palpite é Internacional, passa pelo Grêmio, valendo uma feijoada do Shopping Master pra retirar sábado lá no São Genaro. E o seu palpite é Grêmio, né, Marquinhos Ferreira?
1: Grêmio, Grêmio.
0: Então, vamos ver, o pessoal vai dando
1: empatamos
0: seu
1: palpite. Empatamos no primeiro, no, lá no Beira-Rio, e ganhamos no segundo.
0: Vamos ver o palpite do pessoal aí também, né? Vai dando o palpite pra gente. E tem também hoje Libertadores, né, Marquinhos? Antigamente, no rotativo, quando era no sábado, nós tínhamos uma musiquinha chamada Libertadores.
1: Fluminense, acho que caiu ontem, né?
0: Grandes equipos. Tivemos um jogo, então, já pela Libertadores. Fluminense 0, Independente. Rivadavia 0. Que barbaridade.
1: O Fluminense tinha perdido, acho, o primeiro jogo,
0: não,
1: né?
0: Não, é, foi o primeiro, né?
1: A primeira partida? A
0: primeira partida foi ontem. Mas jogo empatou, lá em casa, né? 0-0 em casa, né?
1: Em casa, né?
0: É isso aí. E temos aí, amanhã, às 21h30, Rosário Central e Corinthians. Hoje é o jogo da rodada, né? Teremos Cruzeiro e Flamengo no Mineirão. Eu acho que dá Cruzeiro 2-1. Depois temos Palmeiras, hoje, às 19h, contra o Cerro.
1: Hoje?
0: O Palmeiras perdeu na primeira fase pro Cerro, Cerro Porteño, né? Então, e depois volta dia 19, então já é semana que vem os jogos de volta, né? Então os brasileiros que estão ainda, Fluminense empatou, terça da semana que vem joga o jogo de volta fora de casa. O Palmeiras então joga hoje contra o Cerro, Flamengo e Cruzeiro, e Corinthians enfrenta o Rosário Central, jogos aí da Libertadores da América. Porque no Brasileirão o Palmeiras tropeçou no Internacional, mas tá de brincadeira, né? Como é que vai empatar com o Internacional, gente?
1: Pois
0: empatou,
1: é.
0: Vai pegar o Fluminense agora, mas lidera 48 pontos, só que o Flamengo tem um jogo a menos, né? Pode chegar a 45, diminui pra 3
1: pode
0: pontos.
1: Pode encostar, né?
0: É, pode, vai perdendo entra a gordurinha.
1: Entra na briga novamente, né?
0: Vai perdendo a gordurinha que tinha o Palmeiras.
1: Você lembra, um Brasileirão, uns
0: que
1: anos
0: o Grêmio
1: atrás?
0: Tava lá na frente e pois depois perdeu?
1: Teve dois
0: casos,
1: que
0: o Palmeiras tava lá na frente e o Obina, lembra? Brigou com o zagueiro lá jogando contra o Grêmio, depois o Palmeiras só caiu e perdeu o título.
1: Pois é, risada. Então, ninguém, você conversar, mas eu acho que tava uns 15 pontos na frente,
0: Grêmio,
1: né?
0: Tava.
1: Do segundo, né?
0: O Palmeiras tava 8,
1: e perdeu,
0: se não me engano.
1: Né? E perdeu, exatamente.
0: E o Grêmio, eu lembro que lá na Sulina todo mundo ficava fazendo...
1: Já estavam comemorando.
0: Carreata, né? Todo jogo fazendo carreata, né? E acabou depois perdendo aí o título da competição. Mas assim, o brasileiro tem muita rodada ainda pela frente, né? O Palmeiras lidera, Flamengo, Atlético Paranaense, grande destaque, Fluminense são os quatro, depois tá chegando o Cruzeiro, Corinthians ali. Agora, do 12º, que é o São Paulo, com 26 pontos, para o Remo com 22, são 4 pontos. Então você vê, do 12º para... E agora, o problema é o Internacional, que ele tá com 23 pontos, ele saiu...
1: O Inter tem um jogo a mais, né?
0: Exato, é o que eu ia falar, mas ele tem um jogo a mais que o Santos, tem um jogo a mais do que o Vasco.
1: Pois é.
0: Ou seja, tem grandes chances de retornar para a zona da degola. Porém, vai jogar em casa contra o Remo, jogo de confronto direto. Eu acho que é o jogo da tabela, o jogo da rodada pro Internacional, é fundamental essa vitória. E o Grêmio vai enfrentar o Atlético Mineiro fora de casa... Aí é bucha, né? Porque o Galo tá querendo chegar ali e encostar mais à frente da tabela.
1: Mas o Grêmio deu uma evoluída também, né? Nos últimos jogos.
0: É a esperança de todo gremista, né? Que ele evolua e saia dessa condição péssima.
1: O Remo tem incomodado muito o adversário grande, né? Olha.
0: Exatamente. E na Série B, então o nosso Operário ali de Ponta Grossa tá em quarto lugar. 35 pontos, mas vem de duas derrotas, né? Vinha muito bem agora de duas derrotas, estava chegando.
1: Já queimou a gordurinha que tinha.
0: Já, né? Queimou a gordurinha também. E na zona da degola tá o nosso Londrina com 20.5, longe do Ceará, que é o primeiro fora da zona de rebaixamento. Lembrando que você participa conosco, dá o seu palpite se passa Grêmio ou passa Internacional na Copa do Brasil, e você estará concorrendo a um ingresso, né? A feijoada do Shopping Master, pode retirar o kit lá no bairro São Genaro. Um abraço pro Wagner. O Wagner só disse que o Grêmio nunca ganhou um mata-mata do Inter em competições nacionais e internacionais. Copa do Brasil 92 e duas sul-americanas. É colorado, né?
1: É que Copa do Brasil, nós temos 5, né?
0: Não. Isso não vamos nem discutir, né? E o momento dos dois não é bom, né? Se você analisar, não, por momento os dois estão numa draga do cão, né?
1: Se for analisar, como deram uma reagida agora nos últimos jogos, né? Mas se você analisar o que estão jogando, viu? Vai ser triste assistir, né? Se não melhorarem.
0: O Lauri Panceira disse que vai passar o Inter. Tem palpites aí também no WhatsApp, Marquinhos Ferreira. Abraço também pro nosso amigo Lair do Hispânio, Ana Paula, Lady, todo o pessoal, Dili, todo o pessoal lá. Diz que o Inter passa também. Quem que você acha?
1: O Laudair, o Laudair tá dizendo que o Grêmio passa. Um abraço lá pro Laudair. Tem aqui a Lúcia, né? Quer concorrer à feijoada, diz que o Inter vai passar. Tem mais, né? A Margarete também, né? Diz que o Internacional vai passar. Já temos aqui o palpite, o Jacir Gregolon. A Nossa Senhora Aparecida diz que o Grêmio passa deu até o placar, 2-1, né? Deve ser o placar do primeiro jogo, mas diz que o Grêmio vai passar.
0: Grêmio passa.
1: E tem mais, tem bastante palpite aqui, ó, o Grêmio vai ganhar dos moranguinhos.
0: Opa. Pessoal tem,
1: diz que vai dar Grêmio também, passa o Grêmio. E deixa eu ver aqui, ó, o Ivo Gambetta, meu amigo Ivo lá, né? Tá participando também, diz que o Grêmio vai passar, o Ivo é gremista, né? Talvez o gremista não falar que o Grêmio passa de Ipanema, né?
0: Mas olha...
1: E a mesma coisa os colorados, né?
0: Mas não sei não, viu, Marcos?
1: O Darcy
0: Ferreira.
1: Trentin, a Zeni Trentin, do bairro Cristo Rei, não mandou palpite, mas estão concorrendo, quer concorrer ao sorteio da feijoada, né? E estão concorrendo, né? Dali Grêmio, olha aqui mais um gremista, o Éder, meu amigo Éder, né? O Éder dos Santos do Amaral. O Éder era irmão do Cleito. O Cleito ganhou um carro 0 km, sorteio de sábado passado.
0: Ah, foi ele,
1: viu?
0: Que ganhou, né? É. Legal, legal.
1: Mas o Éder também ganhou esses dias um prêmio. Pensa numa família de sorte ali também, né? E o Éder disse que vai dar Grêmio, né? Tá, disse que o Grêmio passa pelo Internacional. Aí, né? O Leonor Kikor tá mandando um abraço pra você, Cleito, e diz que o Grêmio vai passar.
0: Aê, mais um gremista.
1: Diz que você não passava, diz que você falou que o Grêmio não passava pelo Mirassol.
0: Pois é.
1: Falou mesmo, né?
0: Não é que eu seja contra o Grêmio, né? Mas é que é o momento aí da opinião que a gente dá, né? Mas passou por pouco também.
1: Mas o que vale é...
0: O que vale é passar também, né? Abraço, pessoal, que tá mandando seu recado. Marquinhos, vamos pro intervalinho comercial. Na sequência, a gente volta falando de Acel. Teve ontem sub-20, tem estreia hoje da, né, jogos da Taça Iguaçu lá no município de Sulina. E vamos fazer uma análise aí do futuro da Acel nos próximos jogos, nas competições que tá participando. Já, já. Voltamos, rapidinho.
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0: Voltamos ao placar da nossa. Marquinhos Ferreira, tem rodada aqui também do Municipal, né? Ontem foi cancelada, né? Porque tinha vistoria da Liga Nacional. Tem rodada hoje aqui e hoje à noite tem da Taça Iguaçu, né, Marquinhos Ferreira?
1: Verdade, né? Tem jogos programados para hoje, então, aqui no Municipal. Três jogos do feminino hoje à noite, onde eu disse Debona, né? Teremos às 19h20, 25 de julho, ou melhor, três jogos do masculino, né? Nós tivemos alteração aí na tabela do Municipal. Então, nós temos marcado para hoje, então, só para confirmar, é do masculino, né? A princípio era para ser feminino, mas houve mudança aí no cronograma. E hoje, então, são três jogos do masculino, do Força Livre, né? Hoje à noite, 19h20, 25 de julho, Bugre Alto A contra Futsal Zenit. Às 20h10, Santa Inês FC contra Boca Negra FC. E às 21 horas, o River Plate Futsal contra Menino Deus. Três jogos do Força Livre hoje à noite, lá no Dionísio de Bona, segundo meu amigo Tucci, lá do Departamento de Esportes da Prefeitura Municipal. Na Sulina, Taça Iguaçu de Futsal, dois jogos hoje à noite. Nós teremos às 19h30, Saudade do Iguaçu contra Bom Sucesso do Sul, jogo do Grupo C. E depois, às 20h30, Dois Vizinhos e Rio Bonito e Iguaçu, jogo do Grupo A. Os dois jogos para hoje à noite lá no Ginásio de Esportes de Sulina.
0: Abração para Pamela Rapati lá da Cressol de Sulina, o Laertes Diring, se não é amigo, Celso Langer Colorado, disse que vai passar o Inter. Um abraço a todo o pessoal da Cressol que está acompanhando a gente. A Cel no Sub-20 ontem jogou e goleou fora de casa o Cascavel. Está muito bem, assumiu a primeira posição provisoriamente do grupo, mas tem hoje... Então, sexta-feira tem Pato e Laranjeiras. O Pato vai ganhar, né? Laranjeiras é aquela equipe que a Cel goleou quando jogou lá na Sulina. E depois, fechando então, esse é o jogo, né, Marquinhos Ferreira? Esse é o jogo. Dia 18/8, gente, 19h30, no Dionísio de Bona, teremos a Cel e Pato, isso valendo a primeira colocação do grupo para a próxima fase da competição. Na Série Ouro, a Cel joga fora de casa agora sexta-feira, dia 14, jogo importante contra o São Miguel, e depois na sequência fecha dia 29 contra a equipe do Paraná. Na Liga Nacional Silver, a Cel espera o vencedor de Camaquã e Sport, que começam seus confrontos somente dia 4/9, depois na sequência dia 11/9, aí em data a confirmar, a Cel então vai enfrentar o vencedor dessas duas partidas. Marquinhos, o ganhador da feijoada para retirar sabadão. Um abraço para todo o pessoal do Shopping Master que está acompanhando a gente. Um abraço para o presidente, para o Vânio Bononi. O pessoal que quiser ainda comprar feijoada pode estar buscando aí com os integrantes, né? Buscando aí o seu ingresso para sabadão, dia 15/8. Retirada lá no ginásio do bairro São Genaro. Quem ganhou, Marquinhos?
1: Vamos lá, tá na mão. Geise Kelly Lopes.
0: Então tá aí, Geise Kelly Lopes pode passar aqui na rádio, retirar aqui na portaria da rádio até sexta-feira tem que retirar, até sexta, né? Porque sabe, não tem ninguém. Então até sexta-feira tem que retirar a feijoada aqui na rádio. Marquinhos, mais alguma informação, Marquinhos Ferreira? Deu mais? Aqui tem mais um aqui, um palpite. A Luci Santana diz que dá-lhe Inter. E o Liriano Henrique dos Santos mandou um abraço. Quem mais que disse aqui? O Silvio Muniz diz que dá Grêmio, né? Bastante dividido, né? É isso aí. A Silvia Greller diz que o Grêmio vai passar 3-1 e quer
1: concorrer. Tem mais palpite do Grêmio.
0: Tem mais palpites aí, a gente já vai encerrando por aqui. Mais alguma informação, Marquinhos Ferreira?
1: Só...
0: Não, e a tua volta das férias, né? Além disso, né?
1: Tamo aí, né?
0: Nada informação.
1: Tava quase me acostumando já.
0: Tá louco, um mês de férias. Viajou o mundo, Marquinhos Ferreira, Cancún.
1: Só em casa trabalhando.
0: Em tudo, né? Que é lugar.
1: Só em casa trabalhando.
0: Só pescando.
1: Lembrando que sexta-feira tem a Cel também, né? Sexta-feira pela Ouro, São Miguel Futsal e a Cel Shoppingzinho lá em São Miguel, no Oeste. Transmissão
0: pela nossa, equipe da nossa.
1: Exatamente. Sexta, 8 da noite.
0: Valeu, Marquinhos. Até quarta que vem com muito mais esporte. Valeu, gente. Um grande abraço a todos. Obrigado pelo carinho da sua sintonia. Até quarta que vem com mais um Placar da Nossa. Tchau, tchau.
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1: Agora 12h45, informações policiais, Evandro Artuzzi, boa tarde, Evandro.
11: Olá, boa tarde, Ferreira, boa tarde a todos, trazendo aqui as informações do setor de segurança, os fatos que movimentaram toda a nossa região nas últimas horas. Em Pato Branco, ontem, a Polícia Militar, no bairro Planalto, registrou um caso de violência contra a mulher. 6h30 da manhã, a equipe foi acionada a partir da denúncia de uma vizinha, a qual informou sobre agressões que estariam ocorrendo numa residência em desfavor de uma mulher e também haviam 3 crianças na casa. Ao chegar no endereço, a Polícia Militar identificou os envolvidos. Em um relato inicial, a vítima, a mulher, informou que jogou um secador de cabelos contra o companheiro durante uma discussão. O autor, por sua vez, alegou ter agido em legítima defesa ao segurar os braços da companheira para conter a sua investidos. Policiais ainda constataram a presença de lesões visíveis nos braços da vítima. Por conta das evidências, foi feita a condução do casal até o 3º Batalhão e, posteriormente, a central de flagrantes da Polícia Civil para providências legais e cabíveis. Também em Pato Branco teve detenção por tráfico de drogas ontem, bairro Bortote, às 16h30. A Polícia Militar realizou uma ação de fiscalização que resultou na prisão em flagrante de um suspeito de tráfico de drogas e na apreensão de R$21.800 em dinheiro, cocaína, além de um veículo e um aparelho celular. O trabalho das equipes policiais retirou de circulação expressivos recursos financeiros e entorpecentes, interrompendo assim o esquema de distribuição de drogas na modalidade delivery. A intervenção policial teve início após a PM receber denúncia sobre a entrega presencial de drogas. Durante a averiguação do local, com auxílio do suporte tecnológico, né, de um drone, os policiais presenciaram o exato momento da comercialização em via pública. A ação foi coordenada e, a partir de então, equipes da ROCAM, policiamento com motos, garantiram a abordagem dos envolvidos. Nas buscas pessoais e nos veículos, os policiais apreenderam porções de cocaína, além de um recipiente com resquícios também da droga e comprovações digitais da negociação, né? Foram apreendidos os aparelhos celulares. Na sequência, foi feito uso aí do cão de faro da Polícia Militar na residência do suspeito, onde acabou sendo localizada a quantia de R$21.800 em cédulas, né, que estavam ocultadas, escondidas num fundo falso do imóvel. O volume expressivo de dinheiro apreendido, somado às porções de droga e ao veículo de passeio utilizado para o transporte, bem como um aparelho celular, reflete, né, que ele estava praticando o tráfico de drogas naquele local, naquela residência no bairro Bortote. Foi feito o devido encaminhamento até a central de flagrantes da Polícia Civil. Em Itapejara do Oeste, ontem, no bairro Alto da Colina, a Polícia Militar prendeu em flagrante um homem por violência doméstica e o descumprimento da medida protetiva, né? A intervenção da Polícia Militar teve início durante fiscalização ostensiva, quando os policiais avistaram um veículo estacionado e fizeram abordagem inicial a um casal. Após prestar o atendimento preliminar e apoio assistencial à mulher para que deslocasse em segurança com os filhos para a casa de familiares, a polícia foi novamente acionada após o homem perseguir esta mulher até uma conveniência de um posto de combustível armado com uma faca. Ao chegar lá no local, prontamente os policiais acabaram aí abordando o suspeito, inclusive para resguardar as pessoas que lá estavam. Foi feita a apreensão da faca, inclusive, que ele estava usando, e posteriormente feito o encaminhamento do mesmo até a central de flagrantes da Polícia Civil para os procedimentos legais e cabíveis. Situação registrada ontem em Itapejara do Oeste, descumprimento da medida protetiva após uma intervenção inicial, teve mais uma situação aí envolvendo esse cidadão que aí, então, acabou aí sendo detido, sendo preso. Lesão corporal na linha Calegari, lá no interior de Francisco Beltrão, ontem, às 9 horas da noite, a Polícia Militar foi acionada para o atendimento de uma ocorrência de uma briga no estabelecimento comercial em um bar lá na linha Calegari, no distrito da Nova Concórdia. No local, a proprietária do bar foi encontrada caída ao chão, apresentando ferimentos graves e sangramentos. Uma testemunha relatou que chegou no endereço e encontrou a vítima, né, a mulher, nessa situação, acionando rapidamente a polícia e o SAMU. Ela contou aos policiais que foi agredida por um sobrinho que estava no local. O agressor desferiu socos contra o rosto da tia e também a atacou com mordidas. Na sequência, ele acabou fugindo, não sendo localizado pela Polícia Militar. A vítima, essa mulher, essa senhora, teve lesões no rosto e a amputação parcial de um dos dedos da mão direita, devido à agressividade do sobrinho que mordeu, né? Acabou mordendo ela. O SAMU fez o encaminhamento da vítima, desta senhora, até o hospital regional lá de Francisco Beltrão. O caso já foi devidamente repassado à Polícia Civil. Furto e recuperação de veículo em Francisco Beltrão, ontem, 10:30 da noite, na rua São Sebastião, no Cristo Rei, foi furtada uma Fiat Doblô de cor cinza. Havia sido levada aí por dois homens, onde os autores estavam empurrando o veículo em direção a um declive, quando foram flagrados aí por um familiar da proprietária, qual acionou a Polícia Militar, que acabou localizando o veículo a cerca de 200 metros do local do crime, na esquina da rua São Sebastião com a Santo Inácio de Loyola. Foi feita abordagem de dois homens que estavam com esse veículo. Um deles acabou fugindo, o outro foi detido e encaminhado à 19ª subdivisão policial para os devidos procedimentos. Felizmente, não ficou no prejuízo proprietário deste Fiat Doblô que estava sendo furtado e levado lá em Francisco Beltrão. São informações da Polícia Militar na região sudoeste do Paraná. Também trazendo aqui informações de um fato triste que aconteceu em Coronel Vivida ontem, no início da tarde, no horário do meio-dia. O CIAT, do Corpo de Bombeiros Militar, foi acionado para atender um bebê que havia se engasgado, se afogado com leite. Ao chegar no local, no bairro Maria Luísa, os bombeiros prestaram atendimento inicial, fizeram aí a manobra de reimilixe, adotaram todos os procedimentos e conduziram a criança até a UPA. Mas, infelizmente, essa bebê, uma menininha de 5 meses, não resistiu vindo a óbito. Aí foi acionada, né? A Polícia Civil, acionado também o Serviço Médico Legal de Pato Branco, que fez o recolhimento do corpo desta criança. O cabo do Corpo de Bombeiros Militar de Coronel Viveiro, cabo Jürgen, conversou com a gente, falou sobre este atendimento.
12: Fomos acionados aí por volta de 5:30, 10 aí para esse afogamento aí no bairro Maria da Luz, onde nos deslocamos aí de pronto até o local. Chegando no local lá, a criança estava totalmente afogada e já estava cianótica já, né? Então ela estava desmaiada. Começamos aí as manobras de reanimação, né, com desengasgamento, porém sem sucesso. Deslocamos rapidamente até o UPA para auxílio médico, onde a equipe médica prestou todo o atendimento ali, fazendo todo o trabalho deles, mas infelizmente aí não tivemos êxito.
11: Qual que foi o motivo desse engasgamento dele?
12: Provavelmente refluxo de leite aí, do mamar, né?
11: É uma criança, qual a idade dela, cara?
12: 5 meses de idade, então, após o mamar aí, a mãe colocou ela para deitar e provavelmente ela teve aí um vômito e acabou se engasgando.
11: Aliás, situações assim são comuns, né?
12: Exatamente, isso aí é muito comum acontecer. Infelizmente, isso aí teve uma fatalidade.
11: Sexo da criança?
12: Feminino.
11: Uma menininha. Bom, cabo, aproveitando essa situação, qual a orientação que é dada pelo Corpo de Bombeiros para os pais, para a família, quando acontece algo semelhante?
12: Já de pronto, quando perceber aí que a criança está engasgada, tentar já com as manobras de desengasgue, né? Não conseguindo, já entrar em contato com o Corpo de Bombeiros ou até mesmo o SAMU, para que seja feito aí, então, através dos nossos profissionais aí, o atendimento e posteriormente encaminhamento médico aí.
11: A gente tem acompanhado vários casos desse em que, inclusive em Coronel Vivida, né, que a criança foi salva. Dessa vez, infelizmente, não deu.
12: Infelizmente, dessa vez aí não tivemos êxito.
11: Tá certo. Providências depois dessa questão aí, encaminhamento para o Instituto Médico Legal, procedimento de praxe?
12: Exatamente. Aí foi encaminhado para o Instituto Médico Legal, onde eles vão tomar as devidas medidas aí e posteriormente para o enterro.
11: Aí, portanto, acompanhamos as informações do cabo Jürg, do Corpo de Bombeiros Militar de Coronel Viveiro, que atendeu esta ocorrência juntamente com a equipe que estava no plantão de ontem e, infelizmente, o resultado final foi esse, né? A morte dessa bebezinha de apenas 5 meses de idade, né? Lamentável essa situação, condolências, forças aí para a família desta bebezinha que infelizmente morreu, como disse o cabo, possivelmente teve o refluxo aí após a ingestão do leite e se afogou, lamentavelmente veio a óbito, né? Mais um fato triste aqui para nossa região. Também, né, nós tivemos aí outros fatos que movimentaram a região. A delegada de Clevelândia, Juliana Halpe Corbis, ontem repassou informações sobre o caso de um recém-nascido que foi encontrado morto lá em Clevelândia no início do mês de maio, né? Todos se recordam desta situação. A delegada ontem se manifestou, falou sobre este caso, né? O que que a Polícia Civil conseguiu apurar. Vamos acompanhar.
13: A Polícia Civil, através da delegacia aqui de Clevelândia, ontem concluiu o inquérito que apurou o achado de cadáver do recém-nascido encontrado no dia 17 de maio deste ano no bairro Aeroporto. As investigações, elas foram longas, né? A gente precisou reunir muitos elementos de prova, ouvir muita gente. O cadáver, né, o recém-nascido, passou por diversos exames periciais. A gente identificou, então, a mãe, né, a genitora deste bebê, que num primeiro momento negou os fatos, mas depois concordou em fornecer material genético, o qual passou pelo confronto e deu positivo. Então, uma feminina de 20 e poucos anos, moradora aqui de Clevelândia, que teria tido essa gestação ocultada, né, pelo que a investigação levantou, de todo o seu círculo familiar e de amigos. E culminando, então, no que a gente acredita que tenha sido um parto caseiro, clandestino, até segunda ordem ela teria tido esse bebê sozinha na casa, inclusive depois a perícia constatou lá o local que poderia ter ocorrido o parto, né? Foi feito o exame lá com o luminol, onde apareceu as marcas de sangue que teriam sido compatíveis com o parto caseiro. E depois que ela teve, né, esse bebê, então familiares ali mais próximos notaram que ela não estava passando bem e aí levaram ela para atendimento médico. Aí que a gente acabou descobrindo, né, na pesquisa assim, que a gente fez, num primeiro momento fomos atrás de gestantes com período gestacional compatível com o feto, que tinha então 34 semanas, tá? Que nasceu então pronto, tinha vida viável, ou seja, a perícia constatou que sim, a criança nasceu com vida, ou seja, a criança respirou, portanto não seria o crime de aborto. A perícia é essa que passou lá para o laboratório em Curitiba, e, portanto, demorou mais o retorno. A gente conseguiu, então, levantar que ela estaria dentro dessa lista de possíveis gestantes que estariam ocultando a gestação, porque deu entrada com um sangramento ali compatível com parto recente, né? Então, a gente requisitou, né, formalmente, de acordo com as leis, o prontuário de atendimento médico dessa paciente, e deu mais uma vez compatibilidade com o período gestacional do bebê e com alguém que tinha tido um parto recente. Assim, a gente conseguiu diminuir bastante a lista, né? E chegamos nesse nome que já havia sido a nossa primeira hipótese no primeiro momento, mas a gente antes não tinha ainda como confirmar. Então, ela se prontificou a fornecer o material genético, assim que, né, depois de um bom tempo veio o resultado, foi positivo, né, a maternidade. Ela então concordou em vir até a delegacia junto com a sua advogada, onde ela apenas confessou que era a mãe do bebê, mais nada. Ela apresentou ali atestado de acompanhamento psicológico, psiquiátrico, disse estar impossibilitada de falar no momento, né? Lembrando que essa questão do interrogatório, a Polícia Civil, ela não pode forçar a pessoa a confessar ou a falar o que, que aconteceu, né? Então, a gente trabalhou apenas com essa confissão dela ser a genitora, a confirmação via exame de DNA. E esse corpo, então, do bebê passou por inúmeros exames onde foi constatado, sem sombra de dúvidas, que sim, ele nasceu com vida. A hipótese que a gente trabalhou, então, diante da omissão dela, né, em nos apresentar a versão, o que que aconteceu, ou o porquê que ela ocultou a gestação, e o que que se deu, né, após o parto, por que que não acionou a ajuda médica, ou não acionou familiares, ela não falou, né. Então, pelo simples fato dela ser a mãe de um bebê, né, indefeso, ela foi indiciada.

0: gente tenha ficado ali uns minutos ou algumas horas vivo, né, amarrado dentro desse saco, possivelmente foi esse abandono que causou a morte do bebê. O laudo ele não foi conclusivo da causa da morte. Por quê? Porque esse corpo foi achado já alguns dias após o parto. Foi numa semana que fez muito frio aqui na cidade, a gente teve temperaturas aí de 0, 1 grau, 2 graus, e o tempo, o estágio de putrefação do cadáver era compatível com essa condição climática. Então ele ficou, de certa forma, preservado. Mas isso também afeta a identificação real da causa da morte. De qualquer forma, quando um bebê nasce, a gente sabe que exige aqueles cuidados primários, né? Passar pelo atendimento médico, aquecimento, desobstrução de vias aéreas, enfim. Condições ali que ela era uma pessoa com um certo nível de instrução, compatível com esse atendimento primário qual ela não deu. Então, por isso, ela foi indiciada por esse crime de homicídio, qualificado por omissão imprópria. Ele também é qualificado por ter sido praticado contra um menor de 14 anos, né, um neonato aí com 34 semanas, e em concurso material com a ocultação de cadáver. Para nós, todos os elementos possíveis foram coletados. Agora, se vocês me perguntarem, e o porquê que ela fez isso? Infelizmente, essa resposta eu não vou ter para vocês, porque é algo que só a pessoa, né, só essa genitora pode falar. E aqui em sede de Polícia Judiciária, ela não quis apresentar essa versão. O procedimento, então, o inquérito foi concluído e entregue ao Ministério Público, que agora vai fazer a denúncia, né? E aí vai virar um processo criminal. É um crime contra a vida, portanto, vai passar pelo Tribunal do Júri, tá bem? E a Polícia Civil se coloca à disposição para responder eventuais dúvidas que surgirem sobre esse caso. O corpo do bebê, então, ele segue lá no ML em Pato Branco. Num primeiro momento, ele não havia sido liberado por os familiares fazer o enterro, porque poderia ser necessário realizar novas perícias nesse bebê, né? Acredito que agora, se o promotor também, né, concordar, a gente possa já liberar o corpo para os familiares poderem registrar e enterrar, né? Porque o Serginho, né, não tem culpa de ter nascido nessa circunstância e também merece, né, ter um enterro digno, né, como um ser humano, como qualquer outro.
1: Tá aí, portanto, a delegada de Clevelândia, Juliana Halpe Corbes, trazendo as informações desse caso, falando do trabalho investigativo aí da Polícia Civil em relação a esse fato aí, onde um recém-nascido foi encontrado morto lá em Clevelândia no início do mês de maio. E desde então a Polícia Civil vinha trabalhando no caso. Aqui em Chopinzinho, na rodovia PR-281, na comunidade da Santa Inês, teve um acidente, tombamento de um caminhão. Ocorreu hoje por volta aí das 6:30 da manhã. Caminhão container acabou tombando. A princípio, o motorista não teve ferimentos graves, né? Se feriu, mas não foi com gravidade. Em mais esse acidente que ocorreu ali na curva da Santa Inês, como é conhecida, né? Infelizmente, mais um acidente no local. As causas são desconhecidas, né? Fator aí positivo é que o motorista não teve lesões graves, né? Mas fica mais este registro de mais esse acidente aqui próximo de Chopinzinho, na região da Santa Inês, na PR-281. 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Depois do intervalo, as notícias do Centro-Sul do Paraná. Eu volto já já.
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5: Retornando com as informações da Segurança Pública Regional, agora o Centro-Sul em destaque. Em Laranjeiras do Sul, homem mostrou órgãos genitais para uma mulher na área central da cidade ontem. Isso mesmo, 12:30, plena terça-feira, Polícia Militar foi acionada por conta desta situação de importunação sexual, onde uma mulher informou que um homem vestindo blusa vermelha começou a incomodá-la, perturbá-la, além dos clientes que estavam no local onde ela trabalha. Segundo a informação, em um determinado momento, esse homem começou a tocar as partes íntimas e expor o seu órgão genital, mostrando-o para as pessoas que transitavam pelo local. Com base nas informações, a Polícia Militar realizou diligências, mas não conseguiu aí localizar o suspeito dessa pouca vergonha aí na área central de Laranjeiras do Sul. Que absurdo, né, gente? Cidadão foi lá, começou a tocar a parte íntima, o órgão genital, não bastasse isso, tirou e mostrou para quem estava passando por lá, né? Situação registrada ontem na área central de Laranjeiras do Sul. No Goioxim, a Polícia Militar foi procurada ontem pelo secretário municipal de esportes, o qual relatou a invasão e danos no gramado e nas demais estruturas do estádio municipal, né? Pessoas com veículos invadiram o estádio municipal, acabaram danificando o gramado ao fazer manobras perigosas lá naquele local, né? A vítima, nesse caso, secretário municipal de esportes do Goioxim, foi orientado pela Polícia Militar quanto aos procedimentos a serem adotados. Estelionato na comunidade Figueira, no interior de Laranjal, Polícia Militar foi procurado por uma mulher, a qual relatou que recebeu contato por meio do aplicativo WhatsApp, utilizando o nome e a foto do perfil de um suposto profissional vinculado à área jurídica e ao Poder Judiciário. Através do número com prefixo de Brasília, 61, informou que esse homem realizou contato por meio de mensagens, ligações e áudios, apresentando-se como promotor de justiça, e relatou que o marido dessa pessoa possui um processo judicial em curso referente ao benefício previdenciário decorrente de um acidente de trânsito. Durante os contatos, o suposto promotor, que nada mais era do que um estelionatário, informou que o referido benefício teria sido liberado, sendo encaminhado a ela, né, um documento denominado alvará de liberação de pagamento, relacionado ao processo judicial, com um número específico, qual constava, inclusive, um determinado valor financeiro, sendo que o marido apresentado aí como beneficiário do procedimento era realmente o marido dessa mulher. Aí foi exigido que ela repassasse uma conta bancária do titular e que essa conta estaria bloqueada. Quer dizer, ele usou aquela conversa toda, né? Ela desconfiou de toda essa questão, não fez qualquer tipo de pagamento, depósito ou transferência de valores, não forneceu senhas ou códigos bancários. Agiu corretíssimo essa moradora lá do interior de Laranjal, lá da comunidade do Figueira, e aí procurou a Polícia Militar para o registro desta ocorrência. Registrou o boletim, embora felizmente não tenha sido vítima desse golpe, que é bastante comum, aplicado aí em todo o país. Em Nova Laranjeiras, ontem teve acidente na 277, lá na Serra da União, e esse acidente foi uma colisão envolvendo dois caminhões, inclusive um deles carregado com eletrodomésticos. Esse acidente deu muito BO, muita confusão, porque pessoas, né, se uniram lá para saquear a carga de eletrodomésticos do caminhão acidentado. A grande maioria dessas pessoas indígenas lá da aldeia Rio das Cobras, né? O acidente foi na BR-277, lá no quilômetro 487. Um caminhão acabou tombando numa curva carregado com eletrodomésticos, seguia sentido Cascavel, e bateu de frente com um caminhão que fazia o sentido contrário. O motorista desse caminhão que tombou ficou preso nas ferragens e, conforme a Polícia Rodoviária Federal, um grupo de pessoas iniciou o saque da carga de eletrodomésticos. Também impediu que socorristas e policiais chegassem até o motorista para prestar o devido atendimento a ele, né? Aí foi necessário um aparato maior. Foram solicitados aí reforços da 10ª Companhia de Laranjeiras, do 6º Batalhão lá de Cascavel, e também o apoio aéreo da Polícia Militar esteve no local. Depois de algum tempo foi contido aí, foi conseguido amenizar um pouquinho a situação. Os socorristas conseguiram acessar esse motorista, um homem de 44 anos, foi retirado das ferragens e encaminhado em estado gravíssimo para Guarapuava, né? Onde permanece hospitalizado. Aí a Polícia Militar, junto com as equipes da Polícia Rodoviária Federal, permaneceu lá na rodovia até as 9h30 da noite, quando foi liberado o tráfego no local. Inclusive, não bastasse saquear a carga de eletrodomésticos desse caminhão tombado, os saqueadores também tentaram saquear e incendiar um caminhão que estava lá carregado com frango congelado, e outros veículos foram alvos da ação desses saqueadores, né? Em sua grande maioria indígenas lá da aldeia Rio das Cobras. Situação realmente tensa, complicado. O acidente foi às 16h, só se conseguiu liberar totalmente, terminar com a ocorrência e por volta da 00h, segundo as informações que foram prestadas pela Polícia Rodoviária Federal. A situação é realmente tensa, né? Todo acidente que acontece ali na região da aldeia Rio das Cobras é problema, principalmente quando há o envolvimento de cargas, né? É problema porque tentam levar, tentam furtar, roubar a carga sempre dos veículos acidentados. E ontem foi mais um episódio desse, infelizmente. Na região de Guarapuava, nós tivemos aí apenas fatos corriqueiros nas últimas horas. No Pinhão, por exemplo, 8h40 da noite, no centro, a Polícia Militar abordou um Gol conduzido por um rapaz de 26 anos que transitava com dificuldades devido a estar excessivamente rebaixado. Também foi verificado que o condutor não tinha a carteira de habilitação. O veículo foi apreendido pela Polícia Militar e o condutor devidamente notificado e orientado sobre os procedimentos para regularização do veículo, né? Situação aí do trânsito registrado no Pinhão, onde também teve um atropelamento ontem. No início da noite, um homem de 50 anos foi atropelado lá na PR-170, próximo do perímetro urbano aí de Pinhão, né? Acabou aí sendo atropelado, foi atendido lá, felizmente nada de grave, acabou já na sequência sendo liberado, né? São as informações, as notícias das últimas horas na área da segurança em toda a nossa região. Grande abraço a todos, a gente volta a se encontrar amanhã nesse horário.
6: Muito bem, obrigado, Evandro Artuzzi, com as informações do setor policial. E olha, atenção, familiares de Valdemiro Gonçalves, se estiverem acompanhando, para entrar em contato. O Valdemiro Gonçalves mora lá em São Jorge do Oeste e está com a camada, com problema de saúde, né? Está acamado, muito doente, E o pessoal tá tentando entrar em contato com os familiares dele aqui na região do Chopinzinho, né? Atenção, familiares de Valdemiro Gonçalves. É, ele mora lá em São Jorge do Oeste, mas tem os familiares que moram aqui na região do Chopinzinho. E ele está com problemas de saúde, está muito doente, né? Se estiverem ouvindo, para entrar em contato, o telefone 429-9993-9647. 429-9993-9647. Os familiares aí de Valdemiro Gonçalves, que mora lá em São Jorge do Oeste, estão tentando localizar os familiares. Está com problema de saúde, muito doente lá em São Jorge. E os familiares dele, segundo informações, moram aqui na região do Chopinzinho, né? Então, para entrar em contato com esse telefone, né? 429-9993-9647. Olha, foi encontrado uma carteira na calçada com a documentação de Dile Bortolotto. Atenção, foi encontrado uma carteira na calçada e no centro da cidade com a documentação de Dile Bortolotto e está no registro de imóveis aqui em Chopinzinho. É a carteira com os documentos da Dile Bortolotto. Foi encontrado na calçada aí na cidade, né? E está lá no registro de imóveis aqui em Chopinzinho. 13:16. Estamos finalizando a edição 13.714 do Rotativa 102 desta quarta-feira, 12 de agosto. Volta amanhã, nesse mesmo horário. Todos uma boa tarde, até lá.
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1: Olá você, muito boa tarde. Eu sou Adilson Cândido, a partir de agora faço companhia pra você, só com as melhores músicas sertanejas, pra você que se liga em todo o nosso estado no Paraná e fora dele também. Pra você participar, 98413-4946. 98413-4946. Bora lá, fazer a sua indicação aqui na nossa programação. Uma ótima quarta-feira a todos, tarde de quarta-feira a todos, né? E a melhor sequência de música.

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É a nossa FM, sempre com as melhores músicas pra você, você que tá ligadinho, curtindo aqui, a 102,9. 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Obrigado pela sua audiência, pela sua preferência, né? Olha, foi deixado no registro de imóveis de Shoppingzinho uma carteira na calçada. Documentação de Dili Bortolotto. Então, se alguém conhece a Dili Bortolotto, ou se a mesma estiver ouvindo aqui a nossa programação, a sua carteira foi encontrada e está no registro de imóveis aqui em Shoppingzinho. Um abraço para toda a equipe do registro de imóveis, né? Sempre ligadinhos, curtindo aqui a nossa FM. Matheus e Cauã.

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1: 9 para as 14. É inverno que esquenta aqui na nossa programação, feita com muito carinho para você, você que tá ligadinho sempre, curtindo aqui a nossa programação, né? E lembrando para você participar, 98413-4946. 98413-4946. 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Leonardo, na indicação do ouvinte. 8 para as 14.

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É o nosso bailão, é o nosso clube 102, 3 horas e 6 minutos. Sétimo sentido, já marcando presença aqui no nosso bailão junto com o corpo e alma.

0: 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O nosso clube volta já, não sai daí.
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Tá na nossa, tá bom demais. 3h23 é o nosso bailão, o nosso clube 102, juntinho com você, com as melhores do sul do Brasil. 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Hora de mandar aquele alô para quem está na sintonia da nossa. Boa tarde pro Nando, tá pedindo sucesso. Ele que é de São João, né? Tá pedindo sucesso, tá acelerando o... cortando o trecho, nos dando carona, pediu um modão pro pessoal da Ambiotec. Grande abraço para todos aí da Ambiotec, cortando o tapetão preto e sintonizados aqui na 102. Muito obrigada pelo carinho da companhia, cada um de vocês. Carlos também tá pedindo música boa, pessoal em Belo Horizonte. Carlos Itamar, lá de Saudade do Iguaçu. Valeu pela sua audiência, meu amigo. Já já tem música também para você. Agora para todos os pintores queridos que sintonizam na nossa. O pintor.

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2: Paraná registra um golpe a cada 3 minutos. Entre os mais comuns estão o Pix inesperado e o falso advogado.
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2: O Paraná registrou 170.743 casos de estelionatos em 2025, segundo dados do Anuário Brasileiro de Segurança Pública. O número representa um aumento de 5,9% em relação ao ano anterior, quando foram contabilizadas 161.236 ocorrências. A média equivale a aproximadamente 468 golpes por dia, ou um a cada 3 minutos, colocando o Paraná como o quarto estado brasileiro com mais registros, atrás apenas de São Paulo, Minas Gerais e Santa Catarina. Os golpes praticados por meio eletrônico apresentaram um crescimento ainda maior. No ano passado foram registrados 11.515 casos contra 8.829 em 2024, uma alta de 29,7%. Segundo o promotor de justiça Marcelo Adolfo Rodrigues, do Ministério Público do Paraná, os criminosos utilizam principalmente técnicas de engenharia social, explorando a confiança, o medo e a urgência das vítimas. Informações verdadeiras, como nome, CPF ou dados de familiares, são frequentemente misturadas às histórias falsas para dar credibilidade ao golpe. Entre os golpes mais comuns estão o Pix inesperado e o falso advogado. No primeiro, o criminoso envia um valor e depois pede que a vítima faça uma nova transferência para uma outra chave. A orientação é nunca devolver o dinheiro desta forma, mas utilizar a função de devolução da própria transação, com orientação do banco. Já no golpe do falso advogado, o criminoso promete liberar valores de uma suposta ação judicial mediante o pagamento de taxas, impostos e outras cobranças. Com informações, Marcos Ferreira.
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3: Tá na nossa, tá bom demais. 3:40 é o nosso baile, o nosso clube 102. Alô, Nilson. Alô, meu amigo palmeirense. Obrigado pela sua indicação. Valmir de Pato Branco trabalhando com as pinturas. Ele e o Clóvis estão trabalhando. Ele pintando e o Clóvis colocando porcelanato. Isso aí é dupla imbatível. Pediram Paulinho e Fábio no bailão. Bom trabalho pra vocês, meus amigos. Leudemar lá do Candói. Também adicionando aqui uma música à nossa programação. Terceira Dimensão, Sonho de Amor, para esta quarta-feira. E temos áudios. Boa tarde.
7: Boa tarde, Pamela. Valci Jordana aqui da sede do Rio Bonito, Iguaçu. Queria pedir a música Mesa de Bar aí do São Sete e o Renner, se for possível rodar para mim. Um abraço a todos os gremistas. E vamos que vamos, né? Temos na nossa, temos que temos.
3: Isso aí, tá na nossa, tá bom demais. Um grande abraço, meu amigo, todos aí do Rio Bonito. Obrigada sempre por curtir a nossa programação. Tá aí ele, então, André Renner e Som 7.

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1: Tá na nossa, tá bom demais. 3h57 é o Clube 102, só com bandinha, só pros baileiros. Você que ama uma boa música de bailão, é o nosso clube, o seu lugar certo. Bora mandar aquele alô pra quem está participando, porque o nosso WhatsApp é onde os ouvintes pedem a música e eu estou aqui para atender. Boa tarde pro Gordo Bigode, também ouvindo aqui a nossa FM, pedindo os atuais Barco do Amor, oferecendo para a esposa Franciele, pro amigo Amaury de Moura, que são ligados aqui na 102,9 e estão tomando uma. Mas que povo que gosta de tomar uma. Quem pode, pode, né? Quem não pode, se sacode. Boa tarde também pro Luizinho lá de Pato Branco, pessoal que trabalha na Prefeitura Municipal de Pato Branco e sempre cuide a nossa FM. Obrigada, meus amigos. Tudo de bom aí pra vocês. São sempre bem-vindos nossa programação. Ironi Mazuco também. Boa tarde, meu amigo Ironi. Pessoal lá de Saudade do Iguaçu, ao som aqui da nossa FM. Bora mandar aquele alô também pra Rita, que tá pedindo sucesso. Ô, Rita! Duvido que cada vez que a gente fala Rita, não lembro, né, da música da Rita. Vou rodar agora pra vocês, então, Novela das Oito, esse clássico aqui do bailão pra você, querido ouvinte. Vem pra cá você pedir a sua também, tô só esperando a sua indicação musical.

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0: 4:12. 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

0: 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Você está curtindo o nosso bailão, nosso Clube 102, só com bandinha, só com as melhores bandas do sul do Brasil. E eu vou mandando um alô pro Leodemar participando. Boa tarde, meu amigo. Carlos e Itamar, lá de Saudade do Iguaçu. Beijo especial pra Josélia também, o Meneghetti. Obrigada pela sua sintonia. Um beijo muito especial pro povo que tá fazendo grosso ali hoje, ouvindo aqui a programação. Célia Ome, da linha Creolin, Saudade do Iguaçu, tem sim nave som pra você, já está programado, tá bom, minha querida? Pessoal lá de Mariópolis, Eliane Gluzesaki, beijo povo lá de Mariópolis, obrigado pela sintonia, obrigado pela audiência, bora lá de bailão, meu povo!
1: Vem

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2: Saiba quanto ganha e quais as vantagens de um mesário nas eleições 2026.
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2: Os mesários convocados para atuar nas eleições deste ano não recebem salário pelo trabalho prestado à Justiça Eleitoral. Porém, ao invés de remuneração, a legislação garante uma série de benefícios, como folgas no trabalho, auxílio alimentação e vantagens em concurso público. Um dos benefícios é o direito de 2 dias de folga remunerada para cada dia de convocação pela Justiça Eleitoral. A regra vale para os dias de treinamento, primeiro turno e segundo turno. O mesário tem direito a 2 dias de folga a cada dia trabalhado e também quando concluir o treinamento. As folgas devem ser concedidas sem prejuízo do salário, devendo ser negociadas entre o trabalhador e o empregador quanto ao período de utilização. Nas eleições deste ano, os mesários receberão R$65 por turno de trabalho para custear alimentação durante o dia da votação, conforme portaria número 86, de 28 de fevereiro de 2025. O exercício da função de mesário pode ser utilizada como critério também de desempate em concursos públicos, desde que essa possibilidade esteja prevista no edital. Estudantes do ensino superior podem utilizar as horas de treinamento e de atuação como atividades curriculares complementares, desde que a instituição de ensino tenha convênio com a Justiça Eleitoral. Podem se inscrever como mesários voluntários os eleitores maiores de 18 anos em situação regular com a Justiça Eleitoral. O cadastro pode ser feito pelo aplicativo e-título, pelo site do Tribunal Regional Eleitoral de cada estado ou diretamente no cartório eleitoral. A inscrição garante prioridade na convocação, mas não significa que o eleitor será necessariamente chamado para atuar nas eleições. Com informações, Marcos Ferreira.
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0: 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Você está curtindo nosso bailão, nosso Clube 102, com as melhores bandinhas do sul do Brasil, mandando aquele alô para as meninas da Nutribem. Estão em Pato Branco, sintonizados aqui na nossa. Um beijo para vocês, meninas. Obrigada pela sintonia. Falaram que estão todos os dias curtindo a nossa programação. Mulherada linda da Nutribem em Pato Branco. Beijo especial também pra Nath, obrigada pela sua sintonia, obrigada pela audiência. O Anderson mandou um áudio aqui pra gente. Boa tarde, Anderson, seja bem-vindo.
1: Boa tarde, Pâmela, tudo bem? Aqui é o Anderson, de Coronel Vivida. Gostaria de pedir a música com o Corpo e Alma, Perigosa e Linda, oferecer para todos os seus radiovins, que eu sei que não são poucos, tá bom? Muito obrigado se for atendido, tá? Um bom final de tarde e uma ótima semana também. E estamos na nossa, está bom demais, tá bom? Muito obrigadão, tá?
0: Valeu, meu amigo. Tudo de bom aí pra você também. O seu pedido é uma ordem. Corpo e Alma, chegando na nossa programação.

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4: 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Tá na nossa, tá bom demais. 4h51 é o nosso Clube 102, é o nosso bailão. Beijo pra Jola de saudade. Ô, Jô, obrigada, minha querida. Obrigada por sempre sintonizar aqui na nossa FM. Dona Marcelina Linhaia também. Tudo de bom, meu povo maravilhoso. Obrigada a todos que participaram. Você que pediu sua música. Você que apenas ouviu a programação, curtiu a nossa programação musical também, que é feita pelos ouvintes. Eu não escolho as músicas, gente. Quem escolhe é você aí do outro lado do rádio. Eu agradeço imensamente o carinho de vocês em mandar mensagem pra cá. Às vezes pegam rapidinho o celular pra conseguir participar aqui da programação. É bom demais tê-los aí no outro lado do rádio. Meu povo, eu tô indo nessa. Everaldo Cândido já tá chegando por aqui pra fazer companhia pra vocês com o nosso Terra Brasil, tá bom? Eu volto 8h10 amanhã cedinho, já com a nossa mensagem linda que vocês adoram também. Um grande beijo, fiquem sempre com Deus. Fui!

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2: Alô você, alô meu povo, estamos chegando. Nós vamos até as 7 da noite, metendo marcha aí, né? É, hoje quarta-feira, dia 12 de agosto. Começamos agora e vamos juntos, colados, juntos e misturados até as 7 na programação Nossa FM.
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2: Oscilando entre o ótimo e o maravilhoso. Olha, eu quero você junto comigo, participando, interagindo, mandando o seu alô, o seu recadinho, através aqui do nosso WhatsApp. 469-8413-4946. Fala comigo. Manda aí, manda aí. Confirma sua audiência, áudio até 20 segundos e finalizando com tá na nossa, tá bom demais. Combinado? Para toda a região sudoeste do estado do Paraná, região centro-sul, região oeste do Paraná, oeste de Santa Catarina, um grande

0: trio Paradador e Alemão do Forró, aqui na programação da nossa FM. 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Alô, meu amigo Malek, acompanhando a nossa FM, tá pedindo um modão aqui do Eduardo Costa. Diz ele aqui, aquela de moer o peito.
1: Meu Deus.
0: Eita, é aquelas paulada, né?
1: Meu Deus.
0: É.
1: Foi uma paulada de assonçar, né?
0: É, de assonçar. Um abraço, Malek, obrigado pela sintonia. Quem tá chegando aqui também, meu amigo Vacaria, diretamente de Guarapuava, acompanhando sempre, né? Ô, Vacaria, como é que tá em Guarapuava, meu amigo? Tudo de bom e de belo por aí? Com sabor de caramelo? Eita, já dizia nosso amigo Renê Oliveira, né? Um abraço, Guarapuava, região Centro-Sul, um abraço!
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0: Nossa FM, agora 5:14.
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2: Feijão carioca, saca 60 quilos, 250. Feijão preto, saca 60 quilos, 190. Milho, saca 60 quilos, R$60. Soja, saca 60 quilos, 126. Boi em pé, arroba 366. Suína em pé, carne, o quilo, 4,60. Vaca em pé, arroba 320. Cotação do mercado agrícola para hoje, quarta-feira, com dados fornecidos pelo DERAL.
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2: 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Alô, alô, Valtair Antônio na rodagem, né? Tá na rodagem, tá na nossa, tá aí, é o combustível da nossa FM. Um abraço pra todo mundo que estão aí no tapetão preto. Valeu, Valtair. Ana Maria Oliveira, no São Sebastião, também tá curtindo a nossa. Obrigado pela sintonia aí, tá bom, Ana?
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2: Nossa FM 5:32.
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5: Sub-20 da Acel goleia o Cascavel e assume a liderança do grupo A.
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5: A equipe sub-20 da Acel Shoppingzinho venceu na noite de ontem o Cascavel Futsal pelo placar de 5-1 pelo Paranaense de Futsal da categoria. O jogo foi no ginásio da Neva em Cascavel. Com a vitória, a equipe shoppingzinhense chega a 25 pontos, mesma pontuação que o Pato Futsal, e assume a liderança do grupo A. O Pato Futsal entra em quadra na próxima sexta-feira, dia 14, em casa, contra o Laranjeiras Futsal. Já a equipe principal da Acel Shoppingzinho segue o trabalho de preparação para o próximo compromisso da Série Ouro, que será na sexta-feira, dia 14, diante do São Miguel Futsal, jogo em que acontecerá no oeste do estado. A equipe comandada pelo técnico Daniel Júnior está na décima colocação do Paranaense, com 12 pontos, restando 2 jogos da primeira fase. Além do São Miguel, na próxima sexta-feira, a equipe shoppingzinhense enfrenta na última rodada o Paraná Clube, no Dionísio de Bona, jogo programado para o dia 29 de agosto. Com informações, Marcos Ferreira.
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0: Hugo e Guilherme Safadão na nossa FM no Terra Brasil. 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E vamos que vamos, né, gente? É o Terra Brasil na nossa FM. Alô, alô. Amanda Martins, né? Ela mora em Coronel Domingos Soares, trabalha em Mangueirinha. Está indo para casa nesse momento e ouvindo a nossa, né? Valeu, minha amiga. Tá mandando um abraço aqui pra mãe, a dona Rosa, que tá lá em Coronel Domingos Soares, lá no interior, né? E diga a ela que eu a amo muito, muito bem. E também pro pai, o seu Júlio Gerson. Valeu, Amanda, obrigado pela sintonia aí, Mangueirinha. Manda um abraço aí pra filha Amanda. Amanda, que tá cortando o tapetão preto e ouvindo o seu maravilhoso programa, obrigado. Valeu, obrigado pela sintonia, obrigado pela carona também, tá bom, Amanda?
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0: Agora 5:51.
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2: O anjo do Senhor anunciou a Maria,
3: e ela concebeu do Espírito Santo.
2: Ave Maria, cheia de graça, o Senhor é convosco. Bendita sois vós entre as mulheres, e bendito é o fruto do vosso ventre, Jesus.
3: Santa Maria, Mãe de Deus, rogai por nós, pecadores, agora e na hora de nossa morte. Amém.
2: Eis aqui a serva do Senhor.
3: Faça-se em mim segundo a vossa palavra.
2: Ave Maria, cheia de graça, o Senhor é convosco. Bendita sois vós entre as mulheres, e bendito é o fruto do vosso ventre, Jesus.
3: Santa Maria, Mãe de Deus, rogai por nós, pecadores, agora e na hora de nossa morte. Amém.
2: E o Verbo se fez carne
3: e habitou entre nós.
2: Ave Maria, cheia de graça, o Senhor é convosco. Bendita sois vós entre as mulheres, e bendito é o fruto do vosso ventre, Jesus.
3: Santa Maria, Mãe de Deus, rogai por nós, pecadores, agora e na hora de nossa morte. Amém.
2: Rogai por nós, Santa Mãe de Deus,
3: para que sejamos dignos das promessas de Cristo.
2: Oremos. Infundi, Senhor, nós os pedimos a vossa graça em nossas almas, para que, conhecendo pela mensagem do anjo a encarnação do vosso Filho, cheguemos por sua paixão e cruz à glória da ressurreição. Por Cristo nosso Senhor.
3: Amém.
2: Glória ao Pai, ao Filho e ao Espírito Santo.
3: Como era no princípio, agora e sempre. Amém.
4: Me chamaste para caminhar na vida contigo.
2: Agosto é mês vocacional, e no mês vocacional também dedicamos um olhar à vocação matrimonial, esse chamado que Deus dirige a homens e mulheres para viverem o amor como caminho de santidade. O matrimônio não é apenas uma união afetiva, é uma missão, um projeto divino que transforma a vida dos esposos e ilumina toda a sociedade. Casamento cristão é construído sobre três pilares: amor, fidelidade, compromisso. Amar é escolher o outro todos os dias, mesmo quando a rotina pesa ou quando surgem dificuldades. Ser fiel é permanecer unido na alegria e na dor, na saúde e na doença, confiando que Deus sustenta o vínculo matrimonial. É comprometer-se, é assumir a responsabilidade de construir uma família que seja espaço de acolhida, respeito e crescimento. A vocação matrimonial é também um testemunho. Em um mundo marcado por relações frágeis, relações descartáveis, o casal que permanece unido revela a força do amor de Deus. Mostra que o amor verdadeiro não é sentimento passageiro, mas decisão madura, capaz de superar desafios e gerar vida. Neste mês de agosto, rezemos pelos casais, pelos que iniciam sua caminhada, pelos que enfrentam dificuldades, pelos que celebram muitos anos de união matrimonial. Que Deus abençoe cada família, fortaleça os laços e renove a esperança.

6:05, 21 graus de temperatura. Uma excelente noite para você que está aí chegando na programação, né? Nós vamos juntos até as 7. Nosso WhatsApp liberado para você participar, para você interagir, 46 984 13 4946. Fala comigo! Você que tá aí tomando seu chimarrão, você que tá na leda aí do leite, aí com as vaquinhas. Você que tá indo para casa pro descanso, um abraço. Obrigado pela sintonia. Tá na nossa, tá no Terra Brasil.

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1: 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Gente, nós temos aqui uma utilidade pública, ouvinte nossa FM, trazendo a informação de um acidente.
2: Boa tarde a todos, ouvintes da Rádio Pizinho, passando um comunicado aí. Tombamento de uma carreta na entrada da Vila Velha. Quem vem sentido Rio Brito, saudade de Iguaçu, sentido Rio Brito, toma muito cuidado. Carreta tombada na pista ali na entrada da Vila Velha.
1: Olha aí, Luciano, obrigado pela informação aí, Luciano. Entre Saudades do Iguaçu e Rio Bonito, uma carreta tombada na pista aí, né? A entrada da comunidade Vila Velha, é isso, né, Luciano? Obrigado pela informação. Pessoal que estão indo nesse sentido, estão vindo de Rio Bonito para Saudade. Cuidado aí, gente. Tem uma carreta tombada na pista aí, tá legal? Obrigado, ouvinte, Luciano, informando os amigos que estão ligados na nossa FM.
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1: Nossa FM agora 6:17.
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2: Na quinta-feira, as temperaturas sobem em todo o estado, com valores acima de 25 graus em todas as regiões e máximas superiores a 30 graus no noroeste. O aumento do calor está associado ao ingresso de ar quente e úmido do norte do Brasil, favorecido pela formação de uma área de baixa pressão sobre o sul do país. Com o avanço desse sistema, as chuvas retornam pelo sudoeste e se espalham pelas demais regiões ao longo do dia, com maior possibilidade de tempestades na faixa sul. Aqui em Chopinzinho, a quinta-feira terá mínima de 16, máxima 25 graus. Probabilidade de chuva 98%, 16,1 milímetros. Informações do CIMEPAR.
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2: 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E para você que está chegando em toda a região acompanhando a nossa FM, obrigado pela sintonia. Ótima noite de quarta-feira. Tamo junto, né, gente? Colados, juntos e misturados até às 7 com o Terra Brasil.
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2: Agora 6:31.
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5: Estudante de 19 anos morta pelo namorado em Santa Catarina será sepultada em Pato Branco.
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5: Será sepultada hoje em Pato Branco, no cemitério da comunidade de São Caetano, o corpo da estudante Joviana Evelyn Jankowski, 19 anos de idade, encontrada morta da última segunda-feira em Sangão, no sul de Santa Catarina, onde era estudante da Unesc. A família de Joviana, pais e uma irmã residem em Pato Branco e ela havia ingressado na faculdade no segundo semestre deste ano. A jovem Joviana Evelyn foi encontrada morta na casa do namorado na segunda-feira, no município de Sangão, região sul de Santa Catarina. José Gustavo Rabelo, 21 anos, confessou que deu um golpe de mata-leão na vítima e foi preso em flagrante, suspeito de feminicídio. Na casa onde o corpo foi encontrado moram o suspeito, a mãe e uma avó dele. Ninguém estava no imóvel no momento em que a polícia militar localizou a vítima, na manhã de segunda-feira, e o namorado se entregou da delegacia na parte da tarde. A jovem começou a faculdade no segundo semestre deste ano. As aulas iniciaram no dia 3 de agosto, informou a Unesc. O delegado Murilo da Cunha, responsável pela investigação, disse que aguarda o resultado da perícia para confirmar a versão dele sobre o mata-leão. O suspeito disse que aplicou o golpe na vítima após uma discussão do casal. O delegado explicou que o suspeito costumava deixar a porta do quarto dele trancada e as demais moradoras da casa não tinham acesso. Ele, inclusive, alimentava-se somente neste cômodo. Foi a mãe da jovem quem chamou a polícia. Ela relatou à polícia que a filha havia dito que ia sair na quinta-feira, dia 6. A mãe desconfiou das mensagens que recebeu durante o final de semana, de que não teria sido escrita por ela. A mãe disse que tentou contato com a polícia e relatou a suspeita de que a filha pudesse estar morta. Os policiais foram até a casa do namorado no bairro Santa Apolônia. Não havia ninguém na residência. Ao notarem que o quarto estava trancado, os policiais arrombaram a porta e encontraram o corpo. A vítima estava enrolada em cobertores e tinha ferimentos no rosto. Segundo os policiais, a polícia científica acredita que a jovem já estava morta há mais de um dia. Exames vão revelar com precisão a causa da morte. Com informações, Marcos Ferreira.
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1: 6:47, 6:47, vamos trazendo aqui mais informações a respeito desse caminhão, né? Que tombou aí na BR-158, sentido Rio Bonito do Iguaçu. Alô, Evandro Artuzzi, boa noite.
2: Boa noite, Geraldo. Boa noite a todos que acompanham o Terra Brasil, trazendo informações do trânsito regional. Carreta carregada com soja, com cereal, tomba na PR-158 entre Saudade do Iguaçu e Rio Bonito do Iguaçu. O acidente aconteceu agora aí por volta das 6:15 desta tarde, ali na região que fica próximo do acesso à Vila Velha, né? A antiga vila da usina Sal de Santiago. Um pouco adiante da usina, bem próximo do limite entre os municípios de Saudade do Iguaçu e Rio Bonito do Iguaçu. Uma carreta carregada com soja que seguia no sentido Saudade e Rio Bonito do Iguaçu, acabou tombando ali na entrada, né? Da comunidade, bem próximo da entrada da comunidade Vila Velha. Segundo as informações, o Corpo de Bombeiros foi acionado para o atendimento, mas felizmente, pelas informações, não houve feridos. O motorista não teria se ferido, né? O que chama a atenção é que a carga ficou espalhada, em sua grande maioria, no acostamento, uma parte também aí sob a rodovia. Então, muita atenção aí para quem vai transitar nesse trajeto aí da usina Sal de Santiago até Rio Bonito do Iguaçu, porque ali adiante da usina, né, na rodovia PR-158, vai se deparar com uma carreta tombada e com cereal espalhado pela pista, soja, né, que era transportado nesta carreta. Causas do acidente desconhecidas, foi acionada a Polícia Rodoviária Estadual, o Corpo de Bombeiros acionado, mas felizmente não houve o registro de vítimas. Uma outra informação de acidente, esse aqui no sudoeste do Paraná, Everaldo e ouvintes, foi ali na região de Vitorino, né? No acesso à comunidade do Caçador, né? Um acidente envolvendo um carro e uma moto, onde infelizmente uma pessoa acabou morrendo neste acidente. Seria um jovem, um rapaz, infelizmente veio a óbito neste acidente. A ocorrência está em atendimento, né? A gente busca aí se informar mais a respeito, estamos buscando detalhes desse acidente para também trazer para o ouvinte aqui na nossa FM e, da mesma forma, trazer as informações através das nossas redes sociais. A informação do trânsito na nossa região neste final de tarde, início de noite de quarta-feira. Everaldo.
1: Muito bem, tá aí então a informação do Evandro Artuzzi aqui no nosso Terra Brasil. É dessa carreta aí que tombou, né? Carregada de milho. A informação aos ouvintes do Terra Brasil.
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1: Nossa FM, agora 6:51.
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Bom, CFM e o Terra Brasil vai ficando por aqui, agradecendo você que acompanhou o nosso programa durante a tarde e noite desta quarta-feira. Fiquem todos com Deus, que é a melhor companhia e que graças a ele a vida continua. Já tem Evandro Artuzzi na programação da nossa.

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Vem se ligar no Companhia de Amigos, boa noite, 7:02 agora pelo horário de Brasília, tá começando Companhia nesta quarta-feira, 12 de agosto de 2026, a partir de agora até às 9, eu, Evandro Artuzzi, sigo com você aqui na nossa FM em 102,9 para toda a região, para mais de 100 cidades que formam a grande audiência regional da nossa FM. Você pode participar no nosso WhatsApp, porque tem música, tem entretenimento e tem muita informação para você. 7:03, começando Companhia de Amigos, no ritmo dele, o Sidney Magal, pra gente matar a saudade. Quem não lembra dessa, né? Ei, o tempo da lambada. Lá nos anos 86.

Simbora por aqui no nosso companhia de amigos, fazendo parte da sua noite. 7:10 agora, boa noite pra galera da Sercho que tá ligada com a gente. O Montanha aí do Pinhão e toda a galera, né? Pessoal da Sercho. Banda Corpo e Alma. Só na cachaca. Uia, que tal?

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2: Estamos de volta com o Companhia de Amigos aqui na nossa. Boa noite. Excelente quarta-feira para você. Hoje, 12 de agosto de 2026. Eu quero mandar um abraço aqui pro Valdevino das Bicas. Tá lá em Reserva do Iguaçu acompanhando a gente. Curtiu aí no bloco anterior o Amado Batista Borboleta Azul, né, Valdevino? Tudo certo por aí, meu amigo. Também teve música aí pro Montanha, o pessoal da Sergio, Catiaqueira do Corpo e Alma. Rolou por aqui também no Companhia de Amigos, deixa eu ver que tem participação aqui, tem ouvinte comigo, boa noite.
9: Boa noite, Evandro. Oi. Aconteceu também um acidente aqui no trevo Mangueirinha, Coronel Chopinzinho.
2: Então, opa.
9: Trevo que vai pra Mangueirinha.
2: Uhum.
9: Aconteceu um acidente agora há pouco, às 6:30 mais ou menos, até um pouquinho antes, por aí assim. A princípio eu vi lá uma Saveiro e um Fiesta. Aí o SAMU e os bombeiros estavam atendendo as vítimas, tranquilo.
2: Beleza, um abraço, Miguel. Obrigado aí, Miguel, pela informação. Pessoal que tá indo pra Mangueirinha ali, tem acidente, né? Ali no trevo, né? Que no trevo de acesso à Mangueirinha, BR-373 com a 281, tem acidente ali, dois carros envolvidos neste acidente. Miguel tá na rodagem aí, tá informando pra gente. O Ataíde tá lá em Cantagalo nos acompanhando. Boa noite também pro Alcione. Alcione Simbalinski tá no Goioxim. Abraço, Alcione. Abraço pro Nilson Palmeirense, saudade do Iguaçu. O Gilmar Schoffen, o Formigão, tá no Goioxim também acompanhando a gente. O Emílio tá em Coronel Vivida. Boa noite aí pro Banana. A Banana e a galera da rodagem aí da Transcoaçu também nos acompanhando. Quero mandar um abraço aqui também pro Leonardo, tá aí na comunidade do Caçador, Coronel Vivida. Abraço, boa noite pra Margarida. Margarida tá em Porto Barreiro acompanhando a gente. Quero ouvir as irmãs Freitas, Preciso Chorar, a música que a Margarida tá pedindo na programação. O Vando Santos também tá ligado comigo, tá aí no Pinhão, quer ouvir o Bob Robson, menino da loja de discos. E eu tenho aqui também o recado, participação do ouvinte, o Seco, é isso? Boa noite.
10: Boa noite, jovem.
2: Opa.
10: Manda um abraço aí pra galera de Mariópolis.
2: Aham.
10: Trouxeira.
2: Cheira.
10: A Eliane. O narizinho de ouro.
2: Narizinho de ouro. E pro Seco, né?
10: Associação dos maridos mandados pelas mulheres.
2: Meu Deus do céu,
10: só
2: né?
10: Agradece aí. Que bom trabalho pra ti.
2: Aí, Piazada, o Seco e a galera de Mariópolis, ó. Desse tipo, ó. 7:21. Boa noite.

0: Cara na Porta, Cláudio e Roger, você curtiu aqui no Companhia de Amigos, foi indicação do Dalmir dos Reis, meu amigo Dalmir, que tá na lida, né? Tá mexendo com cascalho aí, aí em São Jorge do Oeste, lá na, diz que no limite ali de São Jorge e do Verê, tá longe o Valmir, né? Vai longe se pra trabalhar, né, meu amigo Valmir? Dalmir, né? Dalmir dos Reis, que tá lá na operação da retroescavadeira, arrancando cascalho e acompanhando a gente, né? Braço, Dalmir, tudo de bom aí pra você, curtiu o Cláudio e Roger, Cara na Porta, também teve Bob Robson, menina da loja de disco, foi lá pro Vando no Pinhão, alô Pinhão, boa noite também pro pessoal de Mariópolis que curtiu aí Garotos de Ouro, a MMM, Associação dos Maridos Mandados pelas Mulheres, eita mundo velho, né? Tem uns por aí que é assim mesmo, viu? É assim mesmo que funciona o negócio, né?
1: Meu Deus do céu, e essa semana que não acaba?
2: Eu não aguento mais!
0: Não acaba essa semana, né? É só quarta-feira hoje, é só quarta-feira.
3: Vem aqui em casa tomar uma cerveja, tá só eu e o Nenê.
0: Que delícia, né? Olha só o convite aí pra tomar uma geladona. Que tal ir lá tomar uma gelada, né? Dá um mamazinho pro Nenê, toma uma gelada, o Nenê já dorme, né? Ou não, né? Ou não, que barbaridade. 7h34, meu amigo Porva, que aí do Candói, que gosta, né? De tomar gelada, né? Só, tá só ela e o Nenê, Porva. Ê, Porvão, né? Abraço aí pro pessoal da MacFort Mecânica Agrícola, da Martinazzo, aí em Candói, sempre acompanhando a gente, galera, tá lá. Tá nas lutas lá, né? Tá no... no trecho. Um abraço pro Olívio, Olívio Jacoboski aí de Candói, que deu, Olívio? Que aconteceu, abençoado? Também o Gilmar Berté de Rio Bonito do Iguaçu, que ao ouvir o Recheio do Vestido, vou tocar, né? Porque já faz 3 dias, Gilmar, que tu tá pedindo essa e não deu tempo, né? Segunda e ontem não deu tempo, mas hoje vai dar, viu? Vamos tocar o Recheio do Vestido, porque o Gilmar tá ansioso, ele gosta do Recheio do Vestido, né? Abraço, Gilmar Berté, pessoal de Rio Bonito do Iguaçu. O Egon Mate aí do Goioxim também tá acompanhando a gente, que ouviu o Baile da Roça. Abraço, Egon, pessoal do Goioxim, também tá participando comigo aqui. O Renan Zornita, Renan Zornita, que ouvia música Traíra da banda Calmon. Meu Deus do céu, né? Que música marota. Deixa eu ver mais quem tá aqui. Luiz Halber, fala, Luiz.
4: Evandro, qual é a previsão do tempo para amanhã e depois de amanhã? Um abraço.
0: Valeu, Halber. Amanhã, quinta-feira, previsão de chuva, Halber. 16 milímetros. Na sexta-feira, pancadas de chuva 10 milímetros, né? Para chover então amanhã e sexta-feira aqui na nossa região, temperaturas entre 16 e 25 graus, Halber. Amanhã, se tu tinha alguma coisa planejada, acho que vai moiar, viu? Previsão é de chuva para amanhã, aqui em Chopinzinho, 16 milímetros é o que tá marcando o sistema de meteorologia, o CIMEPAR. Olívio, se o Nenê não dormir, daí ficamos por lá, né? Na tentia, só tomando a cerveja, né? Se o nenenzinho não dormir, esse Olívio Jacoboski também não é dos fracos, esse homem, né?
5: Falta muito pra chegar sexta, 5 da tarde, será?
0: Dois dias.
5: Meu Deus do céu. Que boca seca.
0: Tá seca a boca, viu? 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E falando em festa, tem festerê agora no próximo dia 6 de setembro, na comunidade Colônia São Pedro Candói, festança dos padroeiros São Pedro e São Paulo, 6 horas da manhã tem alvorada festiva, aquele barulhão pra todo mundo se acordar ali na comunidade, nos arredores, às 10 horas da manhã, Tem a Divina Liturgia com participação do Coral da Igreja São Nicolau Madeirite de Guarapuava, meio-dia, delicioso almoço com churrasco e acompanhamentos, à tarde, jogos, leilões, música ao vivo e a partir das 16h, o sorteio da rifa com R$10.000 em prêmios. Anota aí na sua agenda para você participar, levar os amigos, a família, né, as namoradas, levar todo mundo ali para a festa da comunidade da Colônia São Pedro, festa dos padroeiros São Pedro e São Paulo, agora no dia 6 de setembro. Em Candói, comunidade Colônia São Pedro, aguardando a sua visita para essa grande festa, né? O Festerê acontece ali no dia 6 de setembro. Pessoal tá convidando, né? Pessoal tá convidando lá todo mundo para participar dessa grande festa. Bora para lá, né? Sem preguiça, vamos lá para a festa no dia 6, né? O Olívio vai estar por lá, né, Olívio? Quero mandar um abraço aqui também pro Jardel Pires de Oliveira, tá? Em Seberi, no noroeste do Rio Grande do Sul, acompanhando a gente. Que talo, Jardel, né? Mas bate, que talo, gaúcho, tá lá em Seberi, no Rio Grande do Sul, acompanhando a gente. Obrigado pela audiência. Também quero mandar um abraço aqui, pessoal que tá na peleia do porcelanato, né? Quem? O Jefferson Comiran, tá ligado aí, pessoal da JC Acabamentos, né? Então, na lida aí do porcelanato, colocando porcelanato, tá ficando bonito, viu, Jefferson? Tá caprichado o negócio aí, né? Um abraço pra vocês, eles querem ouvir o Atirador de Elite com o Teodoro e Sampaio. O Marco Silva também tá ligado com a gente aí, obrigado pela audiência, obrigado pela companhia. O Nelton Silveira também tá acompanhando a gente aqui, tá chegando o recado dele, tá ligadão comigo aí, e na nossa programação, tá acompanhando a gente. Ali no interior de Candói, né, Newton? Abraço, tá pedindo música do Dilon Ramos, A Prata e o Ouro. Que tal, Newton, né? Abração aí pro Newton Silveira, pra Josiane, pra Stephanie, a família toda nos acompanhando ali no interior de Candói. Eu quero mandar aqui um abraço pro pessoal do distrito de São Luís do Oeste, aqui em Chopinzinho. Meu Deus do céu, né? Que barbaridade esse pessoal, viu? Hoje, né, o pessoal tava lá. Tinha um evento lá do Agosto Azul, né? E o pessoal abandonaram o serviço hoje, né? O pessoal ali da comunidade de São Luís, os homens, né? Hoje foi o dia deles, né? Porque não choveu, mas eles conseguiram se livrar do serviço. Estavam tudo lá no centro comunitário lá da matriz, da igreja, né? Da comunidade, participando aí de um evento do Agosto Azul, promovido pela Secretaria de Saúde. E depois disso, baixaram ali no mercado do meu amigo Mafessoni, né? Pra conversar um pouquinho, pegar uns mantimentos pra levar, pra agradar a mulher em casa e tomar aquela gelada, né? Mas eu vou te contar que eu descobri que tem um amigo meu ali do São Luís, que o homem tem um coração, o homem é de uma bondade que não tem fim, né? Fiquei sabendo que dias atrás aí ele presenteou um amigo dele lá com ele meio que avalizou, né? Comprou um espelho e um litro de pinga pro amigo dele, né? Meu, eu não vou contar, por enquanto não vou revelar o nome, né? Não vou revelar o nome desse benfeitor aí da comunidade do São Luís, né? Mas o homem tem um coração enorme, né? Eita, mundão, né? Diz que teve que comprar lá um espelho e um litrão de pinga pro amigo dele, né? Lá ali no mercadinho do meu amigo Mafessoni. Só ficar ali naquele banco do mercadinho Mafessoni que tu escuta cada história, viu? Que é de arrepiar, né? Essa piazada do São Luís aí não são dos fracos, viu? Não são dos fracos esses piados do São Luís, né? Abraço aí pra todo o pessoal do São Luís, quilômetro 6, linha Iguaçu. Água Amarela, que vai ter festa agora domingo, né? Estive lá hoje com o Kleber Cambruzzi, abraço aí pra todos da comunidade Água Amarela, pessoal da linha Gressana, da Grigoleto, toda aquela região ali, né? Beirando o Alagado, obrigado, viu, gente? Obrigado de coração pela audiência e pela companhia de todas as noites aqui com a nossa programação. 18 para as 8 agora. 102,9.
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0: 7:47, indicação da Margarida, povo do Porto Barreiro, Irmãs Freitas. E sofrência, né? 12 para as 8 agora.

0: Desse jeito, trair a musical Calmon aqui no Companhia de Amigos para atender o pedido de quem? O nosso ouvinte aí que pediu essa aí do Calmon. É, faltando 2:58, foi quem? Deixa eu ver, aqui o nosso ouvinte, o Renan Zornita. Renan Zornita que curtiu aí o musical Calmon Traíra. Antes teve César e Paulinho lá pro meu amigo o Gilmar Berté de Rio Bonito do Iguaçu, Recheio de um Vestido, até que enfim saiu a moda, né, Gilmar? E a Margarida curtiu lá no Porto Barreiro pra chorar de crocodile, né? De chorar crocada, né, Margarida? Preciso chorar com as irmãs Freitas. Meu Deus, essa é judiaria essa música, né? Quase que eu chorei aqui no estúdio também. É, quem tá comigo também, o Ângelo Vicente, tá acompanhando a gente, tá na hora do que, Ângelo Vicente? Meu Deus do céu, tá tomando uma gelada, né? Ângelo Vicente, deu uma segurada, abençoado. Isso aí é capaz de te fazer mal, né? O Ângelo Vicente tá lá, né? Numa sede que só Deus, né?
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0: Ó o recado aí, viu, Ângelo Vicente? É, também quem tá acompanhando a gente, o Anderson, né? O Anderson, pessoal do Bar do Gilberto, em São Lourenço do Oeste, Santa Catarina. Que tal? Estamos avançando lá pra Santa Catarina, né? Pessoal, no Bar do Gilberto, quer ouvir aí o Chiquito e Bordoneio, lenha de boa brasa, que tal o povo, né? Tomando uma gelada por ali, é o Ginete que mandou o recado, eita Ginete, né? O Ginete, o pessoal aí do bar do Gilberto aí em São Lourenço do Oeste, estão tomando aquela, fazendo a resenha do dia, acompanhando a gente, né? Não tenha medo de amar. O Olívio quer ouvir essa, vamos procurar aqui, viu, Olívio? Nós já vamos dar um jeito. O Vanderlei Oliveira, popularmente conhecido como Barbudinho, também tá nos acompanhando. Rose Silva, quer ouvir Meu Disfarce do Chitão e Choronó, tá ali no Fó Jordão acompanhando a gente. O Sidney também tá conosco, diga lá, Sidney.
2: Boa noite, Evandro.
0: Opa!
2: Tudo bom? Aqui é o tudo, Sidney de tudo. Saudade do Iguaçu.
0: Quero tudo bom, guri?
2: Quero pedir uma música com Eduardo Costa.
0: Qual
2: derrama,
0: é?
2: Cerveja derrama.
0: Meu!
2: Quero oferecer pra minha esposa, quero oferecer pra todos que curtam a programação da nossa.
0: Beleza!
2: Porque você sabe, né, que tá na nossa, sempre tá bom demais, né,
0: tá Evandro? Mil de bom, não tem de melhor. É, deixa eu ver mais, quem tá comigo aqui tem mais um recado, né? Boa noite!
3: Boa noite, Evandro Arnoldo.
0: Opa,
3: tudo bem?
0: Tudo.
3: É a Irene aqui de Mariópolis.
0: Fala, Irene.
3: Eu queria ouvir a música do Eduardo Costa. Imagina eu.
0: Imagina eu.
3: Pro Ivânio, pro Lucas e pro Clóvis. Estamos aqui tomando uma cervejinha.
0: Que
3: escutando a nossa. Aqui
0: que maravilha.
3: Nossa sempre, né?
0: Que maravilha.
3: Um abraço, tudo de bom.
0: Um abraço pra Irene, pessoal aí em Mariópolis acompanhando a gente, muito obrigado pela audiência, muito obrigado pela companhia. 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A dona Laura Fontana está acompanhando a gente, tomando um chopinho da Brown High. Aí sim, hein, dona Laura? Ó, gringo, dona Laura Fontana, aqui de chopinzinho, tá tomando um chope da Brown High, ouvindo aí a nossa programação, ouvindo Companhia de Amigos, né? Deve tá bom esse chope, hein, dona Laura? Deixa eu ver aqui, é o Pilsen, né? Chope artesanal, chope Pilsen aí da Brown High, cervejaria de saudade do Iguaçu. Gringo tá lá ligado com a gente, né? Tá acompanhando a gente, pessoal lá da Brown Heine, em saudade do Iguaçu. E a dona Laura tá degustando um chopinho da Brown Heine, né? Obrigado aí, dona Laura, pela audiência, sempre com a gente aqui. Também, deixa eu ver, tem mais recado chegando por aqui. Tá pipocando de recado aqui. Quero mandar um abraço pro gaúcho das facas, o Taura aí de saudade do Iguaçu. Eu já vou ouvir tuas mensagens aqui, viu, gaúcho? O gaúcho mandou um vídeo aqui, né? Eu já vou ter que ver o que é. Roberta Miranda, ele quer ouvir. Ah, o gaúcho quer ouvir um modão da Roberta Miranda. É disso que o velho gosta. Que tal esse gaúcho das facas, né? O homem não é fraco, viu? Tá ali peleando, né, gaúcho? Peleando, tá por ali em saudade do Iguaçu, tá sempre acompanhando a gente. E já vai sair a sua moda aqui, viu, gaúcho? Já vou atender. Quem tá comigo também, né? Quero mandar um abraço aí pro Palito, Palito e a Bala no Sítio Carula, em Candói, também acompanhando a gente. Uma excelente noite, obrigado pela audiência, obrigado pela companhia, né? O Palito e a Bala no Sítio Carula, lá na comunidade do Xaxim, em Candói, também sempre na audiência aqui da nossa FM. 8:05 agora. Tá na nossa, tá bom demais. O melhor da sua noite é aqui.
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0: Vamos que vamos por aqui com Terceira Dimensão, 8:10. Boa noite pro Olívio Jacoboski. Tá acompanhando aí, quero ouvir Terceira Dimensão. Também o Banana aí de Coronel Vivida mandando aquele salve, pessoal da Transcoaçu.

0: Rosto Desmaquiado, atendendo o Nilson Palmeirense, aí de Saudade do Iguaçu, que tá ligadão com a nossa. Também teve Teodoro Sampaio, atiradora de elite. Deixa eu ver quem pediu essa. Atiradora de elite aqui foi pra quem, quem? Ah, os piá que estão na peleia aí, né? O Jefferson, os piá do porcelanato, né? Estão aí na lida do porcelanato, os piá da JC Acabamentos, é isso? Estão na peleia aí, estão na peleia, né? Já acompanharam lá, comemoraram, cantaram junto e coisa e tal e coisa. Também teve o Terceira Dimensão, Não Tenha Medo de Amar. Essa, o Banana ofereceu aí pro pessoal da Transcoaçu e também Olívio Jacobos, que aí no interiorzão do Candói, lá no São Pedro, curtiu. O Valmor Araújo de Coronel Vivida, né? Foi... É sorteado ontem, né? Da Grace, viu, Valmor? Da Grace Máquinas, Implementos e Peças Agrícolas. Fica aí, chegando de Coronel Vivido, você já acha a Grace. Fica no trevo aí. Ele tá pedindo se a esposa pode retirar o prêmio sexta-feira. Pode, pode sim, viu, Valmor? Pode, a esposa pode retirar o prêmio sim, né? É só chegar lá e falar com o Osmar Graça, ela pode retirar o prêmio, né? Com o Osmar, com a Luana, né? Aí pode retirar o prêmio. O Euclides está acompanhando a gente, um abraço aí pro Euclides, quero ver Tião Carreiro e Capataz, Sonho de Caboclo, vamos colocar na playlist aqui. O Nereu Miz está me acompanhando, né? Meu compadre Nereu Miz aí no Candoizão, tá ligado com a gente, né? Saudade dos bailão, né? É, mais ou menos, viu, compadre? Essa do Terceira Dimensão aí é pra dar saudade dos bailão, né? Daqueles bailão top que acontecia por aí. Agora já não tem mais aqueles bailão. É, quem tá com a gente também aí, deixa eu ver, a Roseli Presser. Roseli Presser tá acompanhando o programa em Saudade do Iguaçu, aí junto com o seu esposo, o Plínio, e ela quer ouvir o de Paulo e Paulino. É, ponto final, abraço Roseli, abraço Plínio aí de Saudade do Iguaçu na audiência. Ponto final é a música, né, que ela tá solicitando lá. Tem participação aqui, tem áudio do ouvinte, boa noite.
1: Boa noite, Everaldo Artuzzi, tudo certo?
0: Everaldo Artuzzi, que barbaridade, né? Diga lá, meu amigo.
1: Aqui é o Lucas, manda um abraço aí pra nós aqui de Mariópolis.
0: Opa!
1: Na casa da minha amiga Eliane.
0: Aham.
1: Manda um abraço pra Eliane, pro Seco e pro Machado. Tamo aqui tomando uma. Plena quarta-feira, não tem o que fazer.
0: Eu ia falar,
1: obrigado,
0: né?
1: Obrigado se for atendido.
0: Plena quarta-feira.
1: Bom trabalho pra ti, meu piazinho.
0: Valeu, um abraço pessoal de Mariópolis. O Buchecha também tá ligado com a gente, tá aí no Rio Bonito do Iguaçu, aí no Charqueado, né, Buchecha? Aquele abraço. Nércio Gonçalves, fala seu Nércio.
2: Um abraço do Nércio Gonçalves aqui do Alto Cachoeira, Candói. Ouvintes do teu maravilhoso programa, companhia de amigo aí, toca pra nós aí com Teodoro Sampaio, Paixão Proibida. Quero agradecer pra você e pra tudo que tiver na escuta do programa. Fico obrigado se for atendido. Tchau, todo limão.
0: Valeu, um abraço aí, seu Nércio, né? O seu Nércio tá ligado com a gente aí no Alto Cachoeira em Candói, também lá no Candói, falei antes, né? Do Palito e da Bala no Sítio Carula, e eles estão acompanhados por lá, né? Estão acompanhados, tá lá o Grandão, o Suzinho e a Raquel, estão por lá também, estão numa lida, viu? Estão numa lida aí de um boizinho, né? Tá pendurado o bicho lá, já vai pro freezer, né? Quanto churrasco, Palito! É, me tira uma lasca desse, pode ser uma costela dessa aí pra nós assar, né? Pra nós fazer um churrascão aí no fim de semana, né? Deixa meio que reservado aí, aproveitando, né? Porque me encheu o olho de ver essa carne, uma carne de qualidade, né? Abraço aí pro pessoal lá no Sítio Carula, acompanhando a gente, né? Acompanhando a nossa programação. Também o pessoal tá ali em Saudade do Iguaçu, o meu amigo... O gringo lá da Brown High, ô gringo, tudo certo, 1000% por aí, tá lá o Bahia também, o Bahia é o tal arrozão de festa, né? Tá em todas, ontem ele tava num churrasco, hoje ele tá num outro churrasco, né? Meio que abandona lá pra dona Rose cuidar do restaurante, né, Bahia? Meio que abandona, né? Que tu é chegadinho numa festa, né? Numa janta, né? Meu Deus do céu, toda noite o homem tá numa janta aí, né? Abraço pro Bahia, tá por lá o Maurão também, né? Ô Maurão, abraço também, obrigado a todos que estão por lá, né? O Bahia não me passou o nome de todo mundo, né? Mas fica aí, um abraço pra todos que estão por lá. Depois do break, vou ter uma música aí, vou trazer uma música pra esse pessoal que tá assando carne, tomando uma gelada em plena noite de quarta-feira, né? O pessoal aí em saudade do Iguaçu. 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

8h31. César e Paulinho, essa aqui vai lá pro Bahia, pro gringo, pessoal que tá na lida em Saudade do Iguaçu, né? No chope e no churrasco. 8h32.

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0: Ponto final de Paulo e Paulino, atendendo a participação da Roseli Presser, de Saudade do Iguaçu, oferecendo aí pro esposo Plínio Presser, que também tá ligadão, tá acompanhando o nosso programa. Antes, ouvimos por aqui a banda dos Pecados, Lágrimas Sobre a Mesa. Quem pediu essa, né? Quem pediu Lágrimas Sobre a Mesa? Agora já não sei mais quem foi, né? Mas enfim, teve o pedido aí dessa música, a banda dos Pecados, e também César e Paulinho, Amigos de Conduta, pro pessoal que tá no churrasco aí, em Saudade do Iguaçu, nos acompanhando, né? Quero mandar um abraço aqui pro quem tá participando aqui, deixa eu ver o recado aqui de quem que é. O Vilmar Batista Pacheco tá nos acompanhando, o Márcio Zelinski também tá na audiência. Fala, Marcião.
1: Oi, Evandro. Bom?
0: Boa noite. Boa noite.
1: Márcio Zelinski por cá, diretamente da Colônia Vitimar Sul.
0: Fala, meu amigo.
1: Tamo na escuta do programa aí.
0: Maravilha.
1: Meu cunhado, o Fábio, tá na fabricação de um risoto aí, rapaz do céu, mas só o tempero que ele fez deu vontade de... Nem, não precisa nem cozinhar o risoto, homem.
0: Pirado no ninja.
1: Roda a música pra nós aí, Sentimento Cigano, com Gino e Gino.
0: Uhum, vamos ver se dá tempo.
1: Minhas crianças, o Tyler e a Tyler, minha esposa, a Francis.
0: Uhum.
1: Manda alô pro pessoal do Candói lá, o Neutumis,
0: uhum.
1: Popular Iaco.
0: Iaco?
1: E meu compadre Milton também.
0: Uhum.
1: Tá colonizando pra cá também, tá? Na colônia também pra cá.
0: Ô, oh, maravilha.
1: Beleza, mano?
0: Beleza, um abraço pro Marcião Zelinski aí na colônia Witmarsum, tá mandando um upa aí pro pessoal do Candói, pros seus amigos, pros seus parentes, pro pessoal aí que sempre acompanha. O Antônio Oliveira tá ligado com a gente, o Antônio pedindo música da Fátima Leão, oferecendo pra Elma Alves, abraço aí, e também pra Iracema Eufrásio de Vitorino, o pessoal que tá ligado com a gente aí, boa noite também pro Valdemir Bugui, abraço Valdemir, tá pedindo Mulher Carente do Teodoro Sampaio, pessoal da Vila Bonita, Bom Sucesso do Sul, também na audiência, né? Na audiência. Esse Olívio Jacoboski não é fácil, viu? Deixa pra mim, Olívio, tu vai me pagar uma caixinha de cerveja, viu? Eu já vou traduzir esse negócio aí. Tem participação por aqui, boa noite.
2: Boa noite, boa tarde, Evandro.
0: Opa!
2: Tá sofrendo aqui, Evandro.
0: Eu tô vendo que você tá sofrendo.
2: Mas aqui é assim, né? Tem café no bolo aqui.
0: Aí não...
2: Só damos uma tarrafiada no tanque e já trazemos pra dentro do fogão aqui, né? Já fritamos.
0: Meu Deus do céu. Tem
2: entrada. Tá com uma música boa pra nós aqui, tá com as minhas piazadas aí, com a minha família aí.
0: Opa!
2: Beleza, Ivan?
0: Seu Acir Pereira, tá fritando um peixinho, né? O que que tem ali? Uma traíra, tilápia, pegou no tanque dele lá no açude, né? Deu uma tarrafiada, puxou, já limpou, fritou e tá uma maravilha, né? Tá lá aproveitando a gente, lá na Barra Mansa Candói, o seu Acir Pereira e a família acompanhando também o nosso programa, o Companhia de Amigos. E assim nós vamos até às 9 da noite, agora faltando 16 minutos. 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

0: Nos bares da cidade, Eduardo Costa. Essa foi pro Buchecha, lá em Rio Bonito do Iguaçu, acompanhando a gente. Teve mais pedido, né? Teve mais uma pessoa que pediu essa aí, nos bares da cidade, oferecendo pra esposa, né? Pra família, tá acompanhando a gente. Agora eu não consigo mais descobrir quem é aqui, né? Não anotei aqui, não marquei, não consegui, né? Ê, mundão velho do Evandro Artuzzi, né? Um monte de pedido aqui. Tô me perdendo nos pedidos, viu? Também teve nesse bloco aqui, deixa eu voltar aqui. Tinoco e Tinoquinho, Baile na Roça. Essa foi pro seu Egon Mate, lá no Goioxim, que tá acompanhando a gente. Mais uma vez, um abração aí pro Márcio Zelinski, pessoal, ligado com a gente aí na colônia Witmarsum, né? Acompanhando, obrigado pela companhia. O Acir tá lá em Quedas do Iguaçu também nos acompanhando. Abração, Acir. Tudo de bom aí pra você. O Antônio Oliveira também curtindo a nossa programação. Quem mais que tá comigo aqui? O Valdemir Bug, pessoal da Vila Bonita, bom sucesso. Também mais participação aqui. Deixa eu ver quem tá participando comigo. O Vilmar Batista Pacheco, tem recado, Vilmar? Vamos ver que é o recado.
1: Oi, Ivan, boa noite.
0: Boa noite. Bom.
1: O recado pra mim é Gonçalo e Canto, mesa 6.
0: Mesa 6, hoje não vai dar tempo, Vilmar. Participa amanhã aqui comigo. Amanhã eu atendo Buchecha também, vou ficar devendo música aqui pro seu Euclides, né? Também vou ficar devendo aqui. Pra Rose Silva também não vou conseguir atender hoje, né? O Sadir Vaz também tá acompanhando a gente. Já tá estressado, né? Eita, o Sadir Vaz já tá estressado lá acompanhando a gente. Um abração, meu povo querido. Abraço aí também pro Alcione Simbalinski, mais uma vez, tá lá no Goioxim curtindo a programação. Ficar devendo a música hoje. A Taíde no Cantagalo também, vou ficar devendo aqui. O Gilmar Schoffen, o Formigão, pessoal que pediu aí, que participou. Eu volto amanhã, gente. 7 da noite tem Companhia de Amigos pra você amanhã. E 7 da manhã tem Evandro Artuzzi no Revista 102, trazendo as informações, as notícias de toda a nossa região. Fechando aqui com os Serranos, Timbre de Galo. A indicação é do Leonardo aí no Caçador Coronel Vivida. Abraço, bom restinho de quarta-feira. Até amanhã. Se Deus quiser e Ele há de querer, com certeza.